0: 45 aninhos de idade para este cão.
1: Oh, man.
0: Dos Thompson Twins.
1: Bem me lembro. Noites Londrinas.
0: É de 91 do álbum final da banda.
1: Eu gostava muito do vídeo Dr. Dream. Era sobre alucina e eugénios. O São Miguel está a dançar, está um dançarino, eu gostava que vocês vissem.
0: És um tangas para...
1: Claro que sou, sou pago por isso.
0: Salva, salva, parra for Cuba. Tá. E Birds of Canada, Age of Capricorn.
1: I Will Find You. É mais uma adaptação de um livro de Alan Coben, que eu gosto. Tem muitas camadas, tem muitas reviravoltas. E tem um Sam Worthington. Há aqui uma série de cenas bastante complexas sobre a identidade de crianças. Uma família muito bizarra, não é? Quem é quem? Sabes que eu tinha aí rapidamente quem era o...
0: Foi?
1: Foi, o mauzão da fita. Claro que não dizemos, meus amigos.
2: Kind of just happened. That doesn't really... Okay.
1: Acho que é uma série boa para uma noite de verão. Tropical. Até que, enfim, noites tropicais no nosso país, em especial no norte, não é? Se há coisas que eu gosto é de jacuzzi às 4 da manhã. É, foi de fino. Anything. E atenção que em agosto a rapaziada vai estar bastante ativa, em breve. Breaking news, como na outra estação. É verdade, Miguel. Temos duas semanas. Nós anunciamos em breve. A todo gosto. O mês de agosto.
0: Muito, muito barulhento, very noisy.
1: É propositado.
0: É, não é?
1: É. Para tu acordares e eu também. Yeah, yeah.

0: sequência de música nova nos bons rapazes, Just Saying, Tsunamis, Factory Floor com Buzz Saw e Miguel Torga, Every Little Thing.
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0: Oh yeah.
1: Every little thing, Miguel Torga.
0: Grande poeta.
1: Mas só, novo single dos Factory Floor, ao longe também, novo tema de Tsunamis, Just Saying.
0: Uau! Miguel, uma coisa incrível, tu lembras-te? Anos 80, o Zoom na China, Deng Xiaoping, por fim, começou a abertura da China ao resto do mundo. Como é que os Zoom foram lá parar? Aquilo que eu sei tem a ver com Hong Kong. Na altura era um território chinês administrado pela Grã-Bretanha, como era o caso de Macau. George and Andrew were carrying a lot of cultural and economic importance. They were there as ambassadors. Foi uma cena incrível. Sou grande fã de George Michael, como sabem, recentemente tive a oportunidade, enfim, de conversar com algumas pessoas numa sessão aqui perto. Mas foi tão... Uau, na China. Exato. Mas foi a abertura ao mundo da China, Deng Xiaoping. E foi essa a China que eu conheci um bocadinho. Carlos Whisper. I could see that he was struggling. This is my future. Do I want it?
2: Where's George Michael?
3: He's gone.
0: The artist known as George Michael, né? De vez em quando colocamos isso.
4: All around is chaos and dysfunction.
0: Nos cinemas de todo o mundo, de lá para o final do mês.
5: Wham's timing was exquisite.
0: Wham na China.
5: There was a hunger in China for connection with the West.
0: Aí está. Uma das razões. So loud.
6: Their eyes were open, their hearts were humming.
0: My eyes. Nunca imaginei que houvesse um documentário ainda por cima nos cinemas. Nunca mais falou disso, foi em 84, mil, está a fazer agora.
7: He would have been profoundly moved.
0: 42 anos.
1: Só ouvir o nome de Deng Xiaoping nos dias de hoje.
0: Sim, mas era a China que se abriu ao mundo a partir de agora. Já estamos na Autobahn.
1: É uma espécie de Old Spice.
0: Old Spice.
1: Old Spice e cheira a tabaco.
0: Muito fino. Muito fino.
1: This is the dream of Ivan Anshan. Diantel, Benjamin Gibbard e Super Preacher. Autobahn.

0: Autobahn de hoje com Diane Tell, Ben Gibbard, Super Pitcher, Metronomy, Disc Jockey, Mount Kimby, DJ Kodze e também Guy Gerber.
1: Miguel, sobre DJ Kodze e Mount Kimby, Budapeste.
0: Pois.
1: Muito fino.
0: Buda ou Peste?
1: Peste.
0: Ok. Tenha uma boa noite e um ótimo fim de semana.
1: E refresquem-se, divirtam-se, porque o verão só dura meia dúzia de dias. Adeus, DJ Guga, pega nisto.

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0: Em maio de 1984, mais precisamente 9 de maio, os Telecto apresentavam ao vivo no auditório da SPA em Lisboa o disco Off Off, terceiro disco da discografia, uma gravação incomum para a época, duplo disco com 4 peças. 42 anos depois, a editora Olusam volta a editá-lo numa edição rigorosa, como é hábito da Olusam. E hoje iniciou a audição integral à obra, na companhia do músico Vítor Rua, fundador e compositor dos Telecto, ao lado de Jorge Lima Barreto, falecido em 2011. Olá, Vítor.
1: Olá, Rico.
0: Muito obrigado por teres aparecido.
1: O prazer é meu.
0: Vamos fazer uma audição integral. Há quanto tempo é que não ouves o Off Off?
1: Para ser sincero, ouvi agora com esta reedição. E eu vi e pronto, foi uma surpresa agradável, porque bem, eu sabia, eu gostava. É um disco, para mim, talvez dos mais importantes do Telecto. Mas, sinceramente, recordava-me muito, porque temos continuado a tocar o tema Palolo deste disco, do Off Off, mas os outros lados, esqueci-me, não ouvia, não costumo ouvir os meus discos e assim. E agora que foi reeditado, ouvi e foi uma agradável surpresa. Assim, eu sabia que era bom, mas não sabia que era
0: que
1: tão
0: bom. A discografia do Telecto é extensa, enfim, temos que duas dezenas de edições,
1: sim,
0: ou mais.
1: Exato.
0: Aborda diversas linguagens. Sim. O que é que torna este disco diferente na extensa discografia de Telecto?
1: Pois, por isso é que eu digo que este disco é muito importante. Embora, por exemplo, o Belzebub, muita gente relaciona por sendo o primeiro disco em duo de Telecto, e tendo nós introduzido cá a música minimal repetitiva com esse disco, assim, há uma certa... pronto, é um bocado iconográfico, assim, mas eu, no meu entender, este disco é importante porque conseguimos, além de outras coisas, como ter sido uma edição nossa, minha, do Jorge, do Palolo,
0: um homemade completo.
1: Numa altura que era raro essa ideia de se lançar independente.
0: É raro, podemos mesmo afirmá-lo, que, repara, eu por acaso tinha uma ideia que no ano seguinte,
1: sim,
0: uma banda, os Croissant, do Paulo Monteiro, do Luís Sampaio, do André, lançaram The Life of Fi, um EP, sim, também pelas suas próprias, sua própria iniciativa.
1: Exato.
0: Portanto, mas antes, um ano antes, há,
1: sim,
0: este disco. Portanto, eu calculo que, vá lá, diria, na época moderna,
1: sim,
0: no pós-boom do,
1: exato,
0: rock português,
1: exato,
0: este é o primeiro
1: eu
0: disco.
1: Acho que sim.
0: Este é o primeiro disco de edição completamente independente.
1: E curiosamente, é o disco que fizemos mais dinheiro. Ganhamos mais dinheiro. É curioso porque, por exemplo, editávamos na EMI, Valente de Carvalho, e
0: o que tu pronto, editaram
1: o
0: que tu Telecto,
1: exato. Pronto, e mesmo no GNR e assim, e depois Polygram e tal. Mas quer dizer, este disco nós editamos, e quando editamos foi mais no sentido de dizer, ok, temos isto aqui, vamos pôr cá fora, mas nunca pensamos em sequer em recuperar o dinheiro. Não só recuperamos, como acabamos
0: de ganhar,
1: e a vender o disco em nossa casa, as pessoas a irem comprar, né? Não havia as redes sociais e assim, eram as pessoas a ir lá à casa. Agora, a importância é assim, há uma coisa que é muito importante neste disco e que não acontece quase em mais nenhum outro que eu esteja a recordar, que é, nós na altura escutávamos, pronto, na casa de Jorge e no estúdio de Telecto, escutávamos música de todo tipo, mas com uma característica, é tudo, o melhor de tudo. Se ouvíamos rock, era o melhor de rock, o melhor da música contemporânea, o melhor da música clássica, o melhor da música concreta, eletrónica, etc. E neste disco conseguimos fazer uma coisa que, como estava a dizer, não creio que exista mais nenhum disco, que é como se dividiu em música para concerto, música para performance, música para vídeo, música para teatro, conseguimos abordar no mesmo disco uma série de tipologias musicais que na altura eram muito importantes para nós. Por exemplo, música concreta, na música para teatro, que foi para a peça da Cronocópia, na altura convidados por Luís Miguel Sintra, temos elementos composições com elementos de música concreta, houve-se relógios, música, máquinas de escrever,
0: palmas,
1: por exemplo, há muitos sons concretos. E depois, por exemplo, no, também, claro, uma referência à música eletrónica no off-off e também música ambiental, paisagens sonoras, assim, que também era raro. Depois, neste, no, música, no Diagonal, que era música para performance, que também, embora sendo estruturas de música e padrões de música repetitiva, fizemos coisas que depois também quase só voltamos a fazer, talvez similar, no Camarote Eletrónico. E portanto é um disco que não só o objeto em si, com a capa excelente
0: do
1: António Palolo, e como depois também o texto, os textos integrantes no disco, e é um disco muito completo e creio que...
0: Então, se, e este é o terceiro, portanto, o Intelecto é um disco de rock, podemos considerá-lo, eu acho que...
1: O off-off.
0: Desculpa, voltando ao primeiro.
1: Ah, ok.
0: O Belzebu é quase uma descoberta de uma linguagem, não é? Portanto, sem Belzebu também não teriam chegado
1: não,
0: aqui, não é?
1: Não, e aliás, de certa forma, existe uma espécie de uma continuidade. Por exemplo, o Belzebu, o nome, o título é Belzebu, não é? E este, muitos títulos de muitos temas são Asmodeu, Baal, ou seja, também uma referência
0: a
1: um lado dos diabos, e assim, que o Jorge andava a ler um livro na altura e recolheu muitos nomes daí. Mas pronto, eu para mim é um disco muito completo e já agora uma curiosidade, que é, por exemplo, eu vi há pouco tempo num site qualquer que era uma referência, tem os discos todos, as faixas todas e assim, de melhores grupos de todo o mundo, e depois as pessoas podem comentar. Agora não estou a lembrar qual é o site, mas não é Discogs, é outro qualquer, e de repente neste disco eles dão um rating às músicas e aos discos, assim, e até tinham um bom rating, assim, mas depois tem um comentário de um português, por acaso, e que diz qualquer coisa do género, agora não me recordo, mas era qualquer coisa do género. Isto já é o rock alemão, mas qualquer coisa a dizer que nós estaríamos a copiar o rock alemão, e depois terminava a dizer, e não digo mais por ser de português, quer dizer.
0: Ok, vou defendê-los.
1: Exatamente.
0: Vou defender a pátria.
1: Agora, por exemplo, curiosamente, como eu disse, nós ouvíamos muito música de muitos estilos musicais, tipologias musicais, mas, por exemplo, o rock alemão não era uma delas. E quando eu ouvia rock alemão, ouvia mais coisas como os Can ou os Kraftwerk, que não é supostamente aquele tipo de viagem cósmica como um Klaus Schulze ou o Tangerine Dream, assim. E este tema, o tema Palolo, é precisamente isso, é uma viagem, uma paisagem sonora, uma música ambiental lindíssima, quanto a mim, mas que não tinha a existir influência, não era daquilo de maneira nenhuma, quer dizer, era da música eletrónica, mas aquela música eletrónica não é que chamam agora a música de dança, música eletrónica do Karlheinz Stockhausen ou do Xenakis ou assim.
0: O argumento da pessoa que fez a crítica tem que ser revisto. Existia sempre um pensamento estético antes de cada disco?
1: Sim, existia, e numa fase inicial isso pertencia um bocado mesmo ao Jorge, que, por exemplo, os títulos dos discos, o Off-Off era um livro que ele andava a ver do Serengeti ou assim, e os temas, como eu disse, ele estava a ler um livro também que, sobre qualquer coisa relacionada com a religião e os diabos e assim. E depois, o que construímos em conjunto era fazer uma espécie de uma estrutura, assim, o que é que este disco vai ter? Ah, vamos abordar, como eu disse, por exemplo, a música ambiental, a música para vídeo, cinema, tal. Ok, neste vamos abordar a música para concerto, para performance, neste vamos abordar a música para vídeo, ou a música para teatro. Portanto, e depois de ter essa estrutura é que começávamos a trabalhar, a criar os temas e a ver.
0: Então, primeiro havia o pensamento, depois.
1: Sim, exatamente. Okay. Pensar primeiro e executar depois.
0: E tu achas, por exemplo, que este disco, se calhar, é aquele onde esse. A prática sobre o pensamento, isto é mais eficiente. Isto é no fundo, como é que se constrói um discurso musical perante um alinhamento, uma linha de propósitos. E este é o disco onde isso mais. a eficiência e o objetivo é atingido.
1: Eu acho que sim, e recordo-me de duas situações que creio que são importantes para exemplificar isso, que é, uma é, nós tínhamos estúdio na casa de Jorge e assim, e recordo-me que nessa altura eu próprio ficar surpreendido de entrar em casa e ver como é que estava as salas e assim, que era tudo dividido, por exemplo, os gravadores de bobines, que depois teve a produção também pela parte do
0: Tosé, Tosé,
1: exato, Robin Tosé. Robin era o Jorge que punha nomes a toda a gente. Tosé Ferreira. Depois uma secção com os gravadores de cassetes e assim também na altura, que gravávamos, fazíamos algumas experiências. Depois os sintetizadores de um lado, depois as minhas guitarras e os pedais do outro.
0: Havia quase uma cenografia.
1: Exatamente,
0: é
1: mesmo esse o termo. Havia uma cenografia instrumental e era muito agradável entrar e porque normalmente existia, mas assim mais caótica, mais caótica. Ali estava tudo assim muito claro, muito limpo, muito limpo no sentido de estruturar assim, aqui os sintetizadores, aqui a parte da gravação, os microfones, as guitarras, okay. Assim. E isso foi importante porque tínhamos um ambiente de trabalho propício para fazermos aquilo que queríamos. Se queríamos fazer sons concretos, estavam os microfones montados, ligados aos gravadores, etc. Os sintetizadores para a parte eletrónica, assim. Depois, por exemplo, o tema Palolo. Lembro-me do António Palolo chegar lá com um projetor de 8mm. Não, na altura
0: mesmo do filme.
1: E projetávamos na parede e até, por exemplo, o tema Palolo era ele a projetar o filme em tempo real e nós em tempo real a fazer a música. Portanto, não houve. Quer dizer, provável. Eu lembro na minha parte. Tinha um gravador de pista de cassetes e que ia soltando, tinha vários gravadores de cassetes que ia soltando coisas pré-gravadas, mas foi uma improvisação em tempo real a ver as imagens, a partitura, digamos assim, a partitura foi o filme do Palolo.
0: Que bom, o homem. Falaremos dele no episódio 2, dedicado a Off Off. Vamos fazer e começar agora mesmo. Começamos pelo lado 1. Lado 1 tem dois temas, Diagonale. Estamos a ouvir em fundo, mas vamos ouvir já a seguir na íntegra. E a segunda parte com Anarquê. Hoje estou a falar com o Vítor Rua, um dos dois músicos envolvidos na concepção da obra. O Anarquê, portanto, agarrando na ideia que estavas a falar, desculpa, o Diagonal é um tema com vá lá, agarrando nessa ideia multidisciplinar que vocês também quiseram abordar, dedicada à performance, não é?
1: Foi, e aliás o próprio nome Diagonal é porque era o nome da galeria do Egídio Álvaro, que foi quem nos convidou para irmos fazer a performance no Centro Pompidou, que foi
0: aconteceu exatamente. Em França, antes do Off Off.
1: Exatamente, e fomos lá acompanhar vários, o Manuel Barbosa, estava lá também o António Olay, o Silvestre Pestana, o Pedro Burmestre, ou o Gerardo Burmestre, e portanto fomos de propósito para acompanhar esses músicos, realmente a performance do Manuel Barbosa, e daí temos também dedicado o nome. Este disco, e voltando assim um bocado à pergunta anterior da forma que, porque se foi o mais completo naquele género de pensar, estruturar primeiro e depois pôr em prática, tem algumas coisas curiosas. Por exemplo, um dos temas deste Diagonal tem, por exemplo, eu recordo-me que foi uma coisa curiosa que foi, imagina, o disco, nós tivemos semanas, meses a estruturar e a ensaiar os temas, não é? E portanto estávamos diariamente a lidar com esses temas e assim, e nada, não havia nada que me fizesse despertar essa ideia na cabeça. E de repente o disco vai para a fábrica, não era como era hoje, que uma pessoa ficava com EP3 ou assim, ia para a fábrica, ok? E depois quando regressava, finalmente íamos ouvir o disco, como ela. E então recordo-me nessa noite do Jorge pôr o disco a tocar, e de repente quando estou a ouvir uma música, uma das músicas, mas aconteceu em duas, uma delas estamos a ouvir de fundo, e de repente estava a ouvir o que eu tinha feito, e quase como se de repente me tivesse posto de fora como ouvinte a escutar alguém que não eu que tenha feito aquilo, e de repente eu disse assim, mas isto faz-me lembrar qualquer coisa. E então comecei a pensar, e então reparei que o som que eu tinha feito na guitarra eletrónica que usava aqui a GR-303 da Roland, que me estava a fazer lembrar qualquer... E então recordei-me que é, eu em miúdo, os meus pais tinham uma casa na praia de Cabo do Mundo, e ia para lá todos os verões com meus primos e assim. E de repente havia na praia um farol. E durante a noite, por exemplo, quando era nevoeiro ou assim, ouvia-se o som e era uma coisa tipo... E aquilo ficou de tal maneira, durante, devia ter 6, 7, 8, 9 anos, assim, durante esses anos todos, ficou de tal maneira entranhado em mim, que se ouvirmos o tema, o que eu faço na guitarra é exatamente... É,
2: acidental, muitos anos depois...
1: Quer dizer, foi, uma pessoa diz assim, fui influenciado pelos Pink Floyd, ou fui
2: influenciado... Não, foste influenciado pelo farol no Cabo do Mundo.
1: Exatamente.
2: Ok, vamos então começar a audição integral a este off-off. Vamos ouvi-lo mesmo de ponta a ponta e vamos começar com o tema Diagonal.

0: Ouvimos Diagonal, o tema, tema 1 para o disco Off Off, Telecto, 1984, disco agora reeditado pela Olusam. Estou na companhia de Vítor Rua, um dos autores da obra, para nos guiar nesta audição. Voltaste a ouvir o farol agora no Diagonal.
1: Exatamente.
0: Vítor, tu és um multi-instrumentista, okay, mas muito sim, focado no trabalho de guitarra. É engraçado porque neste disco, se calhar no off-off, ouve-se mais guitarra. Ouve-se, quer dizer, sim, a guitarra está lá, sim, não processada do sim, modo como foi processado nos Telecto. Sim. É engraçado como a maneira como tu processaste a guitarra, embora ela esteja presente, parece que é um teclado, não é?
1: Tudo. Sim. Isso deve-se a uma coisa que é, eu sempre, por exemplo, quando eu pedi uma guitarra ao meu pai quando tinha 8, 9 anos ou assim, e a primeira guitarra que tive foi uma guitarra acústica. O que é que aconteceu? Eu, quando pedi a guitarra, os discos que eu ouvia, ou o tema que eu ouvia, por exemplo, era o Smoke on the Water dos Deep Purple, não é? E ouvíamos aquela guitarra tipo, e de repente fui comprar a guitarra, chego a casa e faço tim, tim, tim, tim. E eu disse, mas isto não tem a ver, não é? E então, disseram, mas é uma guitarra elétrica, ok. Então um ano depois, tive um ano a praticar, meus pais viam que eu não fazia outra coisa senão tocar a guitarra, então a minha tia ofereceu uma guitarra elétrica. Ok, vou comprar a guitarra elétrica, chego a casa, o meu tio tinha um amplificador que me deu e assim, ligo o amplificador e faz. Já faz um bocadinho mais alto, mas continua. Tim, tim, tim, tim. Isto ainda não é. Ok. Não, precisas de um pedal de distorção. Pronto. Isto para dizer o quê? Comecei a compreender que a guitarra podia-se completar e criarmos sons com outros, ligado a outros sistemas, na altura pedais, não é? De distorção, coros, delay, reverb, etc. E então fui aos poucos acumulando os pedais que podia e que existia na altura e assim. Até que em 80 vou ver os King Crimson e ao vivo cá em Portugal e foi, mudou a minha vida, quer dizer, de repente vejo
0: o Robert Fripp,
1: que eu adorava, e os dois, e o Adrian Billow com guitarras eletrónicas, que eu nem sabia que existia, Roland. Depois vejo o Tony Levin com o Chapman Stick, que eu viria a comprar depois em 87 em Nova York. A bateria eletrónica, também eletrónica, do Bill Bruford. Portanto, foi tecnológica, não só musicalmente, mas tecnologicamente também uma coisa super avançada e assim. E eu de repente disse, mas que guitarra é essa? E imediatamente comecei, na altura, a tentar analisar e ver o que é que eram aquelas guitarras. E depois, por sorte, havia uma loja de instrumentos no Porto, que era a Caius, e que começaram a receber material da Roland, que o Jorge comprou lá o Jupiter 8, depois o Jupiter 6, Juno 6, e receberam a guitarra, a GR303, e eu imediatamente, acho que deve ter sido dos primeiros a comprar a guitarra eletrónica. E aí já não era ter um pedal ou ter dois pedais, era o que tu estavas a dizer, podíamos processar e trabalhar a guitarra como se fosse quase um sintetizador, porque era a guitarra sintetizada. Mas, por exemplo, o tema que está a servir de fundo, ouve-se.
0: Ok. Parece o Robert Fripp, já.
1: Por exemplo, esta frase, ouve-se a guitarra limpa.
0: Sim, sim, claro.
1: Esta frase repetitiva, ouve-se a guitarra limpa, mas depois tem um octava, ouve-se uma oitava abaixo de coisa. Por exemplo, é um processamento que é estarmos a ouvir a guitarra e quase como se fosse duas guitarras, uma baixo e outra.
0: Então tinha
1: essa possibilidade. Mas também de referir que esta guitarra, por exemplo, eles depois editaram a 707, passado uns anos, que eu também comprei, mas foi uma desilusão porque aí já acontecia uma coisa que era, dizia-se assim, isto parece um sintetizador, mas o que acontecia era que deixava de parecer uma guitarra, ou seja, uma pessoa já podia fazer som de flauta, som de vibrafone, som de bateria, percussão, mas de repente já não era o que era esta primeira, que era uma guitarra, mas que depois podíamos processar da maneira que quiséssemos a nível de sintetizar o som. A outra já era mais um sintetizador que por acaso era
0: cordas,
1: manipulado por cordas.
0: Por cordas. Era,
1: e,
0: para a prática do instrumentista já é uma abordagem, diria, quase diferente, não é?
1: E
0: diferente.
1: Por isso é que neste disco eu acho que foi das abordagens à guitarra eletrónica mais fantástica que fiz.
0: Essa guitarra estás a falar, eu tenho memória de miúdo de te ver na televisão, porque os tele é que tu chegaram a ir à televisão.
1: Muitas vezes fui, especialmente pelo Julizinho.
0: Eu creio que comprei, eu estava. As minhas memórias, o primeiro disco que comprei de Telecto foi o Belzebub, portanto, antes deste, 83, e calculo que seja por causa até de uma ida dessas.
1: Exatamente.
0: Essa guitarra que estás a falar é uma guitarra branca que tinha assim uma espécie de um
1: prateada,
0: braço.
1: Exatamente.
0: Tinha assim um braço escuro, preto por cima.
1: De carbono, ela era muito futurista, era
0: assim,
1: com
0: assim
1: um aspecto
0: uma coisa.
1: Prateada, depois com essa barra preta, que segundo eles era para anular o feedback e assim. Mas é o que eu digo, ela era lindíssima, era uma excelente guitarra e assim, mas para mim foram longe demais, é o que eu digo, já deixou quase de ser guitarra para ser um sintetizador controlado por cordas, em vez de ser por teclas, está a ver?
0: O rock, a pop, enfim, também em Portugal estavam condicionados na altura por uma prática de gravação muito imberbes. Os Telecto tiveram dificuldade em gravar ideias num meio tão precário, conseguir a textura, o ambiente que queriam, que tinham na ideia.
1: Não aconteceu. Eu vou dizer porquê. Primeiro lugar, eu pessoalmente, desde logo muito novo, assim eu lembro, devia ter para aí 10, 11 anos, comecei a gravar em estúdios, nos estúdios da rádio na rua Tenente Baladim, no Porto. Portanto, acho que era a rádio
0: RDP.
1: RDP, a secção no Porto e assim. E então havia lá uma locutora, uma radialista que era. Eu chamava-lhe Dona Isolda, porque era a mãe de um amigo meu que vivia lá, e ela era uma pessoa que muito interessada, recebia música. Aliás, a música mais avançada que eu ouvia era na casa desse meu amigo, porque ela recebia coisas de jazz, de Thelonious Monk, Miles Davis, do rock, as primeiras coisas dos Stranglers, quando apareceu o punk e a new wave, tudo, tínhamos acesso a isso tudo. E ela gostava muito das coisas que eu fazia, então convidava-me e eu ia lá. E assim, ou seja, eu logo com 10 anos e assim, já estava habituado a ir a estúdio e a trabalhar e a ver como é que eles. A hora está a gravar e acendia a luzinha, e depois como é que mexiam, como é que misturavam. E eu sempre me interessou e observava isso. Depois também é muito importante, eu comecei a ter grupos de rock logo com 9, 10 anos. E como tinha sítio para ensaio, um salão lá em casa, a parte de baixo do andar de casa e na garagem, os grupos que eu tive ensaiavam na minha casa. Ou seja, eu acordava de manhã, embora, por exemplo, pudéssemos ter só um ensaio semanal ao fim de semana, ou sábado, ou domingo, assim. Eu não, eu acordava, descia cá para baixo e tinha.
0: Estavas sozinho, mas tocavas.
1: O baixo e o amplificador, a guitarra e os amplificadores, a bateria, o órgão.
0: No fundo tinhas aquilo que muitos anos depois vieste a viver na casa do Jorge Lima Barreto.
1: Pronto.
0: Tinhas tal cenografia,
1: exatamente.
0: Tinhas stage montado.
1: Exatamente.
0: Né?
1: Ou seja, eu tinha acesso a tudo, daí começar a compor, não só para a guitarra, mas também para os outros instrumentos. Eu, por exemplo, os músicos que chegavam lá, eu dizia, olha, essa música gira, é tua. E o que é que se faz? Eu, olha, o baixo faz isto, o órgão faz isto. Portanto, comecei a compor e a ter acesso e gravava, tinha um gravador de bobinos, do meu irmão, e gravadores de cassete, e ia começando a gravar, portanto, habituei-me. E o Jorge também, com o Anar Band, não é? Com o Rui Reni, também com o Encounters, com o Seb Sarvio, também no Porto, também já tinha acesso a estúdios, e claro, ele já conhecia, por exemplo, a música eletrónica de Stokowski, que é a música concreta de Pierre Henry e Pierre Chef, e já usavam nos concertos, por exemplo, aquilo que se chamava banda magnética, ou seja, estavam a tocar e ouvia-se sons de relógios cucos, ou pássaros, ou leões, ou relógios, e por isso, quando fomos para isto, quando nos juntámos Telecto, e fomos, por exemplo, gravar o Que Tu Telecto, tínhamos ambos uma experiência de. Bem, eu já tinha tido
0: já
1: mais
0: gravado no GNR,
1: claro. Portugal na CES, essas coisas todas. Mas, portanto, tínhamos ambos uma grande experiência de estúdio. Aliás, o que tu Telecto, embora algumas faixas sejam gravadas mais ou menos de uma forma convencional, há uns temas que são mesmo temas de estúdio, que só podiam ter sido criados em estúdio. Portanto, estávamos muito à vontade com o estúdio.
0: Tecnicamente não foi nada. Não foi por aí.
1: E depois, só para terminar, e depois também aquilo que eu estava a dizer, tínhamos acesso em nossa casa, no estúdio, a podermos estar todos os dias a gravar e a ensaiar e a gravar, e era eu que fazia de músico, mas também de a parte da engenharia sonora.
0: Mas achas este disco, a vossa obra, mas este Sim. disco também, achas que é fruto desse fascínio tecnológico?
1: Sim. Aliás, o Telecto, por exemplo, aquele Pedro Costa da Clean Feed, que depois chegou a editar o Quartet, que era o triplo CD, foi dos mais importantes para o Telecto. Importante naquele sentido de foi o disco mais divulgado a nível mundial, de críticas e revistas, no Wire, essas coisas todas. Por exemplo, ele tem uma frase muito engraçada no filme, no documentário sobre o Telecto, em que ele foi entrevistado e disse: uma das coisas curiosas de Telecto é que nenhum disco é igual ao outro. E diz ele: tu compras este disco, e ele estava com os discos à frente, pegas este disco, não tem nada a ver com este, e este não tem nada a ver com este, e este não tem nada a ver. E isso deve-se muito que era, nós não só também íamos mudando, não era de tipologias musicais, olha agora mais concreto, olha agora mais eletrónico, agora vamos para improvisar, mas também vivíamos de uma coisa que era, estávamos sempre a renovar tecnologicamente as coisas. Por exemplo, eu comecei com a guitarra Fender Jaguar de 1961, que tinha comprado em Nova York. Logo a seguir já tenho a GR-303 eletro-sintetizada, depois já tenho a GR-607, depois mais tarde já tenho a G10 da Yamaha, que essa então era completamente eletrónica, as cordas eram de nylon, todas iguais, sol, era sol, sol, sol, sol, sol, sol, sol. Já nem se afinava a guitarra, era só

0: E logo este termo, música minimal repetitiva, só existe em Portugal, porque é um livro do Jorge que se chama Música Minimal Repetitiva. Foi o Jorge que criou esse nome, porque existe música minimal que não é repetitiva e existe música repetitiva que não é minimal. Okay. Portanto, somos o único país no mundo que tem uma terminologia muito precisa para este tipo de música. Isso por um lado. E depois por outro.
1: Essa terminologia é inaugurada com o Belzebu? Ou é
0: sim,
1: aqui?
0: Sim,
1: é Belzebu, não é?
0: Sim, sim, logo.
1: O disco anterior é este.
0: Mas precisamente, olha, ainda bem que falaste, precisamente quando é o Belzebu acontece uma coisa curiosa, que é, nós começámos nas entrevistas a falar de música minimal repetitiva, que era, a imprensa quase desconhecia. Aliás, recordo-me de ir a um programa de rádio em que estivemos a falar e de repente a locutora disse qualquer coisa do género: pronto, e agora vamos ouvir então o álbum Belzebu, um disco de música animalmente reduzida. E o Jorge: o quê? Não, minimal repetitiva, era animalmente reduzida. Mas pronto, mas para dizer que o Belzebu, quando, como começou sempre aquele termo minimal, repetitivo, repetitivo, minimal, por exemplo, muitos da imprensa e da rádio foram tentar ver o que era, não é? E o que é que surgia nessa altura? Surgia o Steve Reich, o Philip Glass, o Lamont Young, o Terry Riley, que eram os americanos que, da música repetitiva, minimal music, não é? Portanto, americanos e assim. E então, de certa forma,
1: havia uma espécie de, estão vocês
0: a copiar. É,
1: do mesmo modo que o outro falou, exato, que vocês estavam a fazer do rock alemão.
0: Ali foi logo imediatamente, pois isto é imitar o Steve Reich. Uhum. Não tem, tu ouves o Belzebu, não tem um segundo de Steve Reich, um segundo de Philip Glass, os drones de Lamont Young muito menos, o Terry Riley também. Ou seja, nós tínhamos e sempre tivemos durante o período que abordámos a música minimal e a música repetitiva, tínhamos uma linguagem muito, muito, muito própria, que sinceramente não reconheço em mais nenhum grupo. Quer dizer, transportamos para uma tecnologia, com uma técnica que, por exemplo, estamos a ouvir este solo de quase do... O Jorge no sintetizador a solar quase como se fosse um sax ou um trompete, não é assim? E, quer dizer, ninguém mais fazia, nem ninguém utilizava isso. Cá, não, de certeza. Mas mesmo lá fora era muito raro, eu não me recordo.
1: De ouvir noutros locais. Para fechar esta primeira parte da audição integral a Off-Off, terceiro disco do Estelecto, vamos ouvir Anarchy, é o que estamos a ouvir por baixo, mas vamos ouvir na íntegra a seguir. Um tema, neste caso, um tema para concerto, não é? Este é dedicado a quem?
0: Olha, este Anarchy deve ter sido dedicado a nós próprios, porque é um disco especial. E olha, este tema é muito engraçado, agora não estou a lembrar o nome, mas veio a Portugal, à festa do Avante, num dia em que nós também tocávamos, veio um trompetista muito conhecido, qualquer coisa, David Sanborn, assim uma coisa qualquer, e tocava estilo Depois de Nós na festa do Avante. E até o que é que aconteceu? Foi uma coisa muito engraçada, que foi, nós terminamos o espetáculo com este tema que acabou de passar e que tem uma frase repetitiva no sintetizador, eu, na guitarra também, e o Jorge sola por cima um solo que faz assim, que usávamos o delay, na altura tínhamos um delay da Roland, e ele fazia, por exemplo, tari, e ouvia-se tari, tari, tari, tari, tari, tari, tari, tari, e era uma frase muito marcante, muito bonita e assim, mas que era com o uso do delay. E nós terminamos o concerto com esse tema, as pessoas todas bater palmas, tudo, não sei o quê. E lembro que na frente, logo a seguir tinha que ser outro grupo, não é? Que era esse músico de jazz. E então, estávamos nós a retirar os instrumentos do palco para eles e eles a entrar. E ele chegou ao microfone, o trompetista, e de repente fica. Eu estou a arrumar a palhagem e começo a ouvir assim. Isto somos nós. E então era ele a fazer o trompete e fazia ele próprio fazia o delay. Ele fazia para o microfone tipo tari, tari, e depois afastava outra vez tari, tari, tari, tari, tari, tari, tari, e sacou-no, sacou ali
1: a parte da Anarquia
0: e ficou a tocar o soundcheck dele. Foi com o nosso tema. Muito engraçado.
1: Voltamos amanhã para ouvir a segunda parte de Off Telecto 1984. Primeira parte fecha com este.

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0: Vem aí a prova oral. Vem aí, já cá está. Bem-vindos, ouvintes da Prova Oral, a mais uma emissão. A nossa convidada de hoje vem-nos falar sobre genética. O que é que os genes dizem sobre nós? Chama-se Marta Zegre Amorim. Marta, é uma pergunta que eu não costumo fazer, mas o que é que te fez decidir para te entregares à genética?
1: É pá, curiosidade. Sou uma pessoa super curiosa e acho que, de facto, sabermos mais sobre a nossa genética, acho que não pode haver mais do que isso. Não há nível mais profundo que nós possamos ir. E acho que, desde que aflorei a genética no secundário, ficou lá o bichinho de... Nah, eu gostava de perceber melhor esta coisa do que é que são as instruções da nossa vida.
0: Há muitos mitos ligados à genética, não é?
1: Muitos, muitos.
0: Qual é que será aquele...

0: O que mais repetidas vezes ouviste?
1: Ai, tantos, mas olha, vem-me agora à cabeça do grupo de sangue. A ideia que as pessoas têm, que têm um grupo de sangue qualquer que as torne incompatíveis com o parceiro, ou que há doenças que só se manifestam nos rapazes, mas normalmente não são as que se manifestam só. Que há umas que só se manifestam nos rapazes, mas normalmente não é aquelas que as pessoas estão a pensar. Portanto, há assim muitas ideias erradas.
0: Mas espera, essa ideia que, pelos vistos, há uma grande curiosidade entre os casais em perceber se tem compatibilidade sanguínea?
1: As pessoas acham que sim, não é? Esta coisa que nós achamos que o sangue é que carrega a nossa herança, que o sangue é que carrega aquilo que nós somos. E na verdade nós testamos o sangue, eu acho que perpetuamos essa, mas podíamos testar outro tecido qualquer. O DNA está presente em todas as nossas células e, portanto, no fundo podíamos testar qualquer coisa. E a compatibilidade não está no grupo de sangue. Nós temos 20 mil genes. E há genes que são dominantes, que têm muito a dizer e põe o pé e não, é isto, eu posso ir mando. Há outros que são recessivos, quando há uma alteração, temos uma cópia de segurança. E portanto, esta coisa da compatibilidade existe para estas doenças recessivas. São doenças das quais nós podemos ser portadores e não sabemos, e só há risco de passarmos para os nossos descendentes se tivermos um projeto parental com alguém que é portador de uma alteração no mesmo gene, mas em 20 mil, não nos poucos genes que são responsáveis pelo grupo de sangue.
0: Deixem-me só dizer que este tema entusiasma muito ouvintes da Prova Oral. Espero que esteja já a acontecer o mesmo. Então, vamos lá. Primos.
1: Primos, aí está. Os primos não é nenhum castigo divino. Os primos, no fundo, o que acontece é isto. Aumenta a probabilidade de duas pessoas que têm um projeto parental, se são primos, serem portadores das mesmas doenças, porque têm uma herança genética semelhante. Portanto, o risco é só esse. É, ok, sim senhor, estas duas pessoas que são primos, o risco de serem portadores de uma mesma doença é maior, ainda assim não significa que vão ter um filho afetado. Nós contemos dois portadores, a pessoa ou dá um gene bom ou dá um gene alterado. E do outro lado a mesma coisa. Portanto, nas contas que se faz aqui, o risco de passar para a descendência é 25%. Porque ou passam os dois bons, ou passam um bom e um alterado e um bom, ou passam os dois alterados. E só aqui é que há risco. E, portanto, o risco nos primos aumenta, mas nem aumenta assim tanto quanto as pessoas pensam. É um risco aumentado, devemos estar mais de olho, mas não é assim tão grande quanto as pessoas pensam.
0: Então, espera, imagina, há uma paixão entre primos.
1: Sim.
0: Se eles forem fazer aqui os testes genéticos e estiver tudo bem de um lado e do outro, bora escolher aí um motel.
1: Bora procriar sem receios.
0: Sim.
1: Mas é possível aos dias de hoje fazermos testes para saber de que doenças é que somos portadores. E qualquer casal pode fazer isto, não tem que ser só os primos. Isto está recomendado para qualquer pessoa na população. Fazer um teste deste ainda se faz pouco. Eu acho que daqui a uns anos nos vamos admirar. Fogo, havia essa possibilidade, porque é que não fazíamos?
0: Mas que teste é esse?
1: É um teste de sangue banal, em que se faz um painel com os vários genes associados a estas doenças recessivas, para perceber de que se a pessoa é portadora ou não. O único receio é, há algum match, algum que seja comum? Se não houver nenhum que seja comum, está tudo ok. Se houver algum que seja comum, o risco passa a ser 25%. E o que é possível? Fazer o teste durante a gravidez, e se a doença for grave, é possível uma interrupção médica da gravidez pela lei portuguesa até às 24 semanas, ou fazer fertilização in vitro, testar in vitro, e se houver embriões afetados, descartamos e só ficam candidatos à implantação aqueles que não têm a doença.
0: Espera aí, as pessoas chegam ao hospital, querem fazer esse teste e dizem o quê? Olha, vim aqui fazer
1: não
0: um teste.
1: Não dá. Esse é o problema. Como é um teste que ainda não está. Uma coisa é, à história familiar, sabemos que esta pessoa tem risco de ser portadora porque tem um irmão que é portador e, portanto, o seu risco é alto. Aí podemos fazer testes. Agora, assim, de uma forma geral, não. Quem faz muito estes testes já são as clínicas de fertilidade, sobretudo quando há doações de gâmetas. Se há doações de óvulos, as pessoas aproveitam. Olha, já agora, para não irmos aqui às escuras, em vez de estarmos preocupados se o dador é alto, louro, era desportista ou não, vamos fazer um teste genético e ver se é compatível com a pessoa que vai ceder o seu material genético. Mas no privado, qualquer pessoa pode fazer este tipo de testes. No público ainda não há oferta, infelizmente.
0: Ok, então ia, desculpa estar-te a fazer isto, parece que estou aqui assim, perguntas muito incisivas, mas
1: não, bota então aí a tua curiosidade.
0: Eu tenho que matar a minha curiosidade. Ouvintes podem começar já a ligar também, porque também devem estar muito curiosos com isto. Temos que aproveitar. Então, a cor dos olhos.
1: A cor dos olhos, olha, essa é outra coisa. As pessoas adoram fazer aquela coisa. Ah, o azul é recessivo, lá está, que é um destes recessivos. E só acontece se o pai e a mãe tiverem antepassados com olhos azuis. De facto, o azul é recessivo, mas as contas não são assim tão simples. Não é um mais um é igual a dois. Há muitos genes a definir a cor da pele, a cor dos olhos. E, portanto, as contas são muito mais complexas do que esta coisa. Dá sempre a geneira. Nós pensámos, ah, não, sim senhora, eu tenho olhos azuis, o meu marido tem castanhos, isto vai dar. vai dar asneira. Nunca resulta. É muito mais complexo do que as pessoas pensam. Temos sempre esta visão simplista. O castanho é dominante, o azul é recessivo. Portanto, é assim ao assado. Não.
0: Espera, são demasiadas coisas. Então, e quando, por exemplo, na família há uma tia que tem gêmeos.
1: Sim.
0: Qual é a probabilidade de nós também termos gêmeos?
1: A gemelaridade tem fatores hereditários. Não tem sempre, mas tem fatores hereditários. Só para as pessoas perceberem, há os gêmeos verdadeiros e os gêmeos falsos. Com os termos corretos é monozigóticos e dizigóticos. Mas os gêmeos verdadeiros resultam de um embrião que acabou por se dividir e deu origem a dois embriões. Portanto, foi um único espermatozoide, um único óvulo que se juntaram, um material genético é exatamente igual. E depois, dependendo se separaram muito cedo ou se separaram muito tarde, temos estruturas comuns ou não. Quando eles separam muito tarde, por exemplo, temos os gêmeos siameses. Houve estruturas que ficaram mesmo comuns e eles ficaram mesmo ligados um ao outro. Se foi numa fase muito precoce, até tem placentas separadas e aquela coisa de não tem duas placentas separadas é porque não são verdadeiras. Não, não é assim. Nesses normalmente não há fatores genéticos, não percebemos bem porquê, porque é que às vezes um embrião se divide. No, onde há fator genético é nos gêmeos falsos. As pessoas normalmente acham que é o contrário, mas é nos gêmeos falsos. Porque há fatores genéticos que determinam que uma determinada mulher tem a tendência para libertar mais do que um óvulo em cada ciclo. E se ela liberta mais do que um óvulo, pode ser fecundado por dois espermatozoides diferentes e dá origem a dois bebés que no fundo são irmãos, mas coincidiram dentro da barriga na mesma altura.
0: Ouvintes da Paparol, estão entusiasmados. Eu estou muito entusiasmado, ainda só agora comecei, mas não sou egoísta, como sabem, e portanto quero que todos participem. Liguem através do 960386272. A melhor mensagem de hoje vai ganhar este livro que se chama O que os genes dizem sobre mim, como descodificar a história da nossa vida. A nossa convidada chama-se Marta Zegre Amorim. Ela própria tem 3 descendentes. É especialista em genética médica. Sejam bem-vindos a esta edição que pode ser histórica da Provaral.

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1: Estamos de volta com a Marta Zegra Morim, a nossa convidada de hoje, especialista em genética médica, que acaba de lançar este livro, O que os genes dizem sobre mim. Já houve lançamento oficial?
2: Já.
1: Quem é que apresentou o livro?
2: Foi a Fátima Lopes e o Dr. Almeida
1: Lopes.
2: Nunes. Foi.
1: E o Dr. Almeida Nunes. Tenho tantos vídeos do Dr. Almeida Nunes.
2: São dois amigos muito queridos e que felizmente aceitaram o convite e foram fabulosos.
1: Nunca viste o vídeo do Dr. Almeida Nunes a ensinar como é que se faz aquele teste quando ficas engasgado?
2: A manobra de Heimlich.
1: Não, um dos meus vídeos favoritos do YouTube. Tens que ver. É na TVI. É um pequeno vídeo. Já passamos muitas vezes nos monstros do ano. Aliás, o Dr. Almeida Nunes é uma vedeta, sem saber. Bom, mas voltando. Agora, falando de um assunto mais sério, mais denso, mais pesado. Mas a verdade, há pouco estávamos aqui a falar. Tu dedicas uma grande parte da tua vida à investigação do cancro. E basicamente a genética, quando há uma probabilidade maior, ela avisa-nos disso, não é? Com o contexto. Sei lá, acho que as pessoas a nível mundial poderão ter como referência a Angelina Jolie.
2: Sim.
1: O que é que aconteceu com a Angelina Jolie?
2: E a Angelina Jolie foi pôs muito oncogenética no mapa. Esta coisa da importância da genética em oncologia, que é enorme. O câncer é genético, que é uma ideia que confunde muitas pessoas, que é, as pessoas pensam que a genética é hereditário. E não, é genético porque resulta de erros genéticos. O câncer, no fundo, o que acontece é, temos uma informação genética e a informação genética é como se fosse uma história. Então, para lá uma data de frases. E de repente começamos a ter erros, e no fim aquilo já não faz sentido nenhum. Portanto, não é um erro, são vários erros genéticos. A pessoa, quando tem predisposição, e a maior parte deles são adquiridos ao longo da nossa vida, não é nada que venha dos pais, foram adquiridos, e por isso é que é tão importante o diagnóstico precoce, porque foi uma célula que jogou o telefone estragado, ficou com uma mutação, passa para a pá seguinte, já aquela informação errada, e às tantas acumula mais uma, acumula outra, no final a mensagem já não se percebe nada. Se nós detectarmos precocemente o cancro, tiramos aquelas células que tinham alteração, porreiro, fizemos reset da situação. Se ela já adquiriu uma situação, uma mutação que a permitiu viajar para o outro lado, aí depois já está tudo, o caldo em tornado. Quando é que falamos de predisposição para cancro? E acontece mais ou menos em 1 em cada 10 cancros. É quando a pessoa já nasceu com uma mutação genética que favorece esta cascata de acontecimentos. Normalmente é um gene de reparação do DNA. Portanto, estes erros vão aparecendo. E estamos a jogar o telefone estragado. Mas há quem ande lá pelo meio. Epá, trocaste isso tudo. Vamos lá reparar a mensagem. Se esta pessoa não estiver lá, não é, a corrigir esta mensagem que está a ser trocada, se os genes de reparação do DNA, infelizmente não há um, há vários, não estiverem a funcionar bem, a probabilidade de acumularmos erros que derivem num cancro é maior. Portanto, estas pessoas têm um risco maior, que foi o que aconteceu com a Angelina Jolie. Tinha uma mutação no BRCA1, que é um gene de predisposição para o cancro da mama e do ovário. E o risco passa a ser superior a 60% de desenvolver cancro de mama ao longo da vida e à volta de 50% de desenvolver cancro do ovário ao longo da vida, que são riscos muito altos. E depois a vigilância para o ovário é péssima, a vigilância do ovário não é a melhor, e portanto nós recomendamos tirar os ovários a partir dos 35 para mutações BRCA1 e a partir dos 40 para mutações BRCA2. Nas mamas podemos fazer mamografia alternada com ressonância magnética, portanto fazemos mais exames, mais seriados, 6 em 6 meses, e há sempre o risco, cada vez que descobres alguma coisa, quando há mutações BRCA1 e BRCA2, entra o botão panic mode, não é? E acabas por sempre por fazer biópsia. Portanto, muitas mulheres optam pela única medida redutora de risco que nós temos, que é tirar as mamas. Parece uma violência muito grande. Mas
1: e é?
2: É. Mas que é uma medida muito válida. Eu às vezes vejo as pessoas, mas tirar as mamas, então, mas é uma medida muito válida. Quando o risco é alto, é uma medida muito válida.
1: A grande questão é, e nunca tinha, estávamos há pouco a falar sobre isso, não é?
2: Sim.
1: Imagina-se, há uma mulher, uma miúda, 18 anos, imagina-se,
2: sim, sim.
1: Em que percebe que há uma...
2: Que tem uma alteração dessas.
1: Uma alteração dessas.
2: E é importante explicar 18 anos porquê? Porque os estudos que são preditivos, que nos vão indicar uma predisposição para, se não dão sintomas antes dos 18 anos, nós não podemos fazer pela lei portuguesa. Portanto, estas mulheres só descobrem aos 18 anos... Porque só a partir dos 18 anos é que nós podemos fazer o teste. E isso é importante para para quem nos está a ouvir perceber, há mutações que dão alterações que são diagnósticas e nós podemos fazer em qualquer idade. Quando são testes preditivos que nos estão a indicar uma predisposição para desenvolver doença, a lei é muito mais restrita e se só dá sintomas depois dos 18, só podemos testar depois dos 18 anos.
1: Então, espera, mas a pergunta é: descobre aos 18 anos que tem esta predisposição?
2: Quando é que tira as mamas, não é?
1: A pergunta é essa.
2: É, e é verdade. E eu acho...
1: E se tira, não é?
2: E eu sinto muito essa dor, porque eu sigo muito destas mulheres. Eu faço consulta aqui em Lisboa e faço consulta na Madeira, no Funchal. E no Funchal nós temos uma alta prevalência. E portanto eu sinto muito esta dor de... Epá, a decisão de tirar as mamas, sabendo que a maior parte destas mulheres não ia desenvolver cancro nas duas mamas. Uhum. Ou que se calhar até... tem uma possibilidade de nunca desenvolver cancro ao longo da vida. Ter uma mutação BRCA1 e BRCA2 aumenta o risco, mas não quer dizer que a pessoa vá desenvolver cancro. Portanto, há muitas mulheres que acabam por tirar mamas saudáveis. É uma decisão pesada. E, portanto, a minha investigação e o trabalho que eu estou a fazer neste momento vai nesse sentido. Eu estou a trabalhar em colaboração com o grupo do Karolinska para tentarmos ver, além do perfil genético da pessoa, tentar olhar para outra coisa que é o perfil epigenético, que é como os genes estão a ser lidos, para ver se há aqui mais alguma coisa que nos dê uma indicação. Não, o risco agora é mesmo alto e convém tirar as mamas. Ou não, olha, até parece que o risco neste momento ainda é baixo e podemos adiar esta decisão. Isso para mim era muito importante.
1: É uma decisão muito difícil.
2: É difícil e é importante. Mas é muito importante. Eu colaboro com a Evita, que é a Associação para os Previventes, como a Presidente diz, que é as pessoas que têm predisposição para cancro, e ela compara isto, e bem, com o entrar num avião. E se sabermos, ok, este avião tem 60% de probabilidade de cair, nós vamos entrar ou não? Portanto, o evitar que isso aconteça é uma medida difícil, mas é uma medida muito válida, e não tem que ser a opção de todas as mulheres. E o aconselhamento genético é tão importante por isso. Nós podermos dizer, o risco é este, as medidas são estas, as contrapartidas são estas, os benefícios são estes, e a pessoa com toda a informação poder decidir, não, eu quero tirar ou quero fazer exames de vigilância. E nós apoiarmos nessa decisão, seja ela qual for.
1: Ouvintes da Pravaral, já perceberam? Vamos falar sobre genética neste programa. Acredito que muitos de vocês queiram fazer perguntas, comentários vários. Saibam que tem aqui uma verdadeira especialista, Marta Zegra Morim, que acaba de lançar este livro, que se chama O que os genes dizem sobre mim. A este propósito, há dois ouvintes, neste caso duas ouvintes, que querem desde já entrar em cena. A primeira é a Mariana.
0: Olá, Alvin. Olá, Marta. Só para dizer que a Marta tem uma voz igualzinha à da Joana Marques.
1: É verdade.
0: Como assim? Beijinhos.
1: Isto é incrível. Isto é incrível estar a acontecer neste programa. Espera, tu estavas a falar e juro-te que eu estava a ouvir-te assim.
2: Sério?
1: Ela tem a voz igual à Joana Marques. Como é que é possível? E agora há um ouvinte que confirma aquilo que eu estava a pensar também. Mariana, estamos juntos.
2: Uma estreia para mim. Nunca me tinham dito isso. Nunca me tinham dito. E
1: tu
2: agora
1: tens a voz muito parecida.
2: Mesmo tempo.
1: É verdade, é verdade. Eu estava justamente a pensar nisso. A minha cabeça voa sempre, não é? E de repente, assim, mas tem a voz igual à Joana.
2: E não é genético. Não é claramente genético. Eu e a Joana não somos relacionados.
1: Vamos ver. Já agora, deixa-me aqui colocar a Marlene, que entra.
3: Olá, sou Marlene das Flores. Eu tenho Joanites. E eu li uma vez que o Joanites é genético porque é um tendão qualquer que fica mais fraco e por isso é que o pé deforma. Isso é verdade. E outra coisa, eu descobri no secundário, quando estava a aprender os genes e tal, que tem uma característica recessiva e só na altura é que eu reparei que nem toda a gente era assim. Achei muita graça. Eu dobro o polegar para trás, portanto o meu polegar, eu posso aguentá-lo direito ou então posso dobrá-lo para trás ou para a frente. Beijinhos!
1: E agora?
2: Eu tenho que dizer que nunca me debrucei sobre a genética dos joanetes. Mas há de facto muitas características nossas que são muito curiosas e algumas têm marcadores genéticos. Por exemplo, há pessoas que quando saem à rua e veem luz, espirram. E há um marcador genético para isso. Há pessoas que sentem o sabor dos coentros como sabão. E há marcadores genéticos para isso. E depois há outras situações que são mais multifactoriais. Que há de facto uma irritabilidade, ou seja, uma probabilidade maior se temos algum progenitor com a mesma alteração. Mas depois o ambiente também tem o seu papel. Sobre a genética dos joanetes em específico, confesso que nunca me debrucei sobre isso. Mas fiquei curiosa também, posso ir aflorar isso.
1: Olha, vamos aqui a falar de outras coisas. Por exemplo, o planeamento da gravidez.
2: Há muita coisa, lá está.
1: Podemos desenhar o nosso bebê?
2: Não podemos desenhar o nosso bebê, graças a Deus. Eu acho que a palavra ética estar contida em genética não é um acaso. Há aqui questões éticas. Já podemos fazer muita coisa durante a gravidez e podemos fazer estes testes pré-conceção, como os testes de match, para ver se somos compatíveis ou não, e durante a gravidez, se houver história familiar ou se houver achados durante a gravidez, porque houve uma alteração numa ecografia, porque houve um exame bioquímico bem alterado, podemos fazer testes genéticos. Eu acho que no futuro, e se calhar num futuro não tão longínquo quanto isso, nós vamos conseguir juntar a isto a edição genética, que é quando há doenças genéticas comprovadas, conseguirmos arranjar os genes logo in útero. Ou arranjarmos, se fizermos fertilização in vitro, corrigirmos ainda nessa altura. Agora, escolher, desenhar, não, eu quero que ele seja assim ou assado, mais parecido com o pai, mais parecido com a mãe, que isso também é um alto louro. Os americanos, já há clínicas que vendem isso. Felizmente a Europa tem outras regras.
1: Espera, vendem o quê?
2: Vendem essa possibilidade, porque falávamos há pouco também de inteligência artificial. A genética é um código. Nós temos para ali um código de 3 bilhões de letras e quando fizemos a sequenciação do genoma pensámos, boa, isto agora já sabemos esta coisa toda, é eureka, que já conseguimos. E não, aquilo é um código. Temos que fazer sentido do que está lá. E a genética médica ainda está muito focada na ação do gene único, que é o gene que codifica isto, codifica esta proteína, que não, quando não funciona dá esta doença ou aquela, mas a inteligência artificial e o facto de já termos vários genomas sequenciados permite-nos olhar para isto de uma forma muito mais global. Epá, como é que os genes jogam em equipa? Como é que isto tudo intervém? E começamos a desenhar uma coisa que são os riscos poligénicos. E os riscos poligénicos podem ser aplicados a variadíssimas situações multifactoriais. Pode ser o cancro, pode ser a hipertensão, mas podem ser estes traços. E há clínicas nos Estados Unidos que já vendem estes riscos poligénicos e dizem, ok, se escolhermos este padrão e a forma como estes genes jogam a equipa, há maior probabilidade da criança ser alta, ou da criança ser assim, ou da criança ser assado. Felizmente na Europa somos muito mais restritivos e a lei não permite esse tipo de coisas. Íamos cair numa eugenia que não é de todo aquilo que queremos. A genética é espetacular, mas podemos ficar no nosso centrados no tratamento das doenças e não estar a criar aqui excentricidades, digamos assim, que acho que vale a pena.
1: Já agora, num artigo teu recente, tu a propósito do Mundial falavas como os genes jogam em equipa.
2: Lá está, esta coisa de percebermos, sim senhora, não há nenhum gene que defina a nossa altura sozinho, mas se calhar há uns 30 ou 40 que contribuem, um com 1 milímetro, o outro com 0,5, o outro se calhar com 1 centímetro, e então eles e a equipa podem-nos dar uma noção de como é que isto acontece. A maior parte das situações que são multifactoriais não estão dependentes de um gene só. Por exemplo, a diabetes mellitus, que as pessoas às vezes acham, se calhar não há um gene para a diabetes. Não há. Há vários genes e depois há a contribuição do ambiente. Há várias situações assim, a hipertensão, as doenças autoimunes. A maior parte das doenças autoimunes não tem um gene responsável por elas. Tem efetivamente vários genes a contribuírem de uma forma pequenina e depois tem um ambiente a atuar sobre isto. Portanto, assim, podemos quase desenhar isto. Há doenças onde a genética é muito importante. Uma pessoa que tem uma alteração num gene responsável, o FGFR3, por exemplo, que é responsável por um travão do crescimento, quando aquilo acontece, a pessoa vai ter a condroplasia, que o termo mais comum é o anão, e não há nada que nós possamos fazer para alterar isso. Agora já vão parecendo umas terapêuticas, mas do ponto de vista ambiental não há nada que possamos fazer. E depois há outras em que a genética tem os genes têm um papel mais pequenino e o ambiente tem um, e depois há tudo aqui no meio, há todos os cinzentos no meio.
1: Daqui a pouco vamos fazer uma pergunta que me parece absolutamente essencial, que é a importância da inteligência artificial.

0: Eu sinto que há uma pessoa apaixonada a fazer jingles novos para este programa. Dizer que a nossa convidada é então especialista em genética médica. Temos que fazer esta pergunta, que é esta: o que é que a inteligência artificial poderá ajudar no futuro? Por exemplo, as notícias recentes sobre os avanços do cancro já são uma consequência disso.
1: Ah, há muita coisa da inteligência artificial. Estamos a falar de um código, não é? Portanto, qualquer código, são bilhões de letras em que tu possas aplicar aqui algo que consiga identificar padrões, que consiga, lá está, esta coisa de percebermos que genes é que têm influência na diabetes. O que tu fazes é, tens vários nomes sequenciados e através da inteligência artificial perguntas onde é que há aqui um padrão. Nem tem que ter um efeito biológico, é um efeito estatístico. O que é que aqui neste código me pode dar esta informação? E depois há a terapia genética está a arrancar e há de facto aqui muitas áreas onde a inteligência artificial pode ajudar a desenhar moldes. Por exemplo, o RNA mensageiro ficou altamente famoso depois do Covid. O RNA mensageiro já estava a ser estudado há muito tempo. O Covid foi só uma oportunidade para usar uma técnica e felizmente é espetacular. Portanto, voltando aqui atrás, tu tens o DNA. O DNA codifica proteínas, mas tem um intermediário. E o intermediário é este RNA mensageiro. E tu hoje em dia já consegues fabricar uma série de coisas através do RNA mensageiro. O sistema imunitário funciona. Para já, o sistema imunitário são proteínas, tudo são proteínas. E funciona por reconhecer outras proteínas. No cancro há proteínas que estão alteradas. Se tu conseguires identificar padrões que dizem, olha, não, estas são as que estão alteradas, e o organismo, se nós lhe dissermos, ele consegue identificar estas que são mesmo diferentes e são exclusivas do cancro. Então bora lá desenhar mRNAs em que conseguimos. O mRNA funciona quase como se fizesse um sketch. As vacinas evoluíram por, tu sabes que o sistema imunitário vai identificar as proteínas que são estranhas ao organismo, e começaste por olhar vírus inativados e fragmentos de proteínas para ele reconhecer antes de contactar com o vilão a sério. E ele, ok, é este, eu vou-me preparar, vou começar a lutar, a treinar exatamente na medida certa para aquele vilão. O mRNA o que te permite é, tu tens as instruções e portanto nem precisas da proteína, nem precisas de vírus inativados, não precisas nada disso, é só saberes, eu quero agredir estas proteínas, então bora dar umas instruções para dentro da célula para que o organismo se prepare para lutar contra esta agressão. Isso é espetacular e portanto... E depois a própria genética como um código ainda tem cinzentos já. Há doenças que se manifestam numas pessoas e não se manifestam noutras, como por exemplo a predisposição para cancro, nós falamos no termo penetrância. Portanto, há doenças que não são 100% penetrantes, que não se manifestam em todas as pessoas. E depois há alterações que, a mesma alteração, tem umas manifestações numa pessoa e outras manifestações noutra. Portanto, há aqui uma série de cinzentos em que a inteligência artificial de facto pode ajudar e pode ter uma contribuição importantíssima.
0: Já agora, deixa-me aqui colocar a Ângela.
2: Boa tarde, o meu nome é Angela Costa.
0: Olá, Angela.
2: A minha questão era a seguinte: a doutora falou num exame para saberes se temos probabilidades ou não de vir ter cancro. Uma vez que na minha família a minha mãe teve cancro de mama e a minha irmã também, eu gostaria de saber se, como é que poderia também, pronto, saber se tenho a probabilidade de ter ou não. Muito obrigada, boa tarde.
0: Ora está, aqui a Ângela Costa.
1: Ótima pergunta, Ângela, ótima pergunta. E é de facto importante. Normalmente duas mulheres na mesma família com uma proximidade tão grande aumenta o risco de desenvolver câncer de mama. Depois é importante saber as idades. Se foi abaixo dos 50, o risco ainda aumenta mais. O tipo de cancro, há por exemplo características como um triplo negativo que não tem receptores hormonais, onde o risco aumenta mais. Mas merece efetivamente uma consulta de genética para avaliar isto, e havendo indicação, fazer um estudo genético. Há consultas no público e há consultas no privado. As pessoas às vezes esquecem-se disto. A genética parece uma coisa assim tão estranha, mas há oferta no público. Se calhar nos tempos ideais que nós todos gostaríamos, mas como em tudo, de uma forma transversal no Sistema Nacional de Saúde, mas há oferta pública de consulta genética. E havendo história familiar, e é importantíssimo isto que a Ângela fez, pensar, espera aí, agora com isto de Covid, deixa-me olhar para a minha história familiar. Duas mulheres, mãe e irmã com cancro de mama, é de olhar para a situação.
0: Pronto, deixem-me só dizer que a Marta Zé Gramunho está aqui para falar de muitas coisas, e este livro tem muitas historinhas. São historinhas que não são reais, mas são historinhas baseadas em histórias reais.
1: Sim, sim.
0: Podes contar-nos uma historinha?
1: São baseadas nos doentes. Eu, quando acabei de construir o índice do livro, eu senti, não, eu tenho que trazer as minhas pessoas para aqui. A genética, ainda hoje há muito essa noção de que a genética é uma especialidade laboratorial. estás a maior parte do teu tempo no laboratório, fazendo investigação. Não, e a genética é feita de pessoas e de diagnósticos que afetam aquela pessoa e que afetam a família. Portanto, é recheada de muitos sentimentos, e às vezes sentimentos contraditórios de uma pessoa receber um diagnóstico e às vezes nem saber se preferia ter um diagnóstico que é positivo e de repente sabe não vai dar para fugir a isto, ou ter um resultado negativo e no fundo continua na dúvida porque um resultado negativo não exclui. Portanto, há aqui muitas questões que envolvem a família e eu precisei trazer estas histórias e estou muito contente com elas, e acaba por serem, no início de cada capítulo, uma história que abre um bocadinho o apetite e cria empatia por aquilo que vem a seguir.
3: Então, mas contou uma?
1: Tenho, por exemplo, uma de uma mulher que lá está, descobriu que a mãe tem câncer de mama, ainda está a viver esse diagnóstico, não é? De lidar com os tratamentos da mãe, e de repente percebe que há um diagnóstico genético positivo e já lhe estão a falar a ela da possibilidade dela ter que tirar as mamas também. Isto é tudo muito confuso, e vai fazer o teste e até estava desavinda com as irmãs, mas isto tornou-se de repente mais importante e foram as três irmãs fazer o teste, e ela acaba por receber um resultado que ela é negativa e as irmãs são positivas, e ela não conseguiu saborear o facto de ser negativa, porque de repente sentia culpa porque é que eu não herdei esta história familiar. Portanto, são tudo assim questões, e foi para mim importante trazer esta complexidade e esta humanidade muito grande que existe na genética. E esta é de uma doença, depois há outras relacionadas com a terapêutica, onde que acabam com uma nota maior de esperança, de um menino, por exemplo, o Mauro, que tem neurofibromatose tipo 1, que é uma doença que dá predisposição para cancro, que tinha um tumor grande na pélvis e portanto era incontinente, um miúdo esperto, saudável, mas depois tinha um tumor que fazia com que tivesse a usar fraldas aos 10 anos, e graças a uma terapia que já existe aos dias de hoje no Sistema Nacional Público, lá está, o IPO tem um grande grupo a fazer isso, conseguiu em pouco tempo recuperar a continência e poder apertar a camisola dentro das calças. Bem. E ir para a escola acreditando já nos seus sonhos novamente, porque de repente aprendeu que ter esperança, ele tinha medo de ter esperança e de repente percebe, não, ter esperança é uma coisa válida e eu posso continuar a alimentar isso.
0: Há que ter esperança, e quem tem muita esperança são os ouvintes da Prova Oral. Aliás, temos dois super esperançosos, e uma dessas pessoas é Marlene, que pela segunda vez participa neste programa. O que quererá dizer agora Marlene pela segunda vez? Porque estará tão participativa.
4: Olá, sou Marlene das Flores, outra vez. Eu não sei se a convidada já ouvi falar, mas aqui nas Flores nós infelizmente temos uma doença que é genética e está muito associada aqui à Ilha das Flores. Não sei se a convidada já ouvi falar da doença de Machado de Joseph. Beijinhos.
1: Já ouvi falar desta doença, senhora Marlene.
0: Como é que ela se manifesta?
1: A doença de Machado de Joseph é uma doença neurodegenerativa. Nós temos duas doenças neurodegenerativas, uma mais prevalente no norte do país, que é a paramiloidose familiar, e esta doença de Machado de Joseph, que é mais prevalente nos Açores. São doenças em que há uma deterioração do sistema neurológico, algumas com manifestações mais cognitivas, outras com manifestações mais motoras, e que antigamente havia estes diagnósticos, havia esta noção de que sim, senhora, isto está correndo a mesma família. Hoje, com o diagnóstico genético, nós já conseguimos ter a certeza. E como já vamos tendo até terapias modeladoras, a indicação para fazer estes diagnósticos o quanto antes, quanto mais cedo as pessoas forem diagnosticadas, mais cedo conseguimos intervir. E há doenças em que não, infelizmente, mesmo tendo diagnósticos precoces, não há nada que consiga mudar o curso da doença. Mas na paramiloidose familiar, e no Machado de Joseph já começa a haver, temos terapias que nos permitem ir aqui atrasando um pouco a evolução da doença. E portanto, sim, são daquelas difíceis em que sabemos, ok, o meu pai tem, portanto o meu risco é 50%, e é horrível pensar isto, é como atirar uma moeda ao ar, ou cara, ou cara, coroa, e a minha vida pode ser completamente diferente dependendo desta sorte.
0: Espera aí,
1: ou deste azar, não é?
0: Os países têm também a sua genética?
1: Têm, e nós temos poucos dados em relação à nossa. Vários países têm projetos de sequenciação de genoma e o nosso ainda está assim meio... ainda não está a decorrer, mas temos noção de algumas patologias que são mais prevalentes. A paramiloidose familiar, somos dos países que têm maior prevalência a nível mundial. A doença Machado de Joseph é frequente cá. Por exemplo, na predisposição para câncer de mama, nós temos uma mutação fundadora portuguesa, ou seja, que é exclusiva da população portuguesa, e eu até acho que na Madeira nós estamos a trabalhar nesse sentido, temos outras.
0: É por isso que estás também na Madeira?
1: Não foi por isso. Eu fui para lá para dar apoio. A Madeira estava sem apoio de nenhum médico de genética, e é uma população com 200 mil pessoas, e tinha uma lista de espera já longa. Agora, acho que também fruto do bom trabalho, quero acreditar nisso. A lista de espera está gigante, porque toda a gente me encaminha doentes.
0: E quando te convidaram, o que é que respondeste?
1: Eu respondi logo. Exatamente. Eu adoro desafios. E na altura até parecia assim, agora ir à Madeira todos os meses, quando tenho uma filha pequenina. Mas abracei rapidamente o desafio, e eu adoro ir à Madeira.
0: A Madeira
1: adoro,
0: merece tudo.
1: Adoro a Madeira, adoro as pessoas da Madeira, adoro as pessoas com quem trabalho. E depois surgiu isto. Começou a haver, isto acontece mais frequentemente aqui, então bora lá depositar aqui a minha atenção neste assunto. E foi assim que surgiu. Não é que eu já não trabalhasse nisso, mas que ainda surgiu um interesse maior. Como é que eu posso ajudar estas pessoas?
0: Olha, deixa-me colocar aqui o Bruno.
3: Boa tarde, Alvinha e convidada.
0: Olá.
3: Eu gostaria de saber se isto é genético ou se é um erro genético. Ou seja, o meu pai é esquerdino, apenas a jogar futebol e a jogar basquete, ou seja, chuta com o pé esquerdo e lança com a mão esquerda. No entanto, a fazer tudo o resto é destro. A comer, a jogar ping-pong, que seja, qualquer, tudo o resto é destro. Eu e o meu irmão somos quase idênticos ao meu pai, ou seja, no entanto, só jogamos futebol com o pé esquerdo, o resto fazemos tudo com a mão direita e tudo o que seja relacionado com as mãos. E eu gostaria de saber se isto é genético, porque não conheço muitas pessoas assim. Um abraço, continuação.
0: Mão direita é penalti, toda a gente sabe, não é? Então,
1: há fatores genéticos, envolvidos nisto, e até se pensa que um dos motivos pelo qual o facto das pessoas serem destras se foi mantendo é porque o ter a mão esquerda como preferencial podia dar vantagens, por exemplo, em combate, no próprio desporto muitas vezes traz vantagens. O facto das pessoas usarem mais o pé esquerdo ou a mão esquerda torna o seu jogo mais imprevisível, seja no boxe, seja no futebol, e portanto houve vantagens evolutivas em manter este traço genético que faz com que efetivamente as pessoas usem mais a mão esquerda ou o pé esquerdo do que o direito.
0: Olha, ainda não falamos do síndrome do albinismo. Como é que é?
1: Como vários síndromes, portanto, as doenças genéticas, o que acontece é, temos um gene com defeito que está a produzir uma proteína com defeito. Aqui a proteína com defeito é uma proteína que produz a melanina. E, portanto, não produzindo a melanina, a pessoa não consegue escurecer a pele, não consegue escurecer o cabelo, não consegue escurecer os olhos, e isto traz riscos aumentados de cancro, traz riscos aumentados a nível visual, e, portanto, estas pessoas merecem cuidados médicos diferentes. Em África, infelizmente, muitas destas crianças foram sacrificadas, foram vendidas como amuletos, e eu falo disso no livro. Uma das coisas que eu espero com este livro é, com a genética, desmistificar algumas coisas. Não, isto sermos mais escuros ou mais claros é só porque nos nossos genes temos capacidade de produzir mais ou menos melanina. Não é mais nada do que isso. É só isso. É sermos capazes de nos proteger melhor do sol ou pior do sol. E portanto, sim, esta coisa de vendermos crianças ou usarmos como amuletos só mostram que a bruxaria está muito mais no desconhecimento e na ignorância do que no que quer que seja.
0: Podes crer. Já agora, deixem-me só dizer que amanhã o nosso convidado é diferente do de hoje.
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0: Os ouvintes da Provaral são empolvorosas. Já agora, o nosso convidado da manhã é desmontador de mitos, como aqui percebemos nesta promo. Então, queres fazer mais algum mito? Vem-te assim algum à cabeça? Sei que está muito na moda falarmos da doença dos pezinhos. Temos que falar sobre isso. Algum mito mais que te recordes?
1: Olha, esta coisa que ele estava a falar da tristeza e fez-me lembrar aqui que uma área que eu gosto muito, que é esta área da epigenética, que já falei ligeiramente na minha investigação, mas que eu gosto sempre que as pessoas percebam, Nós falámos de alterações muito deterministas e falámos da contribuição do ambiente. Mas o ambiente pode marcar os nossos genes. Os nossos genes são um livro que não está completamente fechado. Tem muita coisa escrita, muita coisa super valiosa, mas aquilo que está lá escrito não está a ser lido constantemente.
0: Espera aí, imagina, tu vives num ambiente depressivo e os nossos genes podem ser influenciados por isso.
1: Exatamente. É isso que estás exatamente. A dizer. Nós somos um livro que não está a ser lido constantemente. Vai criando post-its, anotações no canto da página. De repente há ali uma nota que diz, olha, agora é para saltar estas três páginas e para ler a seguir. E, por exemplo, as doenças autoimunes, as doenças psiquiátricas, não têm um gene responsável por elas. E eu quero acreditar que existe muita epigenética, muito isto. Esta coisa que é a capacidade do ambiente marcar o DNA. Portanto, no fundo, o DNA aprende com o ambiente. Cria memórias com o ambiente. Cria uma anotação que diz, não, eu a partir de agora vou ler assim. E se calhar uma tristeza que era momentânea se fica lá com uma marca que depois não desaparece, torna-se numa depressão. Se calhar uma resposta imunitária a um vírus qualquer, a marca que dizia, olha, responde, ON, vamos atacar isto, não foi capaz de ser desligado e nós começámos a atacar o próprio organismo. E portanto o ambiente marca o nosso DNA. O nosso DNA também aprende. E eu quero acreditar que sim, que boas experiências, e que nós não sabemos, e não quero de todo culpabilizar ninguém, porque na verdade não há um manual para isto, para nós sabermos como é que nós conseguimos marcar o DNA, mas gostava muito que fizéssemos esse caminho e que tivéssemos pelo menos essa consciência. Espera aí, o meu DNA também é um livro onde eu posso escrever alguma coisa.
0: Já agora, deixa-me aqui colocar a Joana.
10: Olá, Prova Oral, olá Alvin, olá convidada. Super interessante o tema de hoje, pois fiquei curiosa. No seguimento das primeiras perguntas que o Alvin fez, também vou perguntar. Eu, por exemplo, eu tenho um primo que ele tem realmente um atraso cognitivo grande e, nesse caso, um primo direito, de primeiro grau. Nesse caso, eu também tenho chances de ter, portanto, um filho com uma questão similar. Pronto, se isto for aqui uma questão genética. Obrigada e bom programa.
1: É sim, senhor, e é muito relevante a pergunta. Quando há um familiar que tem uma doença genética, a genética pode nos dar essa resposta. Eu entrei em genética em 2006, já faz 20 anos, e eu sentia muito isto. Pessoas com medo de ter filhos, ou ter esta coisa de eu tenho um primo, eu provavelmente também tenho risco, e tenho algum receio, e vivo a gravidez com, até com algum receio do que é que vai sair daqui. Uhum. E a verdade é que o teste, o diagnóstico genético, se este primo for seguido numa consulta de genética e tiver um diagnóstico genético, nós, ao chegar ao diagnóstico genético, sabemos qual é o risco de recorrência para os familiares. Pode ser uma situação que é esporádica, que apareceu naquele primo e não há risco para mais ninguém. Pode ser uma situação que é ligada ao X e que as mulheres são portadoras e podem ter filhos afetados. Pode ser uma destas situações recessivas em que normalmente é a combinação de um determinado casal e, portanto, para ela também já há um risco. Ela pode ser portadora, mas o risco de ter descendentes afetados é muito baixo, sobretudo se o marido não for portador. Portanto, é importante o diagnóstico genético para a pessoa não viver estas coisas com medo e poder enfrentar uma gravidez com, ok, eu sei sim senhora, o meu risco é este ou é aquele. Há risco, não há risco, há estas medidas que eu posso fazer ou não.
0: Quando disseste está ligado ao X, estavas a referir-te ao cromossomo X.
1: Isso mesmo.
0: E o cromossomo Y?
1: As mulheres têm dois cromossomos X, fantásticos, cheios de genes para lá. Os homens têm um X e têm um Y, um cromossoma mais pequenino, que tem muito pouca informação genética. Portanto, o cromossomo Y por si só não tem grandes doenças associadas. O cromossoma X tem imensas. E como a mulher tem dois, acaba por ter, lá está, a cópia de segurança.
0: Mais probabilidade de ter.
1: Tem menos probabilidade de ter. Ela tem um cromossoma X e tem no outro uma cópia de segurança. Portanto, pode usar aquele que tem a cópia boa.
0: As mulheres sempre defenderem-se.
1: O homem, quando tem a alteração do cromossoma X, o Y não lhe serve de nada e tem mais risco de manifestar doenças. Quando é que acontece só nas mulheres? Quando a doença é tão grave que acaba por ser letal nos rapazes e, portanto, não existem rapazes com aquela doença e, por ser tão grave, as mulheres acabam por ter algum tipo de manifestações. Portanto, a diferença de manifestações no sexo masculino e feminino, tirando aquelas em que, por exemplo, uma doença que afeta os ovários, obviamente vai afetar mais as mulheres, ou uma que afeta a próstata, claro, dos homens. Mas nos genes tem a ver com isto. As mulheres têm 2X e, portanto, conseguem se proteger de alterações que estão no cromossoma X. Os homens não.
0: Só por causa disso, vamos para um rapaz aqui neste...
11: Olá, Prova Oral, muito boa tarde. Temos nos últimos anos assistido a um aumento do número de cancros em camadas mais jovens. A minha pergunta é se sabemos o porquê disto estar a acontecer. Daquilo que eu tenho tentado acompanhar, acho que não há propriamente uma resposta definitiva, não é? Mas a pergunta é mesmo essa, se temos algumas luzes, não é? Ou alguma ideia do porquê, ou ideias no caso, não é? Do porquê disto estar a acontecer. Muito obrigado e um bom programa.
1: É, tem toda a razão. E nós ainda não percebemos bem o porquê. Cânceres a idade jovens. Nós falámos de cancro. A maior parte dos cânceres são esporádicos, são erros que adquirimos ao longo da vida. Quando vemos cânceres a idade jovens, pensamos, lá está, que se calhar o fator genético tem importância. Porque acumularam-se erros para desenvolver câncer rápido mais. Portanto, se calhar algum gene de reparação do DNA não estava a funcionar bem. Mas a verdade é que a genética não está a explicar tudo isso. Será que é a epigenética? Será que há aqui outros fatores que o nosso ambiente, que mudou tanto nos últimos 100 anos, mudámos tanta coisa e se calhar não temos noção de como é que esse ambiente está a marcar o nosso DNA. Mas é algo que está a ser estudado, porque efetivamente temos a sentir esse peso a nível mundial, que está a ser estudado, ainda não temos conclusões definitivas porque é que os cancros estão a aumentar a idade de jovens.
0: O que é que gostavas de descobrir antes de tu próprio morreres?
1: Eu gostava muito de conseguir perceber como é que o DNA ganha estas memórias. Gostava de perceber como é que nós conseguimos escrever o DNA. Porque esta coisa de percebermos, ok, sim senhor, eu posso ganhar uma metilação ali, uma metilação é quase como se fosse um desliga, como se imaginássemos que os genes são um quadro de eletricidade e a metilação desliga o gene. Como é que nós conseguimos fazer isto? Como é que nós conseguimos manipular isto através de intervenções do ambiente? Porque através de edição genética, isso é uma coisa. Mas como é que o ambiente marca o nosso DNA de uma forma mais ou menos definitiva? Uhum. A forma como podemos ensinar, reescrever o nosso DNA, eu adorava, adorava não falecer sem saber isso.
0: Bom, à partida não irás falecer no futuro próximo. Deixa-me colocar aqui a
12: Olá,
0: Silvana.
12: Estou a participar pela primeira vez. Chamo-me Silvana de Ovar e queria saber a opinião da convidada sobre o autismo e a componente genética. Quais são os novos avanços que existem sobre essa questão? Obrigada.
0: Já vais responder, mas antes a Jennifer.
13: Olá, Prova Oral. Eu sou muito interessada sobre esta matéria da genética, neurónios, etc. Apesar de eu nem sequer ter estudado na área. E uma vez li que a depressão e o alcoolismo podem ser passados geneticamente. Eu gostava que falassem sobre isso e se realmente é verdade, se hoje em dia a ciência já comprovou o contrário. E é isso. Obrigada.
0: Jennifer, já vais ter a tua resposta, mas antes, a Marisa.
14: Tive cancro no ovário, tenho uma mutação no gene CDH1. Como a minha mãe teve cancro no estômago, também tive que fazer o exame e não tem. E como é uma mutação muito pouco estudada, foi dada como inconclusiva. Vá lá. Eu gostaria de saber se agora com a inteligência artificial será mais fácil eu saber se esta predisposição é mais forte, se posso estar descansada ou não. Se a convidada puder esclarecer, muito obrigada.
0: Pronto, posso-te recordar, basicamente tivemos aqui três mensagens.
1: Eu acho que me recordo.

0: autismo, mas não tem mais nada, a probabilidade de chegarmos a um resultado genético ainda é baixa. Mas se esse autismo é um sintoma que se junta a outros e que nos dá a sugestão que há aqui uma síndrome, por exemplo, ter uma cabeça mais pequenina, uma microcefalia, ou ter uma cabeça maior, ou ter epilepsia, ou ter um atraso de desenvolvimento marcado e ter graves dificuldades na aprendizagem, aqui começa a cheirar mais, espera aí, isto é um sintoma no meio de mais coisas, e a probabilidade de encontrarmos um gene aumenta. Portanto, para casais que têm um filho com autismo, apesar da nossa taxa diagnóstica ainda não ser a ideal de longe, justifica-se fazer estudo genético para perceber o que é. E às vezes o estudo genético não acrescenta do ponto de vista terapêutico e continuamos a seguir e a tratar sintomas. Outras vezes até pode introduzir aqui ou outra uma alteração. Mas é uma área muito gira, que está a crescer muito. Eu acredito que tem muita epigenética envolvida. Mais erros de leitura do que erros de escrita.
1: Tu adoras epigenética.
0: Adoro, adoro. Depois temos a parte da depressão e do alcoolismo. Nós sabemos que existem genes que aumentam a maior parte destas doenças psiquiátricas, a depressão, a esquizofrenia, têm o que nós dizemos, não é hereditariedade, não há um gene, mas existe irritabilidade, que é uma maior probabilidade de, dentro da mesma família, termos mais do que uma pessoa com o mesmo tipo de sintomas. E, portanto, sim, o risco é maior na família, mas não há um gene responsável por isso. E depois o ambiente, obviamente, também vai aqui interagir. Esta história do câncer do ovário, daquilo que eu percebi, o cancro do ovário é um daqueles tipos de cancro que aos dias de hoje tem indicação para fazer estudo genético sempre, mas pelo que eu percebi do que a ouvinte explicou, foi descoberta uma variante de significado desconhecido. O que é isto? Nós, quando fazemos estes testes, nós aos dias de hoje já não chamamos mutação por causa disso. Nós descobrimos uma variante. Nós vamos ver a sequência de letras do nosso doente, comparamos com uma sequência de referência e vimos, olha, esta letra é diferente, é uma variante. E esta variante vai ter implicação na proteína, que é reparar o DNA ou não? Se ela não tem implicação, chamamos variante benigna, não é reportada. Se ela vai afetar a proteína e a proteína não vai conseguir reparar o DNA, é uma variante patogénica e faz diagnóstico. Mas há umas que nós não conseguimos pôr nem num lado nem no outro. Não são cão nem gato, ficam ali no meio. E estas variantes de significado desconhecido têm que efetivamente ir sendo revisitadas para reclassificar. Aquilo que foi feito, neste caso, esta mutação, este gene que a utente referiu, o CDH1, está associado a um risco de cancro do estômago. Como havia história familiar de cancro do estômago, pensaram, opá, boa, vamos fazer. Se a mãe que teve cancro do estômago tiver a mutação, é um dado mais a favor de que sim, senhor, este gene tem implicação. Não tinha.
1: Deixa-me só dizer que estamos a ter uma avalanche de mensagens e as mulheres estão a assumir completamente o controle deste programa. E ainda bem, é a Filipa.
2: Boa tarde ao Fernando, boa tarde à convidada. Eu basicamente não queria deixar aqui nenhuma questão, queria apenas, no fundo, deixar um bocadinho da minha experiência e um conselho. Eu sou portadora de uma mutação genética, o BRCA2, onde há uma maior predisposição genética para contrair, para ter cancro de mama, cancro de ovário, sobretudo. A verdade é que, por ter uma pessoa na família que teve esta doença e foi feito o teste genético, eu também fiz, demorei bastante tempo, demorei quase um ano até ter a coragem para fazer o teste, e quando recebi os resultados eram positivos. Fiz uma série de exames, fiz biópsias, não tinha nada, e a verdade é que quando decidi retirar o peito, depois nos resultados que foram feitos à mama extraída, efetivamente já tinha lá qualquer coisa, e por isso posso dizer que me saiu o totoloto, ou eram milhões. E por isso deixava aqui esta mensagem para sensibilizar as pessoas da importância que é, no fundo, fazer este estudo e tomar uma decisão. No meu caso foi profilática, mas salvou uma vida. Muito obrigada, boa tarde.
1: Está aqui a mensagem da Filipa e a Tânia.
3: Olá, prova oral. Antes de mais, parabéns por este tema, que estou a achar muito interessante. Eu tenho um filho daltónico, não sei muito bem qual é a origem dele ser daltónico, se terá alguma relação com genética, mas quando o meu filho tinha à volta de 4, 5 anos, a minha prima também tem um filho homem, e ligou-me a dizer que tinha recebido um diagnóstico de daltonismo do filho dela. Portanto, eles já são primos em segundo grau. Fomos à procura E a minha mãe também me disse que um irmão dela, portanto um tio nosso, direto, também é daltónico. Nós não sabíamos até a minha prima ter este diagnóstico e depois eu estar atenta e perceber que o meu filho também tinha.

0: Isto terá certamente a ver com a genética e o facto de ser só em sexo masculino também terá alguma influência. Muito obrigada.
1: Marta.
2: Oh, Filipa, muito obrigada pela tua participação. É mesmo muito importante. Esta coisa de termos um diagnóstico e quando reforçar isto, quando há uma suspeita de uma doença genética, e neste caso o câncer da mama, vamos assumir aqui o câncer da mama, a predisposição para o câncer da mama como uma doença genética, convém estudar primeiro a pessoa que teve o câncer da mama. E ouvindo um diagnóstico positivo, podemos efetivamente ajudar a salvar muitas pessoas, como foi o caso desta ouvinte, que acabou por estar mais atenta, fez os exames, tirou as mamas e de facto foi uma cirurgia curativa em vez de ser só profilática. Em relação ao daltonismo, lá está, é uma das doenças ligadas ao cromossoma X, portanto está no cromossoma X, as mulheres são portadoras.
1: De dois,
2: portanto,
1: cromossomos?
2: Como tem alteração num, não tem no outro, o outro produz a proteína, não manifestam, são portadoras silenciosas, mas podem ter filhos afetados. E portanto é das tais que anda por lá silenciosa e que se manifesta nos rapazes.
1: Olha, porque estamos a acabar, então obesidade e demência.
2: Olha, a obesidade e a demência, de uma forma geral, é como o cancro. São situações que são adquiridas em contacto com o ambiente ou pela idade, no caso da demência, como o cancro. São doenças em que a idade tem um peso importante, mas em algumas delas há fatores genéticos. E quando nós vemos uma história familiar muito pesada, crianças começam a engordar muito cedo e que os pais também, e que não é explicado pelo volume de comida que comem. Ou na demência, quando temos vários familiares que têm demência, alguns deles até abaixo dos 60, 65 anos, até alguns com traços de por exemplo, a demência frontotemporal e a esclerose lateral amiotrófica andam muito juntas e as pessoas não têm essa noção. Portanto, quando temos uma história familiar pesada, quando o ambiente parece não explicar aquilo, ou a idade, há que pensar na genética. Não é o mais frequente, mas a genética tem uma palavra a dizer.
1: Estamos a terminar este programa com a nossa extraordinária convidada, que se chama Marta Zegre Amorim, especialista em genética médica. As pessoas podem te encontrar onde, Marta?
2: Eu estou no Hospital Lusíadas de Lisboa e faço consulta no Hospital Dr. Nela Mendonça, Hospital Público da Madeira. Se quiserem fazer uma viagem à Madeira para me ir visitar lá...
1: Vais todos os meses à Madeira?
2: Vou todos os meses à Madeira.
1: Olha que bom.
2: É verdade, é verdade.
1: Já agora, eu penso que foi demasiado notório. A nossa convidada tem a voz exatamente igual a Joana Marques. E eu queria acabar este programa dizendo obrigado, Joana Marques, e tu dizendo espero não ter sido extremamente desagradável. Portanto, vamos acabar este programa exatamente deste modo. Decoraste a tua fala?
2: Decorei a minha fala.
1: Portanto, obrigado, Joana Marques.
2: Oh, Alvin, espero não ter sido extremamente desagradável.
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0: Vamos a isto ou não? Estamos prontos? Eu pessoalmente estou pronto. Até porque são 7 da manhã no continente e na Madeira, depois da capital da Bulgária, acordamos com o despertador que é o serviço público. A informação é com a Carolina Bordal Soares. Bom dia, Carolina.
1: Olá, bom dia. Centenas de pessoas pedem a demissão da Presidente da Câmara de Almada, Inês de Medeiros. Ontem, a iniciativa do Cordão Humano rapidamente se transformou num protesto pela crise de abastecimento de água no concelho, que dura já há várias semanas. Houve confrontos entre manifestantes e a polícia. Há 15 localidades do município que ficam sem água durante a noite, na tentativa de restabelecer as reservas. Mas mesmo durante o dia, o abastecimento não é suficiente e tem tido falhas. Num vídeo divulgado esta noite nas redes sociais, a autarca Inês de Medeiros garante que só tem uma prioridade, Camila Vidal, que é devolver a água às torneiras das casas de Almada.
2: Quero assegurar-vos que esta é, neste momento, a minha única prioridade.
3: A autarquia anunciou a declaração de situação de alerta que a Presidente justificou.
2: Permite-nos mobilizar todos os meios necessários e reforçar as medidas para reduzir o consumo e garantir o abastecimento de água à população e aos serviços essenciais.
3: A partir de agora, noites inteiras sem água em alguns locais, entre as 10 da noite e as 6 da manhã, mas com aviso.
2: Cortes programados com a maior antecedência possível.
3: Acompanhados de várias proibições.
2: Todas as utilizações de água pública para rega, lavagem de viaturas e de vias, enchimento de piscinas e quaisquer outras utilizações criativas ou não essenciais de elevado consumo.
1: A autarca de Almada decretou a situação de alerta no município por causa destes problemas no abastecimento de água. Hoje, a presidente de Almada, Inês de Medeiros, vai reunir com a ministra do Ambiente. O Conselho de Oeiras conta a partir de hoje com ligações fluviais de barco. A Transtejo vai prolongar a Algés vários horários que já existem entre Porto Brandão e Trafaria, em Almada, e Belém, em Lisboa. Esta travessia do Rio Tejo vai ser testada durante 6 meses, a começar já a partir das 4:30 da tarde de hoje, à boleia do festival Nós Alive, como explicou à Rádio Pública o presidente da Transtejo, Rui Rei.
4: Vamos fazer o início de uma operação que tem com vista nestes primeiros dias o serviço a Oeiras e ao Nós Alive. Serve ao mesmo tempo de serviço e em paralelo de dar a conhecer este início de operação. A partir daí, a partir de segunda-feira, faremos o serviço, ainda com caráter experimental e provisório. Teremos carreiras durante o dia para começar a testar a operação, testar a necessidade dos nossos passageiros. Esta estação, este ponto de amarração e de serviço público está neste momento situado aqui dentro da Doca de Pedrossos, ao lado de Algés.
1: O presidente da Transtejo defende que os barcos são uma alternativa mais rápida e eficiente que os autocarros e os comboios que atravessam a ponte 25 de Abril, por isso avança com o prolongamento das ligações fluviais até Oeiras. A TAP vai retomar os voos para a Venezuela na próxima segunda-feira. A informação foi revelada esta madrugada pelo secretário de Estado das Comunidades, que está em Caracas. Em entrevista à Rádio Pública, Emídio Sousa afirma que há pedidos de portugueses residentes na Venezuela que querem regressar a Portugal e que a partir da próxima semana já podem optar por voos comerciais como o da TAP.
5: Há de facto algumas pessoas que querem regressar e nós estamos a analisar caso a caso qual é a situação de cada um dos casos. Não são muitos, mas a TAP vai retomar os voos para a Venezuela a partir de segunda-feira, através do aeroporto de Valência, que é aqui a 200 km de Caracas. Penso que com o retomar dos voos comerciais as pessoas poderão optar pela solução que lhes for mais favorável.
1: Portugal enviou 2 aviões militares com várias toneladas de ajuda humanitária, sobretudo material médico fornecido pelo Ministério da Saúde. Emídio Sousa, o secretário de Estado das Comunidades Portuguesas, está de visita a Caracas. Hoje tem reuniões agendadas com os representantes da comunidade portuguesa, 2 semanas depois dos sismos que provocaram mais de 3 mil mortos.
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Bom dia, bom dia. 7 horas mais 5 minutos. Bom dia, Madeira. Bom dia, Porto Santo. Bom dia, onde quer que estejam com a emissão online da RTP Antena 3 Madeira. É quinta-feira, 9 de julho. Vamos a isto até às 10 da manhã. Manhãs da 10. 7 horas e 6 minutos. Vou começar com a música nova de Silva, Sudamérica.

7 horas mais 12 minutos, esta é a música que acorda a Amadora e o Porto Santo. Bom dia, bom dia, bom dia. Quem é que já está acordado nesta quinta-feira que parece que está tudo de férias? Não pode ser, não pode ser. Não está tudo de férias. Muito boa gente, tal como eu, já está acordada e prontinha para mais um dia de trabalho. Tem de ser, tem de ser. Stitches de saída com Shawn Mendes e agora espreitamos o tempo para esta quinta-feira. O dia começa com muitas nuvens, é o que está a acontecer em todo o arquipélago, inclusive o Porto Santo, claro. Há a possibilidade de alguns aguaceiros, ela parece que está de volta, o quê? A chuva. Aguaceiros fracos na vertente norte e nas terras altas da Madeira, sobretudo até ao final da manhã. Ao longo do dia, o tempo parece que irá melhorar. Aqui no Funchal as notícias são melhores, céu em geral pouco nublado e vento fraco, um dia bastante agradável para quem decide trabalhar ou passear pela cidade. No mar, a costa norte terá ondas a rodar 1 metro, na costa sul o mar estará mais calmo, com ondas inferiores a 1 metro, a água do mar continua entre os 23, 22, 23, 24 graus. Quanto às temperaturas do ar no Funchal, contamos com 25 graus de máxima, 21 de mínima. Já em Porto Santo, a previsão aponta para 26 graus de máxima e 21 graus de mínima. Temperaturas do ar a esta hora, Pico do Arieiro com 17 graus, Funchal às 7h14, 22 graus. 21 graus em Ponta do Sol e Ribeira Brava, 16 nos Prazeres, 20 na Calheta, 23 graus no Porto Nis, 18 em São Vicente, 20 em São Jorge, 18 em Santana, 14 no Santa Serra, 21 graus em Machico e Santa Cruz. Porto Santo, bom dia, 22 graus para o arranque desta manhã de quinta-feira no Porto Santo. Está bem, é o verão. Quer saber como é que estás a começar o dia? Conta-me lá através do WhatsApp 910645.

0: Obrigado, Pedro Santos, luso-descendente Pedro Santos. I don't know me. Qual é, afinal, o melhor mês? Não, não é para casar. Isso é outra história para o mês de agosto. Qual é o melhor mês para as merecidas férias? Qual é o melhor mês para as merecidas férias? Há quem diga que férias boas são em agosto. Vai, em agosto, tudo férias em agosto. Quando tudo está a acontecer, festas, praias, cheias, noites quentes, uma alegria, os arraiais, reencontros com os amigos no Porto Santo ou aquela praia especial. Outros fogem do pico do verão e preferem junho ou setembro ou julho ou outubro, se possível. O calor ainda é ótimo, há menos confusão e os preços ficam mais simpáticos, não é? Agosto, julho, agosto, setembro. Poderão escaldar um pouco, salvo seja, ok? Também há quem aproveite dezembro para juntar férias com o Natal e dar um saltinho à neve, ou então poupar tudo para janeiro, começar o ano sem stress e recarregar baterias quando toda a gente regressa ao trabalho. E tu? És fã do verão cheio de movimento ou preferes aquela escapadinha fora de época para descansar mesmo? 910-645-554. Esta é a altura do ano para falarmos sobre isto. É a altura do ano para falarmos sobre isto. Qual é a final... Isto já parece outra história. Qual é o melhor... Não é essa música. Qual é, afinal, o melhor mês para tirar férias? Conta-me através do WhatsApp. 910-645-554. Quem já está acordado e fiel às manhãs da RTP TE3 Madeira é a Sotero. Deseja a todos um bom dia. É bom ter o bom humor para todo o dia. Viva a alegria! E hoje é quinta-feira. É verdade. Eu estou com o sentimento que esta semana está a custar. Mas amanhã já é sexta. Amanhã é que nem parece que amanhã já é sexta. Obrigado, Sotero. Uma excelente quinta-feira. Lígia, deixa mensagem de voz. Bom dia, Lígia.
1: Bom dia, Romano.
0: Bom dia.
1: Ainda.
0: Pois.
1: Ok, ir trabalhar.
0: Tem de ser.
1: Olha, desejo-te um ótimo dia, repleto de muita saúde, muita paz e muita alegria. E para toda a equipa da Antena 3 e para todas as pessoas deste mundo e deste universo. Toca ir trabalhar com a maior alegria, sempre na boa disposição da voz do Romano. Gratidão. Bem, boas risadas. Bom dia, alegria.
0: Bom dia. Tudo
1: de bom. Beijinhos.
0: Bom dia, Lígia. Bom dia. É isso que queremos. Alegria, boa disposição. 7 horas 23 minutos. Boa viagem para quem está na estrada. Sim, já temos algumas pessoas na estrada. Não são muitas, mas são algumas. Todas são importantes todo o ano, ainda mais no verão. Agora Robin, 10 anos para trás, Dancing on My Own.

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Está fácil sim, está muito fácil. Amanhã já é sexta, vírgula com Maninho, música nova, não está fácil. 7 horas e 31 minutos, obrigado Ana pela mensagem. Férias em agosto têm de ser por causa dos filhotes. Pois é, as férias das crianças levam a muitos pais terem mesmo que optar por férias em mês de agosto, julho. Gerir tudo isso não é fácil, mas podes continuar a participar. Para quem só chegou agora, a questão é muito simples para hoje. Qual é, afinal, o melhor mês para tirar férias? Há quem opte pelo mês de agosto, julho, setembro, outubro, dezembro, inclusive, janeiro, para começar o ano com as merecidas férias no descanso. Eu gosto de férias em janeiro, gosto. Mas tem de ser um destino quente. Um destino quente, se possível, se possível. 910-645-554. That's how we roll. Richie Campbell.

0: 7:38. Esta é a música da Suede, Someday We Will Dream About Today. Nas manhãs da RTP NT3 Madeira. Bom dia, bom dia, bom dia. Isto está tudo calminho no trânsito, está ótimo, ótimo. Não estou a reclamar, não, nada disso. É aproveitar, continuar com o trânsito desta forma. Temos aqui na Ponte João Gomes algum tráfico. Nó de Gaula, tudo ok. Nó do Caniço também, tudo ok. Neves, tudo ok. Tranquilo, tranquilo, para já o trânsito. E é o normal para esta época do ano. Qual é, afinal, o melhor mês para tirar férias? É a questão para hoje. Qual é, afinal, o melhor mês para tirar férias? Junho, julho, agosto, setembro, outubro, dezembro? Ou dizê-lo desta forma, parece que são todos os meses de seguida. Não importava nada. Mas não, não pode ser também, não pode ser, claro. Mas qual é o melhor mês, na tua opinião? 910-645-554. Este é o WhatsApp, agora vem aí música nova, Last Frequencies, chama-se Live It All.
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0: 14 e 46 minutos, Refugee Camp All Stars e Brass dos Fugees. Avenues na RTP NT3 Madeira. Bom dia, bom dia, bom dia Madeira, bom dia Porto Santo. Afinal, qual é o melhor mês para tirar férias? Se continuar com esta questão, sempre que eu digo isto, afinal, qual é o melhor dia para casar? Kim, eu adoro-te, Kim. Kim Barreiros, o nosso Kim. É o rei desta época do ano. É o rei, é o rei. O Luís também é o rei porque enviou-me mensagem. Mensagem de voz, por isso, todos aqueles que me enviarem mensagem de voz esta manhã são os maiores. São os maiores. Pronto. Isto é um desafio. Isto é um desafio para quem está a ouvir as manhãs de três. Afinal, qual é o melhor mês para as férias? Luís, bom dia. Qual é o melhor mês?
1: Férias são sempre bem-vindas, oh, em qualquer altura do ano.
0: É verdade, é verdade.
1: Férias são férias. mas, numa opinião pessoal, sim, acho que o mês de junho é um bom mês

0: pronto, é só a minha opinião. Grande abraço.
1: E valeu Luís, muito obrigado, grande abraço. 7 horas e 47 minutos, Miles Smith, Drive Safe.

Acho que já todos conhecem esta música de David Fonseca, Nada a Perder. Estamos com o sol a norte, o dia começou mais cinzento a norte, mas aos poucos e poucos isto vai ficar melhor. Será um dia com algumas nuvens e existe aquela possibilidade de aguaceiros mais nas zonas altas e na costa norte da Ilha da Madeira, para já não. Aqui no Funchal, muito sol. Jump Around com os House of Pain, porque amanhã já é sexta-feira. Volto depois da Info 3.

0: Em cima das 8 da manhã, já passa um pouco das 8 da manhã, Mr. Know It All. E agora acertamos o relógio. 8 horas mais 2 minutos. Info 3, primeira edição nesta manhã de quinta-feira com o jornalista Filipe Ramos.
1: A Madeira pretende avançar com novas missões científicas para avaliar a eficácia da rede de áreas marinhas protegidas da região. O programa prevê várias expedições às ilhas desertas e selvagens com o objetivo de recolher dados sobre o estado de conservação dos habitats e das espécies marinhas. A primeira missão está marcada para outubro, às desertas, explica Paulo Oliveira.
2: Foi assinado agora um memorando de entendimento entre o Governo Regional, a RDIT, a National Geographic e a Fundação Oceano Azul. Isto é um programa que vai prolongar até 2030. O que se pretende com este programa é olhar para o que existe em termos de biodiversidade, em termos de áreas marinhas, como é que as áreas marinhas estão a funcionar e, de uma forma consertada com a ciência, com a gestão e também com todas as atividades humanas que se podem fazer, criar novas áreas marinhas protegidas e também melhorar a eficiência das que existem.
1: As missões vão envolver investigadores de vários países, irão estudar ecossistemas costeiros e também o mar profundo. O Tribunal da Comarca da Madeira condenou um homem a 15 anos de prisão efetiva por 39 crimes de abuso sexual de menores. Terá ainda de pagar 25 mil euros aos ofendidos, para além das custas do processo. O arguído está também proibido de, no futuro, exercer profissões que envolvam contactos com menores e de ter responsabilidades parentais. O homem estava em prisão preventiva desde março do ano passado. O deputado do Chega, Miguel Castro, garante que não ficou surpreendido por ter sido afastado da liderança parlamentar do partido. Em declarações à rádio, o antigo líder acha que a decisão é uma retirada de confiança política.
3: Tendo em conta todo o processo como se desenvolveu, não fiquei surpreendido. O atual presidente e deputado reuniu comigo ontem e disse-me que efetivamente a Comissão Política Regional eleita achavam que a liderança do grupo devia passar para eu. Não me foi dito isso, mas não devem ter a confiança política para que eu continue à frente da liderança do grupo parlamentar. E eu, como não estou para obstaculizar nada, porque o meu interesse é que realmente o partido cresça, disponibilizei o lugar, deixei o lugar à disposição do presidente, o atual presidente. Também me convidou para ser vice-líder parlamentar, obviamente que declinei o convite, porque se não sirve para ser líder parlamentar, também não sirve para ser, obviamente, vice-líder parlamentar.
1: Miguel Castro, afastado da liderança parlamentar. O Marítimo, uma semana depois do início dos trabalhos, o treinador Mitchell van der Gaag admite que ainda não tem uma ideia para a equipa, até porque ainda faltam de chegar reforços.
4: Neste momento ainda não sei muito bem, e a razão é muito simples. Eu tenho uma ideia como nós vamos defender e tudo, em termos de jogar, eu tenho ideias, mas ainda falta muito gente. E pronto, também os jogadores também tens de adaptar a mim. Porque a maioria dos jogadores também, pá, são 14 anos que trabalhei aqui em Portugal e estive fora porque ninguém me conhece, por isso também faz parte. Tenho uma ideia global, trabalhamos no parte defensivo, com as ideias como nós queremos jogar. E pronto, mais tarde vamos pensar como nós vamos jogar com bola.
1: O treinador holandês lembra que quase metade do plantel vai mudar em relação à temporada anterior. O Marítimo está no mercado à procura de jogadores experientes. As notas do vibrafone de Duarte Ventura abrem o Funchal Jazz desta noite. Nascido para ser quarteto, acabou a 5 e venceu o prémio Jovens Músicos em 2023 para Jazz Combo. A forte ligação entre os músicos faz do projeto um dos inovadores do jazz português. Um percurso onde os espetáculos ao vivo marcaram o início da vida do quinteto até 2026, ano do álbum de estreia Blurred Image. Duarte Ventura junta ainda vozes e violoncelo, percussão extra, para realizar um espetáculo, Repario, que ficou na história. Mostrando a vertente multifacetada do músico e compositor, que sobe a palco a partir das 21h30. A segunda parte da noite é preenchida por outro nome do vibrafone. Vem de Chicago e chama-se Joel Ross. Construiu reputação na cena musical de Brooklyn, com jazz inspirado nas raízes da Igreja Negra e na improvisação. Joel Ross ainda fez uma experiência na bateria, mas foi com o vibrafone que conseguiu entrar na Chicago Academy for Arts. O grande salto da carreira chega com a assinatura pela famosa editora Blue Note, onde a solo lança os primeiros 4 álbuns. O grupo Joel Ross explora o improviso e deixa uma porta aberta a toda a banda para fazer o mesmo, para comprovar esta noite a partir das 23 horas no Parque de Santa Catarina. Tempo agora para os jornais com Marco António Sousa.
5: Caos no apoio às viagens. A manchete do JTM dá conta de que o novo modelo de reembolso das viagens aéreas entrou num novo impasse. Há residentes à espera de pagamentos há semanas e o procedimento anunciado para os CTT assumirem os pedidos relativos a viagens acima dos 400 euros foi travado à última hora. O jornal ainda destaca Machico, que abre caminho à construção em altura, o que Marques aposta em edifícios até 10 pisos e na captação de investimento privado. No Diário de Notícias, exportações do bordado aceleram, volume de negócios cresce 20% no primeiro semestre e aproxima 2026 de um dos melhores anos da última década. Diário que traz ainda um relato da Venezuela, chegou sem nada e construiu um império. É a história de João Capontes, madeirense, que desembarcou na Venezuela aos 13 anos. Meio século depois, lidera um grupo com cerca de 5 mil trabalhadores.
1: Períodos de céu nublado, vento fraco moderado do noroeste, 25 graus de máxima no Funchal, 26 no Porto Santo.
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0: A acordar a Madeira e o Porto Santo. Bom dia, 8 horas mais 9 minutos. Está bom, está sol para já, é aproveitar. Música da semana ao longo de toda esta semana. O destaque tem sido para Somber. Tem um novo single, chama-se My Body Isn't Ready. E é com ele que vamos começar, claro.

8 horas mais 15 minutos. Bom dia, quem só agora chegou a esta PNT 3 Madeira. Sabem o que é que hoje começa? Eu não me importava nadinha, mas nadinha de lá estar. É isso, o Moz Alive. Arrancou hoje mais uma edição do Moz Alive, um dos maiores festivais de música do nosso país, que volta a transformar o passeio marítimo de Algés no ponto de encontro de milhares de fãs entre os dias 9, 10 e 11 de julho. São três dias, o festival reúne alguns dos maiores nomes da música internacional e nacional, distribuídos, como sempre, por vários palcos. E hoje, primeiro dia do Nós Alive, sobem ao palco nós Nick Cave and the Bad Seeds, não me importava nada, 21 Pilots, ok, A Perfect Circle, The Ronson Club, no palco Heineken destacam-se Alabama Shakes, Dog Stars, a banda do ator Keanu Reeves, Matt Bernigan e Shinobi ao vivo. A edição deste ano continua a apostar numa programação diversificada que vai do rock à pop, da eletrónica à música portuguesa, mantendo também espaços dedicados à literatura, ao fado e a novos talentos. E tudo isto para chegarmos a um artista que vai estar novamente este ano em destaque no Moz Alive, é português. Entre os artistas portugueses em destaque está Gui Ali, que regressa ao festival para atuar esta quinta-feira às 8h15 no palco WTF Clubbing, depois de ter estreado no Moz Alive em 2022. Durante os próximos três dias, Algés volta a ser a capital da música, naquela que é já a 18ª edição do Moz Alive, um festival que continua a afirmar-se como uma das maiores referências do verão musical de Portugal e na Europa. Já é, de certa forma, internacional o Moz Alive. Gui Ali, para ouvir já a seguida, com o seu mais recente single, No Matter Where I Go.

0: Então esta noite ao vivo no nosso país, 18ª edição do Nós Alive, os 21 Pilots. Com certeza esta é uma das obrigatórias no alinhamento do concerto desta noite. Ainda antes também o português Gui Ali, que regressa ao festival para atuar esta quinta-feira, depois de ter estado em 2022, regressa 4 anos depois.
1: Como assim?
0: 8 horas mais 24 minutos, eles estão prontinhos para se fazerem ouvir o Portugalex.
2: A imprensa garante que Jorge Jesus vai suceder a Roberto Martínez como selecionador nacional, mas a confirmação só deverá chegar no domingo.
3: Epá, eu não desmento nem desminto, não é? Como eu disse aqui há uns tempos, eu será a Paula Rego do futebol.
4: O que isso quer dizer, mister? Que vai trazer o surrealismo para o futebol?
3: Epá, quer dizer que se essa notícia se confirmar, a seleção vai ser a tela onde vou criar a minha obra-prima, hein? Ou obra-sobrinha, ou obra-cunhada, porque as obras não terem de ser sempre primas. Até lá, só tenho uma coisa para vos dizer. Está carente? Hã? Ah, ok.
0: Depois da ressaca após a saída de Portugal do Mundial, estamos em condições de perguntar: e agora? Vamos falar de quê? Torcer pelo quê? Ver as reportagens do Nuno Luz onde? Há vida depois do Mundial? É o que perguntamos no fórum de hoje. E o primeiro ouvinte a ligar é o historiador José Pacheco Pereira, que nos fala da marmeleira. Bom dia.
5: Bom dia a todos. Bom, eu nem sequer percebo a pergunta. Agora vamos vibrar com o Mundial de Xadrez, obviamente, que é muito mais emocionante que o de futebol. Ainda hoje vou receber em casa um grupo de amigos para vermos a final Sérvia-Cazaquistão enquanto bebemos umas imperiais e comemos caracóis. Vai ser um jogo impróprio para cardíacos, só vos digo.
0: Claro que vai, muito obrigado. Liga-nos agora ao jornalista Nuno Luz. Alô, Nuno.
6: Alô, dizer que os meus fãs podem ficar descansados porque eu vou continuar a aparecer. Dizer ainda que tenho uma piada para vos contar: onde é que o vídeo-árbitro vai passar as próximas férias? Ei, ao VAR. Perceberam? Ó, VAR, dizer que...
0: Dizer que obrigado, Nuno Luz. Liga-nos agora ao Ministro da Educação, Fernando Alexandre. Bom dia, faça o favor de dizer.
7: Ora viva, eu espero que os pais que têm filhos a candidatar-se à universidade não se ponham a pensar em ir de férias. Seria extremamente imprudente ter marcado férias com base num calendário publicado pelo Ministério da Educação. Fiquem mas em casa à espera que anunciemos os novos adiamentos e entretenham-se a ver o preço certo. Por exemplo, quem vos avisa, vosso ministro é...
0: Realmente é preciso ser muito imprudente para marcar férias no verão. Bom, e assim fechamos mais um fórum. Para a próxima vamos perguntar se acha que o verão devia ser adiado para janeiro.
8: Portugalex regressam ao final da tarde às manhãs. Amanhã, mais ou menos à mesma hora. Miguel, bom dia, obrigado pela mensagem no WhatsApp. Uma excelente quinta-feira, obrigado. Eu já vos disse mais do que uma vez, mas nunca demais relembrar para os mais atentos, os Blasted Mechanism têm passagem marcada para a nossa ilha. O regresso é no dia 6 de agosto e vai acontecer na Semana Gastronómica de Machico. Blasted Mechanism.

Música nova para o verão, Peggy Goo, Woman. Acho que isto pode resultar. Acho. Vamos dar tempo. Ainda antes, o nosso Vanzi com cartas na mesa. Está na hora, eu sei, está na hora. O hino do dia. Anos 80, década de 80 hoje. Obrigado, Peggy Goo. E agora recuamos até 1986. A voz é de Kim Wilde, uma das grandes referências da pop britânica dos anos 80. Filha do cantor Marty Wilde, começou a carreira com um enorme sucesso, Kids in America, e rapidamente se tornou uma das artistas britânicas mais populares nos anos 80. You Keep Me Hanging On surgiu em 1986 no álbum Another Step. Embora muitos pensem que seja uma música original de Kim Wilde, trata-se de uma versão do clássico das The Supremes, lançado 20 anos antes. Ou seja, o original tem 60 anos. Mas vamos à versão de Kim Wilde. A artista deu-lhe uma sonoridade mais eletrónica e pop, criando uma versão completamente diferente da original. A curiosidade é que esta gravação acabou por se tornar mais conhecida do que a própria versão original para uma geração inteira. A transformação foi tão bem, mas tão bem conseguida, que é hoje considerada uma das melhores versões de sempre de um tema de Motown. O sucesso foi imediato. You Keep Me Hanging On chegou ao primeiro lugar da tabela dos Estados Unidos, alcançou o segundo lugar no Reino Unido e tornou-se o maior sucesso internacional da carreira de Kim Wilde. A música tem 40 anos, é de 1986.

8 horas e 49 minutos. As coisas estão muito complicadas na via rápida devido a um acidente que ocorreu ao quilómetro 18.8, sentido Santa Cruz, Funchal. E isto não está fácil para quem pretende chegar à cidade de Funchal devido a um acidente em cadeia envolvendo 5 viaturas. Por isso a via esquerda está encerrada, mas ainda tem uma via, a via direita está ok, mas muito trânsito. Ao quilómetro 18.8 ocorreu este acidente. Quem está a ouvir neste momento as manhãs da 3 já se percebeu que as coisas são muito difíceis para chegar à cidade de Funchal devido a este acidente em cadeia no sentido Santa Cruz-Funchal ao quilómetro 18.8. A polícia já está no local do acidente, é aguardar a ver se fica resolvido o quanto antes para o trânsito normalizar. 10 minutos apenas para as 9. Agora com Colby Calay, Brighter Than the Sun. Depois, Andreas Johnson, Glorious.

8 horas e 56 minutos com este clássico agendado para esta quinta-feira, 9 de julho. Andreas Johnson, Glorious. Trânsito complicado na via rápida, quem pretende chegar ao Funchal devido a um acidente ao quilómetro 18.8 no sentido Santa Cruz-Funchal. Muita paciência nesta manhã de quinta-feira. 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

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Obrigado! E estamos a fechar mais uma hora, neste caso estamos a um minuto sensivelmente das 9 da manhã. Ainda há tempo para You Go.

0: 9 horas mais 1 minuto. Informação com o jornalista Filipe Ramos.
1: A Madeira pretende avançar com novas missões científicas para avaliar a eficácia da rede de áreas marinhas protegidas da região. O programa prevê várias expedições às ilhas desertas e selvagens com o objetivo de recolher dados sobre o estado de conservação dos habitats e das espécies marinhas. A primeira missão está marcada para outubro às desertas, explica Paulo Oliveira.
2: Foi assinado agora um memorando de entendimento entre o Governo Regional, a RDIT, a National Geographic e a Fundação Oceano Azul. Isto é um programa que vai prolongar até 2030. O que se pretende com este programa é olhar para o que existe em termos de biodiversidade, em termos de áreas marinhas, como é que as áreas marinhas estão a funcionar e, de uma forma consultada com a ciência, com a gestão, e também com todas as atividades humanas que se podem fazer, criar novas áreas marinhas protegidas e também melhorar a eficiência das que existem.
1: As missões vão envolver investigadores de vários países, irão estudar ecossistemas costeiros e também o mar profundo. O Tribunal da Comarca da Madeira condenou o homem a 15 anos de prisão efetiva por 39 crimes de abuso sexual de menores. Terá ainda de pagar 25 mil euros aos ofendidos, para além das custas do processo. O arguido está também proibido, no futuro, exercer

0: profissões que envolvam contactos com menores e de ter responsabilidades parentais. O homem estava em prisão preventiva desde março do ano passado. O deputado do Chega, Miguel Castro, garante que não ficou surpreendido por ter sido afastado da liderança parlamentar do partido. Em declarações à rádio, o antigo líder acha que a decisão é uma retirada de confiança política.
1: Tendo em conta todo o processo como se desenvolveu, não fiquei surpreendido. O atual presidente e deputado reuniu comigo ontem, disse-me que efetivamente a Comissão Política Regional eleita achavam que a liderança do grupo devia passar para eu. Não me foi dito isso, mas não devem ter a confiança política para que eu continue à frente da liderança do grupo parlamentar. E eu, como não estou para obstaculizar nada, porque o meu interesse é que realmente o partido cresça, disponibilizei o lugar, deixei o lugar à disposição do presidente, do atual presidente. Também me convidou para ser vice-líder parlamentar, obviamente que declinei o convite, porque se não serve para ser líder parlamentar, também não serve para ser, obviamente, vice-líder parlamentar.
0: Miguel Castro afastado da liderança parlamentar. O Marítimo, uma semana depois do início dos trabalhos, o treinador Mitchell van der Gaag admite que ainda não tem uma ideia para a equipa, até porque ainda faltam de chegar reforços.
2: Neste momento ainda não está muito bem, e a razão é muito simples. Eu tenho uma ideia como nós vamos defender e tudo, em termos de jogar, eu tenho ideias, mas ainda falta muita gente. E pronto, também os jogadores também têm-se de adaptar a mim, porque a maioria dos jogadores também, pá, são 14 anos que trabalhei aqui em Portugal e estive fora porque ninguém me conhece, por isso também faz parte. Tenho uma ideia global, trabalhamos no parte defensivo, com as ideias que, como nós queremos jogar, e pronto, mais tarde vamos pensar como nós vamos jogar com bola.
0: O treinador holandês lembra que quase metade do plantel vai mudar em relação à temporada anterior. O Marítimo está no mercado à procura de jogadores experientes. As notas do vibrafone de Duarte Ventura abrem o Funchal Jazz desta noite. Nascido para ser quarteto, acabou a 5 e venceu o prémio Jovens Músicos em 2023 para Jazz Combo. A forte ligação entre os músicos faz do projeto um dos inovadores do jazz português. Um percurso onde os espetáculos ao vivo marcaram o início da vida do quinteto até 2026, ano do álbum de estreia Blurred Image. Duarte Ventura junta ainda vozes e violoncelo, percussão extra, para realizar um espetáculo, Repario, que ficou na história. Mostrando a vertente multifacetada do músico e compositor, que sobe a palco a partir das 21h30. A segunda parte da noite é preenchida por outro nome do vibrafone. Vem de Chicago e chama-se Joel Ross. Construiu reputação na cena musical de Brooklyn, com jazz inspirado nas raízes da Igreja Negra e na improvisação. Joel Ross ainda fez uma experiência na bateria, mas foi com o vibrafone que conseguiu entrar na Chicago Academy for Arts. O grande salto da carreira chega com a assinatura pela famosa editora Blue Note, onde a solo lança os primeiros 4 álbuns. O grupo Joel Ross explora o improviso e deixa uma porta aberta a toda a banda para fazer o mesmo, para comprovar esta noite a partir das 23 horas no Parque da Santa Catarina. Tempo agora para os jornais com Marco António Sousa.
3: Caos no apoio às viagens. A manchete do JTM dá conta de que o novo modelo de reembolso das viagens aéreas entrou num novo impasse. Há residentes à espera de pagamentos há semanas e o procedimento anunciado para os CTT assumirem os pedidos relativos a viagens acima dos 400 euros foi travado à última hora. O jornal que ainda destaca Machico, que abre caminho à construção em altura, o que Marques aposta em edifícios até 10 pisos e na captação de investimento privado. No Diário de Notícias, exportações do bordado aceleram, volume de negócios cresce 20% no primeiro semestre e aproxima 2026 de um dos melhores anos da última década. Diário que traz ainda um relato da Venezuela, chegou sem nada e construiu um império. É a história de João Capontes, madeirense, que desembarcou na Venezuela aos 13 anos. Meio século depois, lidera um grupo com cerca de 5 mil trabalhadores.
0: Períodos de céu nublado, vento fraco moderado de noroeste, 25 graus de máxima no Funchal, 26 no Porto Santo.
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7: Muito bem, mais uma hora pela RTP Antena 3 Madeira e tenho novamente de falar sobre o acidente ao quilómetro 18.8, túnel sul do Jardim Botânico, no sentido Santa Cruz-Funchal. As viaturas neste momento estão a ser retiradas do local do acidente, o acidente que envolveu 5 viaturas. Tudo indica que dentro de minutos teremos a via desobstruída, neste caso somente a via direita a funcionar, via esquerda está obstruída, estão a retirar as viaturas. Para quem está na via rápida no sentido Santa Cruz-Funchal, é tentar procurar alternativas para chegar ao Funchal e não pela via rápida, mas tudo indica que dentro de minutos vamos ter a via desobstruída. Mais uma hora comigo, é a última nesta quinta-feira, 9 de julho. Nesta hora vou estar à conversa com os Talk Across the Room, tem música nova e vão estar à conversa comigo para apresentá-la aqui nas Manhãs de 3. Para começar, o mais recente single dos U2, eles têm nova música, chama-se Street of Dreams.

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O álbum chega no mês de setembro e estou aqui, estava a tentar perceber como é que estão as coisas em relação ao trânsito. Tenho boas notícias, quem está na via rápida, porque temos 9 quilómetros de trânsito congestionado devido a este acidente ao quilómetro 18.8 no túnel Jardim Sul do Jardim Botânico. Neste momento estão a retirar a última viatura, é uma questão de 5 a 10 minutos, talvez nem tanto, para termos a via desobstruída e voltar à circulação normal. Relembro quem está na via rápida que neste momento estão a retirar a última viatura do local do acidente, envolvendo 5 viaturas. Penso, segundo informações da via litoral, mais 5 minutos a via estará desobstruída e o trânsito irá regressar à normalidade. Boa viagem e muita paciência nesta manhã de quinta-feira. Antes de conversar com os Talk Across the Room, os Mundo Secreto têm um novo tema para 2026, Jamming, 9 horas e 26 minutos.

0: 9 horas e 31 minutos. Os Nickelback, How You Remind Me, em relação ao acidente na via rápida, a via já está desobstruída, está tudo a funcionar em pleno. Devido ao acidente ao quilómetro 18.8, agora é uma questão de tempo até o trânsito normalizado. De qualquer das formas, atenção à distância de segurança entre as viaturas, temos muito trânsito na via rápida devido a este acidente. E como prometido, os Talk Across the Room, finalmente aqui no estúdio para mais uma música. Bom dia, bom dia.
1: Bom dia.
0: Good morning. Ah, bom dia. Até dia diz bom dia. Não...
2: Já aprendi.
0: Ah, ela quer falar hoje. Desculpa, Alejandro.
1: Ela, ela é que vai falar hoje.
2: Tens que esperar hoje. Um pouco de dia.
0: Não, não, mas eu acho que sim. Eu sinto que hoje que a Tatiana vai falar comigo mais, porque esta música tem uma vibe de verão. Tatiana, esta era uma música que vocês já tinham falado comigo da última vez. Tinha mais uma música planeada. Aliás, tem muitas mais.
2: Tem
0: muitas mais. Eu vou colocar esta questão, que eu disse-vos em off, que tinha uma questão para vocês. Vocês têm uma música para cada estação do ano?
2: Acho que cada pessoa pode escolher alguma para...
0: É que vocês lançam uma música no inverno,
1: sim,
0: outono, verão, e esta tem a vibe toda de verão, toda de verão.
1: Sim. Não sei, mas eu penso muito antes de lançar uma música em relação com o tempo do ano, tipo, dependendo como vai estar.
0: O que é que podem-me contar sobre este Moving On? Como é que esta música já tem algum tempo?
1: Sim, tem.
0: Vocês acharam que esta música faz sentido agora no verão?
1: Sim, esta música já tem, se calhar, uns 3 anos. Foi feito. Yeah.
0: Vocês têm quantas músicas ainda guardadas?
1: Umas quantas aí. Umas quantas por terminar, outras que já estão.
0: É porque é difícil depois vocês... Ok, temos que acabar estas músicas, mas temos também o nosso trabalho, temos o nosso projeto, que este vocês têm um carinho muito especial por este projeto, o Talk Across the Room, mas depois têm o vosso trabalho, têm os vossos compromissos profissionais e falta esse tempo para desenvolver as restantes músicas que estão aí.
1: Já passamos uma época onde não lançamos nada, mas tipo, nós não parámos de fazer música. Era também por causa disso. Nós também estávamos a passar uma época em que nós tínhamos também que resolver a nossa vida. Tipo, nós
0: organizar.
1: Sim. Saímos da pandemia, estávamos praticamente novos aqui, então foi tipo que agora
0: já está tudo organizado.
1: Sim, já está tudo em ordem, mas também a meio daquilo tudo nós estávamos a fazer música.
0: Sim, não pararam, pararam de criar.
1: É por isso que nós agora temos músicas.
0: Eu acho que vocês devem ser as únicas pessoas que sempre que lançam uma música eu faço questão que venham conversar comigo. Para já porque as músicas são sempre muito boas e o mais difícil é conseguirem-me surpreender. Quando eu pensei, bem, isto deve ser a sonoridade, é que há ali o Talk Across the Room, mas também há algo que... Como é que eles deram uma volta a isto? O som indie está mais cool, está mais vibe verão, tem um pouco de reggae, tem...
1: Yeah.
0: Dá logo aos primeiros acordes, dá logo para uma pessoa bater o pé. Como é que foi o processo de criação desta música? Foi à beira-mar, foi em casa, foi no verão, foi na primavera, um dia de calor?
1: Já não me lembro a que altura do ano foi, mas eu acho
2: estava
1: que... Estávamos
2: em casa.
1: Estávamos em casa, tipo, normal. E esta música também nasce daquela mistura dos dois, experimentando, só guitarra acústica e ela... Aí acima a improvisar.
2: Sim, como sempre. Fizemos como um jam.
1: Sim, tipo uma jamming os dois, tipo, ver que nasce daí. Eu já tinha a letra feita há muito tempo, mas eu não tinha tipo uma estrutura melódica e os acordes, e isso só nasce com os dois a experimentar e a tipo ver o que nasce dos dois.
0: E a Tatiana foi a pessoa que decidiu, ok, está finalizado.
1: Não sei, eu acho que foi os dois.
0: Foi os dois.
1: Mas ela tem que gostar.
0: Ela tem que gostar, senão a música não fica finalizada. Porque da última vez que conversamos, palavra é tua, Tatiana.
1: E quando eu estou a ver ela vibing, ela está a curtir mesmo do ritmo e da música, daquele jamming, assim, ok, isto tem.
0: Vocês lançam muitas músicas, têm músicas fantásticas, já têm um vasto repertório, eu estou a construir uma, a verdade é essa.
1: Temos agora lançado 12
0: músicas, já dava para um álbum. E que hoje em dia um álbum é difícil. É mais um single e é o que vocês têm feito. Mas quem nos está a ouvir devia passar pelo Spotify, ouvir as músicas do Talk Across the Room, porque com certeza vão ter uma excelente banda sonora para o verão. Para o verão, porque a música insere-se em várias fases do dia, seja de noite, seja à tarde, seja de manhã. Eu acho que vocês têm uma música para cada estação e para cada fase do dia e para cada estado de espírito da pessoa. E isto já estou, quem nos está a ver, mas estás a... Ouçam, porque vale a pena. E agora, a pergunta que eu volto a fazer, a colocar-vos os dois, eu quero assistir a um concerto do Talk Across the Room com estas 12 músicas. Vocês têm que fazer isto acontecer. Porque não deve ser só eu, deve ser muito mais pessoas que gostam do vosso projeto, que querem isso que aconteça ao vivo.
1: Sim. Nós temos marcado já datas para o ano.
0: Pronto.
1: É certeza.
0: 2027 vamos ter.
1: Temos.
0: Vamos ter.
1: Sim.
0: Concerto só com originais.
1: Sim, nós não fazemos covers só se... tipo, há um espaço onde esse cover, um zocinho, faz sentido algum em relação ao show. Mas, e como estava a falar agora contigo antes disto...
0: Estamos em direto, sim.
1: Tem sido um ano muito, muito busy, estamos mesmo...
0: cheios
1: de datas e trabalho, e é bastante difícil... arranjar tempo para fazer um show, pelo menos este ano, e já começamos a falar.
0: Eu acho que vocês, quando tiverem esse show, esse concerto, o Talk Across the Room, vão trabalhar muito para isso, porque têm noção que têm ter os músicos em palco, é um projeto vosso, de originais.
1: Não, já temos tocado também em diferentes tipos de como se disse,
0: eventos.
1: Não é isso. O setup é diferente. Já tocamos em duo, já tocamos em trio, já tocamos em quarteto.
0: Conseguem tocar todas essas músicas em duo?
1: E dependendo do...
0: Sim, elas foram criadas por vocês em duo.
1: Dependendo também do evento também.
0: Sim.
1: Às vezes não dá.
0: Se for mais intimista, dá perfeitamente em duo, não é?
1: Dá para fazer em trio, dá para fazer quarteto. Mas tipo, para o ano que já temos marcado, mesmo com banda, e é ao vivo. Não há backing tracks, não há, é mesmo ao vivo.
0: Ao vivo, tudo ao vivo.
1: Tudo ao vivo,
0: muito bem.
1: Que é vamos, que nós queremos.
0: Eu agora fiquei curioso para a data, mas assim o tempo iremos conversar com certeza para apresentar esse concerto do Talk Across the Room. Meio do ano, estamos já um pouco mais de meio do ano, ainda mais alguma música. Que estamos no verão, depois vem o outono e inverno. Vamos ter mais algumas novidades e até o final do ano do Talk Across the Room.
1: Obviamente. E penso que daqui até o final do ano ainda conseguimos lançar umas duas ou três músicas mais.
0: Temos duas estações até o final do ano.
1: Olha, mas não se sabe. Penso que ainda dá para enfiar umas três.
0: Olha, é um gosto conversar convosco e fiquei muito feliz por saber que já temos datas para o próximo ano, para os Talk Across the Room apresentarem as 12 músicas para já, porque se chegarmos ao final do ano vão ser 15, no mínimo.
1: Até a altura do show, se calhar temos ainda mais, umas 20, não sei.
0: Sobre esta música, Moving On, vocês estão felizes? Como é que recomendam que as pessoas ouçam esta música? À beira-mar, começar o dia, chegar depois de um dia de praia?
1: Eu penso que é uma boa música para limpar a casa. Tu estás limpando.
0: Nunca ninguém me disse isso.
1: Não, mas eu penso que dá para tudo. Sempre que seja um dia de sol, e acho que
0: é seguir. Sim,
1: não interessa o que a malta está a fazer ou o que for. Sempre estás a limpar, estás na praia, estás a conduzir, estás
0: para limpar a casa.
1: Estás a caminhar. Okay. Há músicas perfeitas para limpar a casa. Há músicas que são mesmo feitas para isso.
0: O Freddie Mercury até fez um vídeo com isso.
1: Pois, há músicas que mesmo dá inspiração de limpar à vontade.
0: Obrigado por ter estado a conversa comigo.
1: Obrigado,
0: parabéns por mais uma grande música. O Talk Across the Room agora na RTP NT3 Madeira com o novo tema Moving On. Obrigado e até breve.
1: Obrigado.
0: Bom verão.

0: 9 horas e 50 minutos. O melhor mês para férias. A Karina Pestana deixa aqui uma mensagem sobre o melhor mês para tirar férias. Karina, bom dia.
1: Bom dia, Romano. Estamos aqui na luta, nesta via rápida. Oi, mas imagino. A coisa já está a andar. E sim, agosto é o pior mês para tirar férias. Mas infelizmente é o mês que eu tenho que tirar. É o mês que eu não dou aulas. E pronto, é, em todas as razões, não é o melhor mês. Junho e outubro, quem me dera. Sorte daqueles que eu tenho. Um beijinho!
0: Beijinhos, obrigado pela mensagem. A Anitta também enviou-me uma foto da praia de Santa Cruz nesta manhã de quinta-feira. Eu estou praticamente saída. Quem mais enviou-me mensagem? O João Santos deseja a todos uma excelente quinta-feira. E também gostou de ver o Summer Opening ontem no programa Verão cá dentro. Pois é, temos um especial de Summer Opening que irá logo à noite, ou melhor, sexta-feira à noite, amanhã às 22h25 na RTP Madeira, tudo o que andamos a ver e a fazer no Parque de Santa Catarina durante os 3 dias. Mas sobre isso vou falar amanhã com mais pormenor. Para já despeço-me, regresso amanhã às 7 da manhã, depois das 10, o Jorge Abreu. Fica bem.

0: 10 e 1 minuto em informação na Antena 3 Madeira.
1: A Madeira pretende avançar com novas missões científicas para avaliar a eficácia da rede de áreas marinhas protegidas da região. O programa prevê várias expedições às ilhas desertas e selvagens com o objetivo de recolher dados sobre o estado de conservação dos habitats e das espécies marinhas. A primeira missão está marcada para outubro às desertas, explica Paulo Oliveira.
2: Foi assinado agora um memorando de entendimento entre o Governo Regional, a RDIT, a National Geographic e a Fundação Oceana Azul. Isto é um programa que vai prolongar até 2030. O que se pretende com este programa é olhar para o que existe em termos de biodiversidade, em termos de áreas marinhas, como é que as áreas marinhas estão a funcionar e, de uma forma concertada com a ciência, com a gestão e também com todas as atividades humanas que se podem fazer, criar novas áreas marinhas protegidas e também melhorar a eficiência das que existem.
1: As missões vão envolver investigadores de vários países, irão estudar ecossistemas costeiros, também o mar profundo. O Tribunal da Comarca da Madeira condenou o homem a 15 anos de prisão efetiva por 39 crimes de abuso sexual de menores. Terá ainda de pagar 25 mil euros aos ofendidos, para além das custas do processo. O arguído está também proibido de, no futuro, exercer profissões que envolvam contactos com menores e de ter responsabilidades parentais. O homem estava em prisão preventiva desde março do ano passado. O deputado do Chega, Miguel Castro, garante que não ficou surpreendido por ter sido afastado da liderança parlamentar do partido. Em declarações à rádio, o antigo líder acha que a decisão é uma retirada de confiança política.
3: Tendo em conta todo o processo como se desenvolveu, não fiquei surpreendido. O atual presidente e deputado reuniu comigo ontem, disse-me que efetivamente a Comissão Política Regional eleita achavam que a liderança do grupo devia passar para eu. Não me foi dito isso, mas não devem ter a confiança política para que eu continue à frente da liderança do grupo parlamentar. E eu, como não estou para obstaculizar nada, porque o meu interesse é que realmente o partido cresça, disponibilizei o lugar, deixei o lugar à disposição do presidente, o atual presidente, também me convidou para ser vice-líder parlamentar, obviamente que declinei o convite, porque se não sirve para ser líder parlamentar, também não sirve para ser, obviamente, vice-líder parlamentar.
1: Miguel Castro, afastado da liderança parlamentar. O Marítimo, uma semana depois do início dos trabalhos, o treinador Mitchell van der Gaag admite que ainda não tem uma ideia para a equipa, até porque ainda faltam chegar reforços.
4: Neste momento ainda não sei muito bem, e a razão é muito simples. Eu tenho uma ideia como nós vamos defender e tudo, em termos de jogar, eu tenho ideias, mas ainda falta muita gente. E pronto, também os jogadores também têm de adaptar a mim. Porque a maioria dos jogadores também, pá, são 14 anos que trabalho aqui em Portugal e estive fora porque ninguém me conhece, por isso também faz parte. Tenho uma ideia global, trabalhamos no parte defensivo, com as ideias que, como nós queremos jogar, e pronto, mais tarde vamos pensar como nós vamos jogar com bola.
1: O treinador holandês lembra que quase metade do plantel vai mudar em relação à temporada anterior. O Marítimo está no mercado à procura de jogadores experientes. As notas do vibrafone de Duarte Ventura abrem o Funchal Jazz desta noite. Nascido para ser quarteto, acabou a 5 e venceu o prémio Jovens Músicos em 2023 para Jazz Combo. A forte ligação entre os músicos faz do projeto um dos inovadores do jazz português. Um percurso onde os espetáculos ao vivo marcaram o início da vida do quinteto até 2026, ano do álbum de estreia Blurred Image. Duarte Ventura junta ainda vozes e violoncelo, percussão extra, para realizar um espetáculo, Repario, que ficou na história. Mostrando a vertente multifacetada do músico e compositor, que sobe a palco a partir das 21h30. A segunda parte da noite é preenchida por outro nome do vibrafone. Vem de Chicago e chama-se Joel Ross. Construiu reputação na cena musical de Brooklyn, com jazz inspirado nas raízes da Igreja Negra e na improvisação. Joel Ross ainda fez uma experiência na bateria, mas foi com o vibrafone que conseguiu entrar na Chicago Academy for Arts. O grande salto da carreira chega com a assinatura pela famosa editora Blue Note, onde a solo lança os primeiros 4 álbuns. O grupo Joel Ross explora o improviso e deixa uma porta aberta a toda a banda para fazer o mesmo, para comprovar esta noite a partir das 23 horas no Parque da Santa Catarina. Tempo agora para os jornais com Marco António Sousa.
5: Caos no apoio às viagens. A manchete do JTM dá conta de que o novo modelo de reembolso das viagens aéreas entrou num novo impasse. Há residentes à espera de pagamentos há semanas e o procedimento anunciado para os CTT assumirem os pedidos relativos a viagens acima dos 400 euros foi travado à última hora. O jornal que ainda destaca Machico, que abre caminho à construção em altura. O que Marx aposta em edifícios até 10 pisos e na captação de investimento privado. No Diário de Notícias, exportações do bordado aceleram. Volume de negócios cresce 20% no primeiro semestre e aproxima 2026 de um dos melhores anos da última década. Diário que traz ainda um relato da Venezuela, chegou sem nada e construiu um império. É a história de João Capontes, madeirense, que desembarcou na Venezuela aos 13 anos. Meio século depois, lidera um grupo com cerca de 5 mil trabalhadores.
1: Períodos de céu nublado, vento fraco moderado do noroeste, 25 graus de máxima no Funchal, 26 no Porto Santo.
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0: 10 e praticamente 9. A começar a emissão da Antena 3 para esta manhã de quinta. Ben Rodrigues.

Naked and Famous, Verve e Bastille. As propostas novas continuam a ser ouvidas na Antena 3 Madeira. When Did You Get Hot? O novo trabalho da Sabrina Carpenter, para ouvir já de seguida. Manhã de quinta-feira, 10h23. Bom dia.

Duas passagens para Dua Salé com os Bon Iver e Suki Waterhouse. 22 minutos para as 11.

12 minutos para as 11, praticamente no fim da hora, com o novo trabalho dos australianos Rolling Blackouts Coastal Fever, Sunburn in London.

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começar mais uma hora com Role Model. Jesse Ware é uma das novas que vem rodando na Antena 3, Automatic, depois com os suíços, Annie Taylor. It's Automatic.

Mãe de Landy e também da Chic. 11h27, Dogstar, o trio norte-americano, onde pontifica o ator Keanu Reeves, no baixo, aqui com Matt.

data de 2014, este trabalho de Adam Levine, a voz dos Maroon 5, Lost Stars, 11h35. Nesta hora, fricção científica, para já com os All American Rejects.

Essa é a Chapel Rowan. 17 minutos para o meio-dia, assim é que é. É a altura para ouvirmos a Isilda Sanches e a Fricção Científica.

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1: As longas horas no trânsito estão a dar cabo da disposição no trabalho? Acontece muito e a ciência tem uma solução para evitar que os conflitos escalem. Artigo publicado no Journal of Applied Psychology com o adequado título From Road to Rage, da estrada à raiva, mostra como as pequenas frustrações no trânsito, como alguém travar bruscamente à nossa frente ou andar muito devagar ou simplesmente demorarmos muito tempo a chegar ao trabalho, podem acompanhar-nos ao longo do dia e moldar a forma como interagimos com os outros no nosso local de trabalho. Os autores chamaram irritabilidade ao sentimento que se gera nessas alturas. O que torna esta irritabilidade particularmente impactante é o facto de não ter uma causa clara, o que faz com que as pessoas acabem por despejar a sua frustração nos outros, não percebendo que ela teve origem no trajeto casa-trabalho. Os investigadores concluíram que estas deslocações podem prejudicar o comportamento de todos no local de trabalho, porque os funcionários irritados podem reagir de forma ríspida com os colegas ou responder de maneira mais negativa do que fariam normalmente, desestabilizando todo o grupo. Mas parece haver uma solução: ouvir música relaxante antes de começar a trabalhar. Os investigadores acreditam que a música relaxante ajuda o corpo a reequilibrar-se após um trajeto estressante, reduzindo a intensidade da irritabilidade antes que ela interfira nas interações laborais. Os autores estão também convencidos que estas conclusões podem ser úteis no mundo empresarial, porque lembram que fatores externos ao ambiente de trabalho podem moldar a dinâmica dos trabalhadores de maneiras muito poderosas.
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Foi em 2011 que a Adele cantou Cure, Love Song. Agora, 2 minutos do meio-dia. Passenger, o último trabalho de Alex Warren, para fechar.

0: Meio dia e um minuto.
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com Earrings. Em fim de hora, 14 minutos para uma. Informação à hora certa, como é habitual. Depois vem o Ricardo Campos. Vou deixá-lo com Matt Berninger e a Roseanne Cash. Também Thundercat com Tame Impala. E ainda Michael Knight. Uma boa tarde e até.

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3: Desde o primeiro momento, o Banco Alimentar na Venezuela tem feito um trabalho de apoio às vítimas dos sismos, mobilizou a sua rede de parceiros e continua a trabalhar em três frentes principais, explica Marianela Fernandes.
4: Levamos alimentos diretamente às zonas mais afetadas, através da preparação e distribuição de refeições quentes. Em segundo lugar, estamos a preparar e distribuir kits alimentares e kits com bens essenciais para as famílias afetadas e também, por último, estamos a assegurar uma resposta contínua aos abrigos temporários, onde muitas famílias permanecem deslocadas. Sabemos que estas pessoas não vão precisar de apoio apenas durante os primeiros dias.
3: A presidenta do Banco Alimentar da Venezuela lamenta que a ajuda disponível seja inferior às necessidades, que aumentam de dia para dia. E a TAP vai retomar na próxima segunda-feira os voos para a Venezuela, utilizando um aeroporto em Valência, fica a 170 quilómetros a oeste de Caracas. O anúncio foi feito pelo secretário de Estado das Comunidades, Emídio Sousa. O PS recomendou esta manhã ao Governo Regional no Parlamento a implementação do MAVI, o modelo de apoio à vida independente para as pessoas deficientes na Madeira. A proposta gerou acusações de ser uma recomendação demasiado simplificada e um ato de aproveitamento político. A Direção Regional dos Serviços do Desporto Escolar organizou hoje o Encontro do Desporto Escolar. A iniciativa promoveu o debate e a partilha de experiências. O diretor do Serviço de Desporto, Elmano Santos, esteve presente e falou das possibilidades e desafios deste sector. O apoio às artes a partir de 27 vai majorar os eventos nas regiões autónomas. O secretário de Estado da Cultura, Alberto Santos, diz que é um ato de justiça e visa reconhecer os custos da insularidade. Céu nublado, vento fraco moderado de noroeste, a previsão do estado do tempo.
0: Foi o Diário e a informação aqui na Info 3 com o Filipe Ramos. A partir agora com a minha companhia. Passam 2 minutos da uma. Vamos ao álbum novíssimo de Madonna. Chama-se Confess Do. Este é o single One Step Away.
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0: cantamos em português, Karma Kamikaze, Miguel Araújo, depois de abordar o primeiro single do novíssimo álbum dos NBC deste ano, Tira o Passe. Tira o Passe, é isso mesmo. Pixie McCann, música nova com Living in Memory, abrir com Madonna, o álbum Confession 2, One Step Away e Mia, Everything. 1h21, vamos ter uma máxima de 25 graus para o Funchal, 26 para o Porto Santo. Vai ser um dia cinzento, com muitas nuvens. Aliás, não tenho boas notícias para o auditório, para o próximo, para estes próximos dias. Está previsto mesmo chuva, sexta, sábado e domingo. Vamos lá ver se falham.
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0: Franz Ferdinand, Ham e Blossoms, com estreia com música nova aqui na Antena. Para si, uma boa tarde.

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0: viagem com música nova aqui na Antena 3, quinta-feira, por isso vamos de fim de semana. Bater o pé, ABC com Lose Control, e na pouco Amplify com Emily Marks na voz Get It On, e música nova de Snow Patrol com Kylie Minogue, a rodar aqui na Antena nesta trilogia sonora. Vamos continuar com sonoridades novas lançadas nos últimos dias. Vem para aí os Overpass com Is There Thrill, música nova de Johnny Marr e também Freeds and Tantums na Antena. Deixa ficar 1h43.
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chama-se Watching You, Watching You, Watching Me, The Shires. Música nova, Johnny Marr com Spin e Freeze in the Titans, Good Morning California. 4 minutos para as 2 da tarde, vou deixar-vos com Tenny Tempest, David Stewart. Vão ouvir música também com edição deste ano.

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1: E são 2 horas da tarde, em ponto, na RTP Antena 3. Madeira, claro. Vamos a isto então para mais uma hora. Vou abrir com a música nacional. Carlão está de regresso com o álbum. É melhor que esqueça o single. E Maia.
2: Sim, sou eu.
1: E Maia Blandi também com o novo single. Já foi aposta importante e exclusivo da Antena 3. I Don't Need You, já a seguir. Carlão, na Antena. Faz parte do seu álbum deste ano.

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Mais uma estreia para esta sessão de quinta-feira. Verão aí a bater. Som para Carlita, Sophie Tucker, chama-se Manhattan. Na pouco, Jamie Jones, Camden Box. Também proposta nova. Quem está de regresso é Madonna. Temos vindo a apresentar alguns singles tirados do álbum Confession 2, editado no dia 3 deste mês. Vamos ficar com ela nos próximos minutos, com outro dos singles desse mesmo álbum, Love Without Words. Depois, Olivia Rodrigo com Robert Smith dos The Cure. Música nova, também com estreia esta semana dos U2, são as próximas que vão entrar aqui em linha direta na Antena 3.

0: foi um presente que demos neste horário. Tudo músicas que foram desembrulhadas para rodar intensamente neste verão 2026. Começando com o álbum de Madonna, Confession Tool, tivemos o single Love Without Words. Pelo meio, Olivia Rodrigo com Robert Smith dos The Cure. Música novíssima dos U2 estreada esta semana, Streets of Dreams. E agora os The Script com este Man in Arena. Próximos a entrar por aí, Dasha, Cat Urban com o Michael McDonald e Jaina. Para si é uma boa tarde, está muito bem, está sintonizado com a Rádio do Costume, RTP Antena 3 Madeira.
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1: As longas horas no trânsito estão a dar cabo da disposição no trabalho? Acontece muito e a ciência tem uma solução para evitar que os conflitos escalem. Artigo publicado no Journal of Applied Psychology com o adequado título From Road to Rage, da estrada à raiva, mostra como as pequenas frustrações no trânsito, como alguém travar bruscamente à nossa frente ou andar muito devagar ou simplesmente demorarmos muito tempo a chegar ao trabalho, podem acompanhar-nos ao longo do dia e moldar a forma como interagimos com os outros no nosso local de trabalho. Os autores chamaram irritabilidade ao sentimento que se gera nessas alturas. O que torna esta irritabilidade particularmente impactante é o facto de não ter uma causa clara, o que faz com que as pessoas acabem por despejar a sua frustração nos outros, não percebendo que ela teve origem no trajeto casa-trabalho. Os investigadores concluíram que estas deslocações podem prejudicar o comportamento de todos no local de trabalho, porque os funcionários irritados podem reagir de forma ríspida com os colegas ou responder de maneira mais negativa do que

pronto, eu estou praticamente na reta final com a minha participação aqui na Antena. Desejo-lhe uma continuação de uma excelente tarde com a companhia da sua rádio Antena 3. Fique bem. 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
1: Para a abertura de hora, reservei Rhea Garvey para ouvir mais à frente Take This Heart. É um dos avanços compulsivos para esta sessão de quinta-feira. Antes ainda, Gia Margaret com Good Friend, Musicology. Estamos de regresso também a um título do norte-americano Prince. Continua a ser também uma das referências mundiais da música. Antes para rodar, é outro tipo de referência bem mais contemporâneo. Chama-se Bruno Mars e lançou um álbum novo neste ano, já 27 de fevereiro, debaixo do título The Romantic. Para já, para rodar e a 100%, chama-se Something Serious. Boa tarde uma vez mais. O convite está feito. Vem então comigo para mais uma de abordagem.

está fechada a primeira aposta longa de hora, por sinal, foram 4 sem conversa da minha parte, pelo meio Take This Heart, Rear Garvey na 3, depois ir para recuperar apenas os nomes dos intervenientes na ação, Gia Margaret and the Prince, bem lá atrás, Bruno Mars, com o qual abri a hora, Something Serious. A altura também é ideal para propor para daqui a pouco Illegal de Pink Pantheress. Antes ainda, num avanço obrigatório de hora, Wet Leg ainda Shaggy com Robin Thicke. Este continua de Pedro e Cal na Airplay da 3 com Looking Lovely. Mas, sem mais conversas da minha parte, Take Me Out, Franz Ferdinand, é um dos genéricos para rodar.

Continua a ser um dos títulos de alta referência nas emissões normais da 3 com Illegal, Pink Pantheress, numa das propostas do dia, depois de incidências em Manchu de Wet Leg, ainda Shaggy com Robin Thicke em Looking Lovely e Take Me Out. Bem lá no topo, Franz Ferdinand, para hoje, para esta sessão de quinta-feira. Tudo isto também para preparar Branco para rodar já a seguir, e estamos também em incidência obrigatória para o único triplex desta de rodagem via slide, para depois para ouvir Last Night de Strokes. É uma das pistas também marginais para o dia de hoje, e de Cooks. Estes

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0: roda debaixo do título de Genie na Antena 3 de Cooks. Eles que hoje estão contemplados também para mais uma passagem na próxima hora. Esta vai ser em formato marginal do dia. Antes ainda, na recuperação total Last Night dos Strokes, abri esta proposta e Slide na Antena 3 com Branco.
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0: A preparar também a dobragem de hora, daqui a pouco vamos virar às 4 da tarde na Antena 3. Right Here, Right Now é uma das propostas para ouvir mais à frente da Jill Scott. Antes ainda, Fam Falafel, e estamos de regresso à música nacional com o eletrocardiograma Love Me Now, de John Legend. Antes ainda, Golden Scans, também é uma das apostas marginais do dia, neste caso particular para os Klaxons. Esta vai garantidamente levantar algumas saudades. E pronto, para esta de abordagens no que diz respeito à conversa está tudo dito da minha parte. Depois das quatro, prepare-se para mais uma. Até já.
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Young Girl, Sophie Royer, no alinhamento próximo de Ana para ouvir daqui a pouco na Antena 3. Marca também o regresso a uma surpresa no caso da banda de Bono. Estão por aí com In Alive. Marcus Mumford está também alinhado para rodar com Better Angels, mas antes e para abrir a hora, She Moves in Her Own Way é uma das apostas marginais do dia, mas para abrir a hora, nada melhor do que isto, The Cooks, para rodar já a seguir. Boa tarde, vamos a isto então para mais uma de rodagem, já que o convite da minha parte, ele está feito.

continua a ser também um dos genéricos fortes da Airplay da Antena 3 para esta sessão da quinta-feira. Young Girl, Sophie Royer. Fechei, inclusive, esta aposta longa de hora. Foram 4 sem conversa pelo meio para abrir mais uma de abordagens. YouTube, Marcus Mumford e The Cooks estiveram também obrigatoriamente alinhados para a rodagem compulsiva no dia de hoje. Lonely Boy, The Black Keys, para abrir mais uma das propostas desta de rodagem, neste caso é um triplex, para depois então para reciclar e a 100% Chasing Cars de Snow Patrol, a fechar a tripla Haim. Mais à frente para ouvir Everybody's Trying to Figure Me Out.

está feita esta proposta do dia de Haim na Antena 3. Everybody's trying to figure me out, depois da Chasing Cars, da Snow Patrol. Lá bem no topo do triplex inicial, The Black Keys, Lonely Boy. Altura mais do que certa para rodar com cover de um original dos Beatles, Across the Universe, neste caso por Fiona Apple. Para depois então, Lizzo está no alinhamento para rodar e um duplex nacional com Filipe Gonçalves e Beatriz Pessoa para ouvir. Mais à frente em 9.99. Continua a ser também um dos genéricos de incidência obrigatória em formato luso.

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0: 9,99. Beatriz Pessoa, na Antena 3, para esta penúltima sessão da semana, depois de abordagem, também ela compulsiva e a 100% nacional, Amor Próprio, de Filipe Gonçalves. No alinhamento, Don't Make Me Love You, de Lizzo. Bem lá atrás, na Antena 3, um cover de um original dos Beatles, Across the Universe. No caso, foi por Fiona Apple.
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0: O regresso à música e também para preparar o fecho de horas, já que daqui a pouco vamos fazer a dobragem das 5 da tarde, altura em que o Ricardo Gouveia vai assumir controle de operações para o dia de hoje. Deixo-o até à hora certa, Loving You com Richard Ashcroft, para ouvir já a seguir. Para depois, é uma das propostas do dia de Kelly Bosch, Quiet Rebellion, ainda e no alinhamento Twilight Zone de Ariana Grande. E para fechar, por que não também, Gracie Abrams, Blowing Smoke, é um dos avanços compulsivos que certamente se assegura até amanhã, até o final do dia de amanhã, na Airplay da 3. E da minha parte está tudo fechado no que diz a respeito à conversa. Amanhã, depois das 3 da tarde, contem comigo aqui para fechar a semana. Até lá.

0: Boa tarde, são 5 horas, agora vamos ao Info 3. A emissão é de Sérgio Freitas Teixeira.
1: O Ministério Público de Santa Cruz deduziu a acusação para a aplicação de medida de segurança de inimputável perigoso contra o homem com 32 anos que matou a mãe no último mês de março em Água de Pena com recurso a um halter de ferro. Segundo a acusação, o arguido portador de anomalia psíquica grave desferiu com esse objeto vários golpes que provocaram a morte imediata à mulher. Dadas as doenças psiquiátricas de que é portador, agravadas pelo consumo de substâncias psicoativas, o arguido apresenta um compromisso cognitivo e de juízo crítico que o tornou incapaz para, na altura dos factos, avaliar a ilicitude do comportamento, sublinha o Ministério Público. O homem aguarda o julgamento em prisão preventiva, que cumpre numa unidade prisional de psiquiatria. Caso seja considerado inimputável perigoso pelo Tribunal, o arguido vai ser internado num estabelecimento de cura. O inquérito esteve a cargo da Unidade de Santa Cruz, do DIAP da Madeira, coadjuvado pela Polícia Judiciária e contou ainda com a colaboração da PSP e da GNR. A Câmara do Funchal vai avaliar a possibilidade de adotar um modelo semelhante ao que é utilizado pelo Governo Regional na gestão das estradas municipais. A proposta apresentada pelo vereador independente Jorge Freitas foi aprovada na reunião camarária de hoje. O presidente da autarquia Jorge Carvalho acolheu a proposta, considerando que vai ao encontro da política de gestão do município.
2: Implica ter aqui uma coordenação com diferentes entidades, como por exemplo a empresa de eletricidade, a ARM, as empresas de comunicações. É essa precisamente a nossa intenção, ter aqui um plano que seja plurianual, de forma que possamos ter uma intervenção que seja ela duradoura e não apenas temporária relativamente a outras intervenções.
1: Esta foi uma das conclusões da reunião camarária de hoje. O Presidente do Governo acredita que os constrangimentos associados aos reembolsos nas viagens aéreas vão ficar resolvidos em breve. Miguel Albuquerque aponta problemas técnicos na plataforma que têm de ser resolvidos.
3: Nosso objetivo era prorrogar o acordo com os Correios até o próximo ano. Até porque tínhamos o estudante insular e era importante continuarmos a apoiar os nossos estudantes. Há um conjunto de procedimentos na plataforma que têm que ser ajustados e neste momento é isso que, segundo eu sei, o Ministro está a fazer. E ainda hoje há uma interpelação na Assembleia da República por parte dos deputados do PSD Madeira, como vocês sabem, no sentido do Ministro prestar esses esclarecimentos.
1: Miguel Albuquerque esteve hoje na Quinta Magnólia numa cerimónia de entrega de certificados que permeiam o turismo sustentável.
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0: 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Estamos de regresso à música aqui na 3.
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0: Emissão de quinta-feira, agora com
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0: Vou cá ficar até às 7, venham de ir. Agora com Choosing Texas. Bem-vindos para mais uma hora 100%.

Início então de mais uma hora com este excelente Magic dos Coldplay. Passam 12 minutos das 5, estão muito bem ligados aqui à RTP Antena 3 Madeira. RTP Antena 3. E agora branco com slides, depois cartas na mesa. Mais uma proposta nacional, Vanzi, novo single.

0: São os Birds of Tokyo, aqui no som da RTP Antena 3. Good Lord, também Bring Your Love.
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0: Madonna com Sabrina Carpenter. Para já, Beat Yourself Up, Charlie Puth. Depois, Jack Jones. E é 23 minutos depois das 5.

0: Fomos até às pistas de dança neste final de tarde com Jack Jones e Ina com este Brief. Também Beat Yourself Up com a assinatura de Charlie Puth. Bom rir à sua casa, se for o caso. Boas férias também.
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0: Agora com o novo single de Ana Lua Caiano, Uma Vida a Menos. Mais o tempo.

0: Os White Stripes com este bem conhecido Seven Nation Army e também Ana Lua Kayan com o novo single Uma Vida a Menos. Estão bem ligados aqui à
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0: Agora com Olivia Dean e Harry Styles. Don't call me baby again. Man, I need you.

Chama-se Street of Dreams, novo single dos U2. Neste final de tarde, estamos a 10 minutos das 6. Tivemos também os Mojo. Com Lady. E agora, temos o Skin. Somewhere Only We Know. Depois o Stereophonics. Por que não? Maybe Tomorrow. Bom final de tarde com a RTP Antena 3 Madeira.

Estamos em viragem de mais uma hora aqui na Teresa Locke, Ziba e Portugal The Man. Também passaram por cá os Stereophonics, Maybe Tomorrow. 6 horas, 2 minutos. Agora vamos ao Portugalex.

0: A imprensa garante que Jorge Jesus vai suceder a Roberto Martínez como selecionador nacional, mas a confirmação só deverá chegar no domingo.
1: Epá, eu não desmento nem desminto, não é? Como eu disse aqui há uns tempos, eu será a Paula Rego do futebol.
0: O que isso quer dizer, mister? Que vai trazer o surrealismo para o futebol?
1: Epá, quer dizer que se essa notícia se confirmar, a seleção vai ser a tela onde vou criar a minha obra-prima, hein? Ou obra-sobrinha, ou obra-cunhada, porque as obras não terem de ser sempre primas. Até lá, só tenho uma coisa para vos dizer. Está carente? Hã? Ah, ok.
2: Depois da ressaca após a saída de Portugal do Mundial, estamos em condições de perguntar: e agora? Vamos falar de quê? Torcer pelo quê? Ver as reportagens do Nuno Luz onde? Há vida depois do Mundial? É o que perguntamos no fórum de hoje. E o primeiro ouvinte a ligar é o historiador José Pacheco Pereira, que nos fala da marmeleira. Bom dia.
3: Bom dia a todos. Bom, eu nem sequer percebo a pergunta. Agora vamos vibrar com o Mundial de Xadrez, obviamente, que é muito mais emocionante que o de futebol. Ainda hoje vou receber em casa um grupo de amigos para vermos a final Sérvia-Cazaquistão enquanto bebemos umas imperiais e comemos caracóis. Vai ser um jogo impróprio para cardíacos, só vos digo.
2: Claro que vai, muito obrigado. Liga-nos agora ao jornalista Nuno Luz. Alô, Nuno.
4: Alô, dizer que os meus fãs podem ficar descansados porque eu vou continuar a aparecer. Dizer ainda que tenho uma piada para vos contar onde é que o vídeo-árbitro vai passar as próximas férias. Ei, ao VAR. Perceberam? Oh, VAR, dizer que...
2: Dizer que obrigado, Nuno Luz. Liga-nos agora ao Ministro da Educação, Fernando Alexandre. Bom dia, faça o favor de dizer.
5: Ora, Viva, eu espero que os pais que têm filhos a candidatar-se à universidade não se ponham a pensar em ir de férias. Seria extremamente imprudente ter marcado férias com base num calendário publicado pelo Ministério da Educação. Fiquem, mas em casa, à espera que anunciemos os novos adiamentos e entretenham-se a ver o preço certo. Por exemplo, quem vos avisa, vosso ministro é...
2: Realmente é preciso ser muito imprudente para marcar férias no verão. Bom, e assim fechamos mais um fórum. Para a próxima vamos perguntar se acha que o verão devia ser adiado para janeiro.
6: Siga a música agora na 3. Os Gorillaz.
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6: 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Até às 7 e agora recuperamos o bem conhecido Feel Good Incorporated.

0: Aí está o João Borges, a marcar presença também neste final de tarde, boca cheia.
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0: Estão bem ligados, agora com os Maroon 5, Heroin, 13 minutos depois das 6.

0: São os Gold Trap com este Olá Lá. Também Soraya Ramos, som de Cabo Verde, na remistura de Pedro Casanova. E agora vamos ao Info 3. A edição é de Sérgio Freitas Teixeira.
1: A Madeira ainda tem disponíveis 4 mil camas na hotelaria para atingir o limite de plano de ordenamento turístico. Atualmente a região tem 36 mil camas na hotelaria, sublinha o secretário do Turismo, Eduardo Jus.
2: O limite do pote coloca-se só nas camas da hotelaria, que são 40 mil. E não está escutado. São cerca de 36 mil as que estão na hotelaria para cumprir este limite, portanto estão aquém do limite.
1: E em breve o grupo Marriott vem para a Madeira e vai ficar situado no edifício Golden Gate. Novidades anunciadas numa cerimónia destinada a reconhecer as boas práticas de sustentabilidade no setor turístico. Este ano foram 79 as unidades turísticas da região que foram premiadas com o certificado Chave Verde. O Ministério Público de Santa Cruz deduziu a acusação para a aplicação de medida de segurança de inimputável perigoso contra o homem com 32 anos que matou a mãe no último mês de março em Água de Pena com recurso a um halter de ferro. Segundo a acusação, o arguído portador de anomalia psíquica grave desferiu com esse objeto vários golpes que provocaram a morte imediata à mulher. Dadas as doenças psiquiátricas de que é portador, agravadas pelo consumo de substâncias psicoativas, o arguído apresenta compromisso cognitivo e de juízo crítico, o que o tornou incapaz para, na altura dos factos, avaliar a ilicitude do comportamento, sublinha o Ministério Público. O homem aguarda julgamento em prisão preventiva, que cumpre numa unidade prisional de psiquiatria. Caso seja considerado inimputável perigoso pelo Tribunal, o arguído vai ser internado num estabelecimento de cura. O inquérito esteve a cargo da Unidade de Santa Cruz, do DIAP da Madeira, coadjuvado pela Polícia Judiciária e contou ainda com a colaboração da PSP e da GNR. São 74 os inscritos para a Volta à Madeira em bicicleta. A principal prova do ciclismo na região acontece entre os próximos dias 15 e 19 e este ano sem qualquer passagem pela Via Expresso. As principais novidades da edição número 51 da prova foram hoje apresentadas. O diretor de prova, Vítor Jesus, explica a lista de inscritos.
3: A edição que se prevê que arranque com 74 ciclistas no total, de 13 equipas diferentes, como já referi, 24 dissidentes. Em termos de género, são 5 ciclistas femininas, 69 masculinos. E para complementar aqui o leque e para engrandecer ainda mais a volta, é de referir que temos 3 campeões nacionais que recentemente em Torres Vedras arrecadaram esses títulos em 2026, 2 vencedores de Taças de Portugal e outros 6 medalhados no Campeonato Nacional, além de que no historial muitos deles têm dezenas de títulos passados, não só na estrada, mas também nas maratonas.
1: A edição deste ano da Volta à Madeira em Bicicleta terá 6 etapas, num total de 210 km percorridos entre os próximos dias 15 e 19.
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0: E estamos de regresso à música. Bom final de tarde agora com o Zara Larsson.
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0: Venham daí agora com o Midnight Sun.

0: Calvin Harris e Dua Lipa com este One Kiss. Neste regresso a casa, RTP Antena 3 Madeira, também Midnight Sun, Sarah Larsson. E agora temos Mika com Modern Times.
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São os Foo Fighters com Mark Ronson. Esta versão para Making a Fire. Algo mais uma hora. Nesta quinta-feira. Também Space Cowboy. Remistura para Michael Gray. Tema dos Jamiroquai. Daqui a pouco o Info 3. Depois regressa Fernando Alvim com mais uma edição da Prova Oral. Sou de seguida. Marcamos encontro amanhã a partir das 5. Recuperamos Michael Jackson. They Don't Care About Us. Aí está. Continuação de Boa Quinta.

0: São 7:06 nos Açores. Vamos às notícias com o Miguel Bastos. Olá, Miguel.
1: Viva! Pelo menos 3 pessoas sofreram ferimentos ligeiros esta tarde num incidente que envolveu... que envolveu um autocarro e uma viatura ligeira na A10. O acidente aconteceu na saída para a Ruda dos Vinhos. A esta hora ainda estão equipas de socorro no local. Os atrasos no pagamento da renda por 2 meses ou vários atrasos repetidos vão dar direito a despejo. O Governo aprovou hoje em Conselho de Ministros alterações ao regime de arrendamento urbano para responder à pressão no mercado. O Ministro da Habitação, Miguel Pinto Luz, diz que o Executivo quer incentivar quem compre e defende que estas mudanças são necessárias para aumentar a confiança no mercado. O Governo prevê também uma antecipação do fim do controlo de rendas nos novos contratos em 3 anos. Os proprietários não estão satisfeitos com estas medidas que foram apresentadas pelo Governo. O Presidente da Associação Lisbonense de Proprietários, Luís Menezes Leitão, diz que o Governo devia ter feito mais. Já a líder parlamentar do PCP considera que as medidas anunciadas pelo Conselho de Ministros fragilizam a situação dos inquilinos. O abastecimento de água em Almada só vai regressar à normalidade dentro de 2 a 3 semanas, foi o que disse a Ministra do Ambiente depois do encontro com a Presidente da Câmara de Almada. O Conselho continua em situação de alerta por causa das falhas no abastecimento de águas. Esta noite há novos cortes programados. A cidade do Porto continua a fechar ruas ao trânsito no centro da cidade. Desta vez, a Zona da Batalha vai passar a ser uma zona pedonal temporária aos fins de semana. O acesso automóvel passa a estar condicionado na Praça da Batalha e também nas ruas da Madeira, Santa Catarina e ainda 31 de Janeiro.
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0: Estamos aqui, é verdade, ouvintes da Pravaral, estamos aqui para falar sobre mitos. Mitos que nos estão a bloquear. Isto é, vamos partir do princípio que há mitos que estão a bloquear os ouvintes. Eventualmente há ouvintes que não estão bloqueados por mito algum. E tudo bem, continuem então desbloqueados, sem mitos. Mas hoje viemos aqui falar daqueles que nos estão a bloquear. Há 14 crenças que sabotam a nossa felicidade, as nossas relações e sucesso. Na verdade, dos 14 mitos que estão aqui descritos neste livro do Diogo Guerreiro, ao qual desde já agradeço a visita.
1: Obrigado.
0: Já estiveste cá o ano passado?
1: É verdade.
0: Falavas de quê o ano passado?
1: Falava sobre hábitos, saúde mental, não complicar e outras coisas do género.
0: Sim, foi bom, eu lembro-me desse programa. Espera, dos mitos todos que tiveste aqui a descrever, desde logo houve um que rapidamente chamou a minha atenção. Mitos sobre sexo. Ora bem, os ouvintes da Pravaral e também o seu apresentador gostam muito desta temática e rapidamente fui parar lá. Nos mitos sobre sexo, tipo.
1: E parece muito bem indicado isso. Não. Aquelas coisas que chamam a mesma atenção, não é?
0: Excelente, vamos começar já.
1: Estamos cheios de mitos.
0: Aliás, passei logo à frente o mito da autoestima. Não quero saber disso, da autoestima nem nada disso. Vamos já aos mitos sobre sexo. E aqui há bastantes mitos. Eu sublinhei aqui esta... Ah, exatamente, cá está. O sexo bom acontece sempre de forma espontânea.
1: É pá, isso é um mito espetacular, porque na realidade as pessoas acham isto. Isto é a ideia dos filmes românticos, não é? Que é tido só fogo de artifício. Mas na realidade, enfim, isto é uma coisa que está muito bem descrita por quem estuda esta área, a área da sexologia. O desejo não nasce sempre primeiro de uma forma espontânea. Muitas vezes isto nasce de conversas, nasce de um jantar romântico, nasce de falar sobre isso. Até pode nascer de vamos programar um dia para ter sexo, por exemplo, que assim uma cena parece muito esquisita, mas que funciona muito bem a nível de casais.
0: Mas há pessoas que... Sim, conclui, desculpa.
1: E na realidade, as pessoas acham, ok, isto só é bom se isto acontecer de repente tudo assim, tipo fogo de artifício e tudo de uma forma completamente espontânea. Mas o desejo não funciona assim. Umas vezes é espontâneo, outras vezes é mais reativo. Reage àquilo que nos acontece e àquilo que nos estimula.
0: É curioso que tu aqui citas diversas vezes a Esther Perel,
1: que é uma referência nesta área.
0: E ela tem uma frase, sublinhei a frase que ela disse, que é o desejo gosta de distância.
1: Completamente. Isso é uma coisa muito interessante, porque o que a gente vê às vezes é que em casais que estão demasiado fusionais, estão demasiado juntos um do outro, em que não há espaço, o desejo também tende a desaparecer, porque quando tudo se torna demasiado familiar, demasiado aborrecido, eu já sei quais é que são todos os moves do meu parceiro, o desejo começa a desaparecer e, portanto, nós precisamos, no fundo, como de oxigênio para a chama. E se não houver esse espaço em que existem coisas novas que vêm de um, coisas novas que vêm de outro, o desejo acaba por desaparecer e, portanto, acaba por ser sufocante quando há demasiada proximidade. E, portanto, nós precisamos de espaço dos nossos parceiros. Cada um tem de ter as nossas vidas para podermos ter aquele sexo que a gente deseja e bem fulguroso e etc.
0: Já agora, da altura, é o mito número 4 dentro ainda deste domínio do sexo. Há um que se diz muito, que é o homem tem sempre mais sexo. Desculpa, também pode ser. Também pode ser. Eu não queria dizer isto.
1: Pode não ser.
0: Espera, o homem tem sempre mais desejo do que a mulher.
1: Yeah, e isso é o mito completo. Na realidade, os níveis de desejo dos homens e das mulheres, isso lá mais estudado, são mais ou menos idênticos. Há uma pequena diferença. Os homens têm tendência a ter aquele desejo mais espontâneo. Ok, apetece-me do nada. Enquanto que as mulheres têm tendência a ter um desejo mais reativo. Ou seja, acontece alguma coisa, faz-me um gesto romântico, dás-me um toque no braço e o desejo tende a aparecer. Há essas pequenas diferenças, mas a nível de desejo mesmo, nas duas vertentes, quer neste espontâneo, quer reativo, é exatamente igual. Portanto, os homens não têm sempre mais desejo. E muitas vezes isto é esquisito, que aparece um homem na consulta a dizer, epá, não sinto desejo e tal. E pode ser simplesmente um homem que tenha desejo mais reativo e porque não está sempre pronto para a ação, digamos assim.
0: Ok. Sim, porque há um pouco essa ideia generalizada, que os homens estão sempre prontos para a ação e as mulheres não é bem assim.
1: Exato. E os homens também não... E podem estar. E há mulheres que podem ter muito mais desejo, por exemplo, espontâneo do que desejo criativo. E, portanto, isto é completamente variável. Todo o sexo é muito variável e por isso é que está imensamente cheio de mitos e de preconceitos. Porque ainda por cima é esta área de que as pessoas falam muito pouco. Poucas pessoas falam sobre sexo, que é uma grande chatice. Aliás, falar sobre sexo é muito divertido.
0: Sim, e complica a partir de determinada idade. Aliás, tu dedicas o mito número 5 justamente a isso. A partir de certa idade, a sexualidade deixa de importar. É um mito.
1: É, completamente.
0: Mas estudos mostram, estou a ler neste livro, que as pessoas com mais de 60 anos, uma grande parte, calculo que todos os ouvintes deste programa, continuam ativas sexualmente e valorizam essa dimensão como parte essencial do seu bem-estar. Aliás, Tu citas aqui a psicóloga e sexóloga Cátia Oliveira, que eu nunca entrevistei, não sei como, em que ela diz: a sexualidade só termina no dia em que morremos.
1: Exatamente, e até digo, se calhar até levamos boas memórias da nossa vida sexual para o além. E portanto, sim, claro que a sexualidade pode mudar com a idade, não é? E nós sabemos que existem mais problemas a nível físico com a idade. Agora, isto não quer dizer que a sexualidade desapareça ou que não seja importante. E a sexualidade não é só ter sexo, não é? Isso também é aquela ideia de sexualidade é sexo. Não é, a sexualidade é tudo o resto. É toda a envolvência, é tudo o toque, são as carícias, é ter uma conversa mais picante, é fazer qualquer coisa mais sensual. Portanto, o sexo é muito mais do que apenas o gesto da penetração, não é? Que é o que a gente ouve falar. Não é isso.
0: Deixa-me fazer-te uma pergunta. Analisando os teus pacientes, calculo que tenhas muitos, qual é a temática que mais vezes os leva ao teu consultório?
1: Não tanto questões relacionadas com o sexo, não é? Porque eu tenho um consultório mais generalista e, portanto, as questões mais habituais são sempre coisas ligadas à depressão e à ansiedade.
0: Depressão e ansiedade.
1: De vez em quando, o que surge é, no meio desta conversa, isto, a minha vida sexual também isto e aquele outro e aqueles meses, e se calhar já não funciona como funcionava antes. Isso acontece também muito, porque, por exemplo, nestas questões da depressão e ansiedade, a vida sexual fica afetada.
0: Fica.
1: E a baixa da libido e dificuldades em chegar ao orgasmo são coisas muito comuns, tanto com as doenças em si, com as doenças de ansiedade e depressão, como até às vezes com alguns tratamentos que são utilizados para esse tipo de doenças. Agora, é engraçado ver que as pessoas nunca à primeira consulta abordam os temas da sexualidade, não é? Isto ainda continua a ser uma coisa muito tabu, muita
0: gente volta em preconceito, não é?
1: É, mas precisa
0: também
1: falar.
0: Se calhar ganhar uma certa
1: confiança. Isso é evidente, também espero que sim. Mas é engraçado como falam de outras coisas íntimas também, do que se passa no relacionamento, que se passa no trabalho, com os chatices com os pais, etc. Mas falar de sexo assim numa primeira consulta é raríssimo, é muito engraçado.
0: Já agora, como é que tu vês, como é que tu vês a utilização de inteligência artificial para a fins de consulta psiquiátrica?
1: Mas eu tenho esta perspectiva
0: psicológica.
1: Eu tenho esta perspectiva quase em relação a todas as tecnologias. As tecnologias podem ser boas como podem ser más, depende de como é que é utilizada. A inteligência artificial não substitui uma consulta de psicoterapia ou de psiquiatria. Mas pode ser um bom sítio para recolher informações. E até pode ser um bom sítio para desabafar. Tudo bem.
0: Então espera, não achas que eventualmente as pessoas terão mais à vontade para falar da sua intimidade com o ChatGPT, ou com Claude, ou com Gemini, do que propriamente com uma pessoa que acabaram de conhecer?
1: Sim, se calhar, possivelmente. Mas será que estão a falar mesmo? Ou se estão a mandar aqui umas frases que depois um prompt gera uma resposta mais ou menos automática e não muito individualizada e que não depende da pessoa? Isto se calhar também é outra das áreas que eu abordo aqui nestes mitos, que tem a ver com esta questão do individualismo, não é? Das pessoas estarem de ter-se resolver todos os seus problemas sozinhos. E na realidade não há nada como falar com outro humano, quer seja sobre sexo, quer seja sobre relações, quer seja sobre o trabalho, quer seja sobre algum stress a sentir, quer seja sobre coisas boas também, não é? Não é a mesma coisa.
0: Não achas que cada vez mais pode haver esse, como direi, essa espécie de tendência das pessoas quererem, como têm inteligência artificial, isolarem-se, tipo, não precisam de ninguém, os seus problemas são resolvidos com um clique, se precisam de um psicólogo vão ao ChatGPT, se precisam de fazer uma compra, compram online. Entendo o que eu te digo.
1: Sim, isto entendo.
0: Se calhar isso já está a acontecer, não é?
1: Isso já está totalmente a acontecer. Mas a verdade é que estas inteligências artificiais, e que são espetaculares, na realidade, uma pessoa está ali a ter uma conversa, qualquer um de nós tem de ter essa experiência. Eu também já experimentei falar com o ChatGPT sobre várias coisas, mas a verdade é que há uma coisa muito interessante sobre a inteligência artificial, é que ela não nos desafia assim tanto como um ser humano nos pode desafiar. E a inteligência artificial não consegue estar connosco verdadeiramente, ou seja, ela enquadra-nos no seu padrão de conhecimento, etc., e depois faz respostas muito standardizadas, pá, que às vezes são úteis e outras vezes não são assim tão úteis quanto isso. E na realidade a pessoa não se sente menos sozinho de falar com o ChatGPT ou com o Gemini ou etc. Às vezes até se sente mais sozinho. E isso é uma coisa que até tem sido estudada a nível, portanto, isto é uma coisa relativamente nova, portanto há estudos muito recentes a sair sobre isto e que vão sabendo um bocadinho cada vez mais. Na realidade, as pessoas que se sentem sozinhas e que vão recorrer a estes chatbots para falar e incluindo a inteligência artificial, na realidade ainda se sentem mais sós, não se sentem menos sós, porque não há nada como contacto humano. Há qualquer coisa que tem a ver com o contacto cara a cara, com o toque, que estas inteligências artificiais ainda não estão lá. Quem sabe se no futuro vai haver mesmo um robô com toque, com olhar, etc. Mas que não é a mesma empatia que nós sentimos quando estamos a falar com alguém.
2: Sim, sim, não tenho a menor dúvida disso. Deixem-me só dizer, ouvintes da Pravaral, que estamos à conversa com Diogo Guerreiro, é médico psiquiatra, tem um livro novo que se chama Os Mitos que o Estão a Bloquear, 14 crenças que sabotam a nossa felicidade, relações e o sucesso. Ainda só falamos uma, ainda não saímos do capítulo do sexo. E se calhar não vamos sair, vamos estar o programa todo neste programa, até porque um dos mitos tem a ver com o orgasmo, que há pouco falamos, e que tu dizes, como é que é, o orgasmo é o objetivo final.
1: E isto, não sei quantas
2: pode
1: vezes...
2: Pode ser o inicial, não é? Sim.
1: E isto é uma coisa que nas relações sexuais, e às vezes quando há problemas mesmo a nível de disfunção sexual, é uma coisa que chateia imenso esta ideia, eu tenho que ter um orgasmo para isto ser bom. E na realidade, isto não é o que acontece mesmo. Claro que o orgasmo é ótimo, mas o orgasmo é como se fosse a sobremesa. Convém que a refeição principal seja bastante boa. E portanto, a refeição principal normalmente é o que nos interessa mais. Se temos uma sobremesa, que podemos chamar orgasmo, é ótimo. Se não o tivermos, também não é o fim do mundo. E isto não quer dizer que nós estejamos a falhar ou que isto é sobretudo uma coisa muito dos homens. Porque as mulheres, infelizmente, têm menos orgasmos que os homens. Isso é uma coisa elas já conhecem. Existe uma coisa chamada o gap de orgasmo. Apesar das mulheres poderem até fisiologicamente ter mais orgasmos que o homem.
2: Exato. E têm menos.
1: Têm menos. Isto é uma coisa mais
2: tarde.
1: É uma chatice.
2: Não se faz.
1: E porquê é que isto acontece? Porque esta ideia de sexualidade é, ok, temos de ter penetração e etc, e vamos despachar isto rápido. E os homens às vezes despacham-se mais rápido, sim, e as mulheres não tiveram tempo para lá chegar, até porque precisam de um tipo de estimulação diferente.
2: Estou chocado com esta revelação de
1: não é uma revelação nova.
2: Espera aí, mas eu sempre pensei, repara, as mulheres podem ter orgasmos múltiplos. E como é que ainda assim com esta
1: e podem ter uma
2: faculdade...
1: vida inteira sem orgasmos também. As duas coisas. E lá está. E muitas vezes não tem a ver só com os parceiros, também tem a ver com elas. E as mulheres têm uma sexualidade um bocadinho mais constrangida. E exatamente também por causa de mitos e de preconceitos. E a mulher é suposto ser pura e é suposto ser casta. E não é suposto expressar grande prazer com as coisas, enquanto os homens estão sempre prontos e o que têm é ter prazer.
2: Mas isso não está a mudar?
1: Claro que está a mudar. E ainda bem, para muito melhor.
2: As ouvintes,
1: para muito melhor para todos.
2: Tenho a certeza
1: homens
2: que têm orgasmos múltiplos. Aliás, deixa-me só dizer que, da altura, tu escreves aqui neste teu livro. Em onde é que é? Exatamente. Em relações heterossexuais, existe um dado científico bem conhecido. Os homens atingem o orgasmo com muito mais frequência do que as mulheres. Cá está. Este conceito tem uma alcunha na gíria científica, a lacuna do orgasmo.
1: Orgasm gap, yeah.
2: Exatamente. Existem várias razões que podem explicar essa desigualdade entre géneros, incluindo fatores biológicos, sociais e culturais. Um dos mais relevantes é o persistente estigma em torno do prazer feminino, que historicamente foi desvalorizado, silenciado ou mesmo visto como algo impróprio. Esta carga cultural continua a influenciar a forma como muitas mulheres vivem ou inibem a sua sexualidade e a forma como muitos homens compreendem ou não a sexualidade feminina. Já agora, só para concluir, do ponto de vista biológico, o orgasmo masculino está diretamente associado à ejaculação, o que tende a facilitar a sua ocorrência apenas com a penetração. Já no caso das mulheres, o orgasmo não está biologicamente garantido no contexto da penetração vaginal. Aliás, estudos mostram que a maioria das mulheres só atinge o clímax com a estimulação do clitóris, manual, oral ou com brinquedos.
1: Portanto, homens da prova oral, prestem atenção a esta parte.
2: Estamos a aprender imenso deste programa. Muito, muito, muito. E queremos a participação de todos. Usando para isso o nosso WhatsApp. É o de sempre, 96038-6272. Bem-vindos.

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1: Entretanto, amanhã o programa podia muito bem contar também com o nosso convidado, porque vamos falar sobre algo que todos já passamos.
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1: E é isto. Com que idade é que descobriste que a tua vocação era esta? Seres psiquiatra?
6: Epá, isso foi muito tarde. Isso não foi uma coisa que veio logo desde a infância, a adolescência. Na realidade, eu tive muitas dúvidas a escolher o curso. Estava indeciso entre si para medicina, si para arquitetura paisagística. E a certa altura, eu sei, quase que isto é quase uma vergonha dizer isto, mas eu era um miúdo com boas notas e achei, epá, toda a gente quer ir para a medicina e portanto eu também vou para a medicina, porque não, tentem nota para isto. E pá, e depois mais tarde, durante o curso, fui percebendo, ok, isto há uma divisão ali, se eu gosto mais de cirurgias, gosto de medicina, depois fiz o internato geral, passei por várias especialidades. E aí achei, ok, isto a psiquiatria parece boa ideia, porque eu gosto de falar com pessoas, eu gosto de conhecer as pessoas em profundidade, isto só andar aqui. Enfim, aqui atrás de máquinas e de exames não é bem a minha cena. E portanto acabei.
1: Mas alguém te influenciou?
6: Eu acho que não. Não houve assim uma influência gigante. Mas acho que foi uma coisa muito natural.
1: É curioso porque às vezes ficamos todos com a impressão de que é cedo demais para nós decidirmos uma coisa tão importante na nossa vida, que é nós escolhermos o que é que queremos ser, para onde é que queremos ir aos 15, 16 anos.
6: É, ninguém, como? Ninguém faz, sabe, a mínima ideia. Faz a mínima, não, eu concordo ideia, contigo, ninguém faz.
1: É, às vezes há uns casos em que...
6: Sim, há umas coisas com umas vocações e tal, mas a maior parte dos miúdos não fazem a mínima ideia para que ele acaba por escolher um bocado ao calho. Já às vezes acertam. E se também não acertarem, não é o fim do mundo. Podem tentar entrar para outro curso e podem fazer outra coisa.
1: Aqueles textos psicotécnicos valem alguma coisa?
6: Epá,
1: qual é a fiabilidade daquilo?
6: Médio, não é? Se forem bem feitos, depende. Isso depende muito da qualidade dos técnicos e dos psicólogos que fazem estes testes. Aqueles testes que nós fazíamos na escola secundária, em que era assim uma coisa, uma rebaldaria igual para todos, e que dava, tem jeito para tudo ou não tem jeito para nada, isso não tem grande fiabilidade e não nos indicou. Eu, pelo menos, o que eu fiz foi no 9º ano, acho eu, já nem me lembro bem quando é que foi isso. O meu dava qualquer coisa de género, podes ir para tudo, está tudo bem. E aquilo não me adiantou absolutamente nada. Mas há testes psicotécnicos com bastante fiabilidade e que dizem, enfim, eles não dizem deves ir para esta profissão ou para esta, mas se cá tens mais jeito para coisas de matemática, ou tens mais jeito para coisas de humanidades, ou mais jeito de coisas de comunicação, e pode aparecer, apesar de ser, enfim, não 100% exato, porque isto é feito enquanto nós ainda estamos nos 15, 16, 17 anos e a nossa personalidade ainda se está a formar. A nossa personalidade fica-se a formar até aos 20 e tal anos.
1: Mas não achas que é ali por volta dos 17, 18 anos que nós já sabemos mais ou menos?
6: Acho que não.
1: Não, nem nessa idade. Nem
6: acho que nem se aos 40 já sabemos mais ou menos o que é que queremos fazer.
1: Ah, eu tive bastante sorte a esse nível, não é? Porque
6: e nem estou a falar
1: eu faço isto que estou a fazer desde os 13 anos de idade, não é? Portanto, não, eu não sabia que ia ser o meu futuro profissional, não é? Mas desconfiava que pudesse ser, mas sem garantia alguma, não é? Agora também um adolescente, foi uma sorte. Estão a ver? Exatamente. Sorte para mim, sorte para os ouvintes, já viram? Que sorte tiveram. Deixem-me só dizer que há muitos mitos que estão aqui, são 14, mas podiam ser 84, não é?
6: Na verdade são 84.
1: São 84 mitos. Então o que é que aconteceu?
6: O que é que aconteceu? São 14 áreas em que eu decidi fazer assim, tipo uma caixa de ovos de mitos em cada delas, portanto 6 em cada. Mas eu não sei bem, a certa altura, portanto isto foi tudo um processo, no final dos livros há sempre assim um processo, muita pressão, escolher a capa, como é que fica a capa e tal, e aquilo apareceu esse subtítulo dos 14 mitos, e eu nem dei bem por isso, e disse, ok, está tudo bem, esta capa vai verendo. E depois olhei e virei para a minha editora, para a Marta, epá, mas olha, isto não são só 14 mitos. E eu disse, mas se fica melhor, que as pessoas assustam-se menos, viram 84, ficam mais assustadas, 14, parece assim uma coisa mais ligeira.
1: Por acaso
6: 14
1: é possível,
6: áreas.
1: Repara, a tua editora teve bem.
6: Pois, provavelmente. Não é, eles fazem isto muito melhor do que eu.
1: Sim, sim. 84 minutos, não vou ter tempo para isto. 84.
6: Exato, e assim 14 parece assim uma coisa mais levezita e tal.
1: É, parece mais leve. Mas não é. Este programa vai ser ainda muito mais denso do que aquilo que estão a pensar, ouvintes da Provaral. Deixem-me só dizer-vos que há um mito que tu gostas em particular, que é um mito, desculpa, da vulnerabilidade. Porquê gostas tanto dele?
6: Eu acho que gosto muito desse mito, porque também é uma coisa que foi difícil conquistar. Não é? Ainda por cima esta coisa de ser médico, transforma-nos naquelas pessoas, é pá, sabemos tudo, estamos aptos a todos os desafios, etc. E na realidade eu fui percebendo que eu ia ficando melhor tanto como médico como pessoa, à medida que fosse assumindo que também a minha vulnerabilidade, ok, eu não estou sempre bem, eu tenho momentos em que se calhar preciso também de ajuda, não preciso resolver tudo sozinho, eu preciso de conseguir lidar com as minhas emoções, e não, se eu tiver uma altura em que não estou a conseguir lidar com elas, também não há problema nenhum. E portanto, a vulnerabilidade é esta coisa de nós mostrarmos como somos, sem grandes máscaras. No fundo, nós passamos muito das nossas vidas com máscaras. Máscaras de somos este médico super profissional e estou aqui engravatado, enfim, ninguém sabe o que é que se passa aqui por trás disto. Ou então este profissional de rádio está sempre bem disposto. Quando na realidade, se calhar, às vezes nem estamos, não é? Claro. Ou nem estamos tão seguros, ou, não, ou estamos até temos não bem maus, dispostos, não é? Temos dias maus. E portanto, a pessoa poder assumir a sua vulnerabilidade e poder ser como é e estar como é, epá, é das coisas mais libertadoras que existe.
1: Por exemplo, a história dos homens não choram.
6: Os homens não choram, não é? Por exemplo.
1: Choram, claro.
6: Claro, obviamente. E fazem muito mais chorar, porque chorar é um ótimo mecanismo de regular emoções e de partilhar as coisas e das coisas serem menos difíceis. Mas nós vivemos nesta cultura, ainda lá com estes mitos e estes preconceitos, que um homem a sério não é suposto mostrar emoções. Um homem a sério é como a história de estar sempre pronto para o sexo.
1: Não é? Nem falar sobre elas, não é?
6: Nem falar sobre elas.
1: Por isso é que os homens têm alguns problemas nesse nível.
6: Mas eu tenho dois ou três amigos mais sérios, mais íntimos, com que eu consigo falar destas coisas.
1: Eu também.
6: Porque há outros que se pá, o futebol e tal, e o concerto e não sei o que mais, e que não passa
1: diz
6: muito
1: um
6: ali.
1: Mas é beber um copo.
6: Exato. Estás triste, estás chateado com o teu namorado? Sim, vamos beber um copo. Ah. Isso resolve tudo, não é? Tornamos
1: tipo,
6: alcoólicos, resolve imensos problemas.
1: Tudo, é?
6: Exato, exato. Ah.
1: Sim, é verdade. E aí eu acho que há que dizer, eu acho que as mulheres têm uma prática maior, emocional. E,
6: sem dúvida.
1: E isso vê-se depois.
6: Acho que... E isto nem é uma coisa biologicamente pré-determinada. Isto é uma coisa que culturalmente foi assim. As mulheres podiam ser mais emocionais, mais cuidadoras delas próprias e dos outros, enquanto os homens são o ganha-pão, são os que vão defender a tribo, etc. E portanto, durante muitos anos esta ideia foi sendo enraizada, que o homem é assim aquele tipo duro que aguenta tudo e mais alguma coisa, e a mulher até pode ser mais sensível e mais frágil, que tem alguma vantagem para as mulheres. Portanto, podem estar frágeis e, portanto, podem mostrar a sua vulnerabilidade. Os homens, não podendo mostrar isso, o que é que acontece muitas vezes? Isso é uma coisa que a gente vê na psiquiatria. Os homens, por exemplo, têm uma taxa de suicídio maior que as mulheres. E muito provavelmente tem a ver com esta questão de eu não posso pedir ajuda. Está-se a passar alguma coisa mal comigo? Epá, acabo comigo, acabou-se, nem posso sentir isto. E portanto é muito importante tentar mudar essa ideia de que os homens não choram, que é perfeitamente uma estupidez, não é? É um mito.
1: Choram, choram, e muitos deles ouviram este programa e mudam para outra estação quando isso acontece. Bom, temos curiosamente dois homens que são desde logo os primeiros a entrar. O primeiro é o João Dias. É isso que diz o João.
0: Sobre o mito do sexo, só é bom quando for espontâneo. Então, quer dizer, a profissão mais antiga do mundo nunca é espontânea. As pessoas estão a trabalhar e conhecem bem boas formas da coisa ser espetacular. Portanto, a espontaneidade é bom, mas nem sempre acontece. E depois o outro relativamente à distância, eu até tenho ouvido também mais a Tânia Graça, mas ela cita muitas vezes também a Esther Perel, da importância de se marcar na agenda. Eu acho isso interessante. Parece inicialmente que é assim um bocado meio chato, né? Mas ao mesmo tempo torna-se interessante, porque vai-se querendo ali alguma antecipação interessante. Um abraço, continuem com o tema. Já sei, sexo é prova oral.
1: Sim, sim. Vamos continuar com o tema. Este foi o primeiro. A seguir vamos ter cálculo, que vamos ter aqui o Alexandre Nunes. Está quase, vamos já passar. Mas antes disso, queres comentar aqui esta mensagem?
6: Em relação à parte dos profissionais do sexo, enfim, sim, claramente elas sabem dar prazer. Eu não sei se elas têm prazer, não é? Portanto, não sei bem se é o que se adapta aqui à relação à sexualidade mais espontânea, mais reativa. Em relação ao ter tempo para marcar o sexo e agendar, isso é uma coisa espetacular. As pessoas passam a semana toda a pensar nisto, a fantasiar, a ter ideias, e a coisa normalmente corre espetacularmente bem. É um conselho que eu dou às pessoas. Quando estão com problemas a nível da relação de casal, é pá, programem. Quarta-feira à noite é o nosso dia.
1: Espera lá, há uma coisa que nos estamos a esquecer. Todos nós já fomos adolescentes. E os adolescentes, quando começa a sua atividade sexual, há essa coisa da marcação. E quando é que essa marcação ocorre? quando os pais não estão em casa. Exatamente. Eu não é? Toda a gente sabe. À quarta-feira, os pais saem de casa à tarde, combina-se com a namorada ou com o namorado, para que seja ali naquela tarde que nós possamos estar juntos.
6: E é espetacular.
1: Toda a gente já passou por isto.
6: Completamente.
1: Não é? Portanto, as marcações começam logo cedo.
6: Já passei por isso e dou um conselho a todos os pais. Saiam pelo menos uma noite de casa, é fim de semana, deixem as casas para os adolescentes.
1: Vejam quando é que os vossos adolescentes estão em casa, não é? Assim, normalmente à quinta-feira este adolescente está em casa. E é aí que vocês dizem, nós à quinta-feira vamos começar a sair à tarde. Exato. E digam alto, que é para o adolescente ouvir. E é aí que ele vai começar a fazer as suas marcações. E por favor, não apareçam durante o horário em que vocês dizem que estão de facto fora.
6: Mandem uma mensagem do WhatsApp primeiro e anunciem que chegaram a casa.
1: Sim, exatamente.
6: Já passei por isso.
1: Estamos a chegar mesmo a casa. Estamos a subir as escadas. Exato. Não é? Isso é que são os pais, como devem ser. Bom, já agora, deixem-me ler aqui uma mensagem da Susana Magro, que diz: obrigado pela intervenção sobre o orgasmo feminino. A da altura, a recuperar de uma depressão, tive esse tema com um novo parceiro um bocado ansioso, porque ele tinha, com alguma rapidez, eu não chegava a ter, e começou a surgir uma grande pressão à volta do tema, por mais que eu pedisse calma e mais foco no caminho do que na meta. Cheguei a pedir ao psiquiatra para me rever a medicação, até ele me perguntar: e sozinha consegue? Enfim, conclui-se que o problema era a pressão no tema e não os medicamentos. É verdade, a pressão pode fazer coisas incríveis.
6: A pressão destrói-nos. A sexualidade, a produtividade, a motivação, o trabalho, as relações. Uhum. Quanto mais nós conseguirmos ir com o presente e não devia ser assim, desta maneira X, Y, que muitas vezes eu nem sequer pensei muito bem porque é que acho isso, e na realidade estou a seguir aqui uma ideia pré-concebida, isto acaba por destruir imensas coisas, incluindo o sexo. E nesse caso esse exemplo é claríssimo, não é? Quanto mais pressão para ter o orgasmo, menos orgasmos e menos coisas corriam bem, não é? Obviamente.
1: Mas agora, deixa-me recuperar, parece que eu não estou a querer sair do mito do sexo, mas deixa-me recuperar o mito do sexo e a frase da Esther Perel, que é: o sexo precisa de distância, não é? Não, como é que é?
6: Sim, sim.
1: É isso, não é? Será que é por causa disso que os casais falam tão pouco sobre sexo? Para ter essa distância, para não estarem a perguntar o que é que gostas de fazer, o que é que não gostas, tipo, descobre durante o ato em si. Porque ao falarem têm medo que, como direi, quebrem essa tal ideia de distância, para que seja mais misterioso.
6: Não.
1: Será?
6: Não me parece. Eu acho que a lógica não é bem essa. A distância é mesmo cada um ter a sua individualidade para depois em conjunto se criar ali uma coisa que é ótima. Quando os casais não falam sobre sexo é porque não estão à vontade para falar sobre sexo, porque falar sobre sexo é maravilhoso e cada um pode manter a sua individualidade e distância. Eu gosto disto, tu gostas disto, então é que tal experimentarmos isto em conjunto? Onde é que nos encontramos aqui no meio termo? E portanto não tem a ver tanto com esse distanciamento. Portanto, isso, quando as pessoas não falam sobre sexo é mesmo porque estão envolvidas em não sei quantos preconceitos e medos de falar sobre uma coisa tão natural como a gente comer, dormir, ter sexo. É só natural.
1: Nunca sentiste quando alguém quer algo mais, que quer outra proximidade? Eu sinto que isso está a acontecer neste programa.
6: Bom.

0: Não achas que alguma coisa está a passar aqui com os jingles da Provaral? Eu sinto.
1: Pois, eu acho que é uma coisa lamentável tu não deixares uma pessoa com uma voz tão bonita entrar na antena 3 e não atendes o telefone. Não vou
0: Ai. Ora bem, médico psiquiatra Diogo Guerreiro é o nosso convidado de hoje com este livro Os Mitos que os Estão a Bloquear. 14 crenças, que na verdade já percebemos são 84, que sabotam a nossa felicidade, relações e sucesso. Temos que falar sobre sucesso numa altura em que me parece que a sociedade, como direi, parece que está tudo muito focado no sucesso e que o sucesso é claramente a meta a atingir e quem não tem sucesso e relevância falhou.
1: É, isso é um tema, esse foi talvez dos temas mais difíceis de escrever no livro, porque na realidade não existe uma definição única de sucesso. Ninguém faz a mínima ideia o que é o sucesso. Nós andamos todos aqui a falar de sucesso e ser bem sucedido, etc. Mas a maior parte de nós não faz a mínima ideia do que é o sucesso. Ser sucesso é ter uma casa X, é ter um carro de marca XPTO, é ser reconhecido, é ter fama. Não sei, se calhar para umas pessoas é, para outras pessoas não é. Se calhar para umas pessoas sucesso é conseguir chegar à sexta-feira e acabo o meu trabalho à uma da tarde e vou para a praia. Isso é sucesso. E será que isto se encaixa nos padrões de sucesso? E depois nós temos imensa pressão nos mídias, nas redes sociais e mesmo a nível de publicidade, que sucesso é isto, é ter esta fama, é ter esta vida, é fazer estas viagens, aquilo que as pessoas publicam nos Instagrams e nas redes sociais, etc. Mas a verdade é que nós não fazemos a mínima ideia do que é sucesso, e o sucesso depende inteiramente daquilo que nos dá significado e experiência e que nos traz bem-estar e felicidade.
0: É curioso, não achas que as redes sociais também vieram, alterar essa noção?
1: Sim, acho que vieram alterar...
0: Até porque as pessoas colocam sempre vidas perfeitas e cheias de sucesso nas redes sociais. Ninguém, salvo raríssimas exceções, coloca insucessos e vidas tristes e depressivas nas suas redes sociais.
1: Sim, é verdade, isso não acontece. As pessoas não vão, não vão pôr coisas nas redes sociais assim de sucesso, mas até deviam pôr. Quer dizer, nós agora tivemos este recente insucesso da nossa seleção, não é? Isso até apareceu nas redes sociais e foi, mas é um escândalo. E é tipo, como é que é possível não ter sucesso?
0: Apareceu nas redes sociais e toda a gente viu, não é? Os jogos, não é? Não podiam fugir os jogadores.
1: Como
0: não é?
1: Exemplo de insucesso. Aí sim. Até apareceu, mas não foi para dizer, ok, é insucesso, isto acontece, nós temos de falhar para suceder na próxima vez. É no sentido de, enfim, de cascar, e pá, jogaram mal e foram péssimos e etc. Aquela coisa um bocadinho à velha do Restelo, que nós também temos um bocado na nossa cultura e que é uma coisa generalizada.
0: Peraí, como é que achas que um jogador de futebol aguenta essa pressão? Eu às vezes fico mesmo a pensar nisso. Um jogador de futebol ou um cantor ou um artista, como é que a este nível, estamos a falar num nível muito, muito, muito alto, como é que psicologicamente podes entrar em campo sabendo que há milhares de pessoas que criticam a tua prestação e a forma como tu jogas, por exemplo?
1: Eu acho que é uma coisa muito difícil, embora isto nem é preciso ser uma pessoa com este, enfim, com esta visibilidade toda para sentir essa pressão de grupo, para que tem tudo correr bem, tens de ter bem sucedido a tudo, não podes falhar. Agora, estas pessoas estão neste patamar e que, no fundo, levam com as expectativas dos outros em cima, ou estão muito bem estruturados psicologicamente para aguentar este tipo de críticas e de, enfim, quase ataques e julgamentos, ou então passam mal. E se calhar de vez em quando passam mal. E também há inúmeros, enfim, pessoas famosas que dizem que exatamente pelo seu sucesso e pelo alcance que têm a nível da sua imagem, que quando as coisas correm menos bem, eles passam mesmo mal e têm episódios depressivos graves e pedem ajuda. Agora, isto lá está, isto depende de pessoa para pessoa, não é?
0: Já tiveste um jogador de futebol no teu consultório?
1: Já, mas não posso falar sobre isso.
0: Claro, claro. Já agora, sabes que as pessoas falam muitas vezes de que os jogadores de futebol precisam de, muitas vezes, de apoio psicológico ou psiquiátrico. E eu às vezes, que também não fazia mal aos adeptos, nos quais eu me incluo, termos esse aconselhamento. E não era nada mal, estou a imaginar, não é? Antes de um jogo, antes dos jogadores entrarem, entrar um psiquiatra e um psicólogo, colocar-se no meio do relevado e falar com os adeptos todos. E talvez dar noções de psicologia coletiva. Por exemplo, uma delas não é seguramente insultar os jogadores, que eles vão jogar mais e vão ter mais sucesso pelo menos naquele jogo. Tenho a certeza absoluta disto.
2: Não há...
0: É porque repara, se isto tu estás até... a ser insultado, não vai... se toda a gente está a dizer que não jogas nada, não... eu não acredito que a raiva que tu possas sentir te vá fazer jogar.
1: Não, duvido.
0: Muito disso.
1: Isso por acaso não é um mito que eu falo, mas é um mito daqueles que nós temos da pedagogia antiga, que é isto que só com estímulos negativos é que lá vai. Vamos dar uma reguada na mão daquela criança para ela aprender melhor. Isso não funciona, tem-se percebido, enfim, claro. Há muitos estudos sobre isso. Na realidade, feedbacks positivos é que funcionam. E não é só elogiar a toda hora, também se pode haver críticas construtivas.
0: Claro.
1: Mas a verdade é que esta coisa de estar sempre a atacar, estar sempre em cima, estar a fazer uma pressão enorme, não é uma coisa que leva a mais produtividade ou mais sucesso, etc. Isso é um dos mitos que eu falo na questão da produtividade, que tem a ver com esta coisa de isto só funciona bem sob pressão. Só se houver pressão é que as coisas correm bem. É assim, pressão QB até pode ajudar. Mas quando é demasiada pressão, simplesmente a pessoa deixa de conseguir funcionar. E isso pode acontecer com jogadores, com cantores, com quem quer que seja.
0: Deixa-me connosco... aqui colocar aqui a Ana Alves.
3: Olá, Provaral. Não vou falar de mitos, não. Acho eu. Estão a falar aí da marcação do sexo na agenda. Acho que um bom exemplo disso são os casais norte-americanos que têm a chamada date night, que, penso eu, culminará numa bela ou não tão bela sessão de sexo. Por falar também em vulnerabilidade, eu quero recordar a psiquiatra que me seguiu durante alguns anos e que fazia sempre questão de colocar uma mala que custava, na altura, custaria uns 1000 euros, vá, digamos assim, entre mim e ela. Seria para... não sei, ocultar ali alguma vulnerabilidade dela ou outra coisa qualquer. Beijinhos, um programa.
1: Uma pergunta difícil. Na questão da mala, isso vai permanecer um mistério mesmo depois disto tudo.
0: Portanto, não vamos resolver esse mistério neste programa.
1: Acho que não. Agora, às vezes as pessoas têm necessidade para ocultar a sua vulnerabilidade por máscaras, e a máscara pode ser: eu sou uma pessoa muito rica e tenho direito a esta mala, etc. Não sei, estamos aqui a especular. Não faço ideia.
0: Deixa-me só dizer que estamos a 20 minutos do final deste programa, e olhem só, o tema do programa de segunda-feira.
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0: É bem verdade, vamos falar sobre testosterona. Isto parece um consultório médico nos últimos dias. O que é que se passa? Deixa-me falar aqui de uma coisa que também me parece importante falar, e é um dos mitos, que é o envelhecimento. Como reagir ao envelhecimento? E que mitos estão associados ao envelhecimento?
1: Eu acho que o principal mito é: a partir do momento em que nós estamos a envelhecer, isto é um processo de declínio e ponto final. Quando na realidade o envelhecimento é muito mais só que um processo de declínio. Obviamente que há declínio físico.
0: Também pode ser um processo de declínio.
1: Sim, pode haver declínio físico. Também depende de como é que as pessoas se tratam.
0: Eu acho que já comecei esse processo.
1: Eu também, já começamos. Normalmente a partir dos 21 anos já começamos no declínio.
0: Sim.
1: Agora, a realidade é que há muitas formas de fazer com que esse declínio não seja tão visível e que até seja saudável. E na realidade não é só declínio. Há muitas coisas que acontecem e que infelizmente não são muito valorizadas na nossa cultura assim mais ocidental, e da produtividade e do sucesso, mas que só são possíveis de atingir quando nós já temos mais idade. Conseguimos ver as coisas com outra clareza, conseguimos transmitir histórias de geração em geração, não é? Antigamente as pessoas mais idosas, os anciões das tribos, os anciões das aldeias, eram aquelas pessoas que eram conhecedoras e com grande sabedoria e que no fundo serviam para transmitir uma série de informações e de coisas muito úteis para o dia-a-dia para as gerações mais novas, para que elas pudessem aprender com eles.
0: Mas parece que agora as pessoas mais velhas são olhadas justamente com desconfiança, que tipo, está velho, não é? Não ligues.
1: Exatamente, e é péssima essa visão, porque isto também faz mal aos idosos, e se isola aos idosos, e os idosos quando caem nessa esparrela de achar: ok, sou velho, já não tenho valor nenhum e portanto não estou aqui a fazer nada, acabam por envelhecer, sim, ainda mais, e envelhecer até mesmo fisicamente, entrar nesse declínio. Mas a verdade é que é possível envelhecer de forma saudável, e as pessoas com mais idade têm um papel que pode ser muito importante para as gerações mais novas. Não há nada como uma conversa de avós a contar como é que eram as coisas e como é que foi a experiência de vida deles.
0: Concordo.
1: Para os netos.
0: Apoio, concordo. Já agora, dizer que temos muitas pessoas já com terra idade ou ouvirem-nos. Já agora, a propósito ainda de produtividade, do mito de produtividade, há um bocado aquela ideia generalizada que é: ser uma pessoa ocupada é sinónimo de ser produtivo.
1: Pois é. Esse é um mito.
0: E é sinónimo também de ter sucesso, não é? Que és muito ocupado, tens muito sucesso, não é?
1: Aquela coisa, estou aqui no escritório, sou o primeiro a sair e o último, o primeiro a chegar e o último a sair às 10 da noite, e isso sou uma pessoa bem sucedida, bem ocupada. Muitas vezes isso não quer dizer nada, porque na realidade a produtividade é quando nós conseguimos fazer as coisas que temos e que os objetivos que queremos alcançar da maneira mais eficaz possível, que normalmente até envolve no menor tempo possível. E portanto, se o trabalho for feito de uma forma mais inteligente e menos só, tem que trabalhar mais e mais e mais, provavelmente nós vamos ser muito mais produtivos. E eu até falo de outro mito que é, epá, eu não preciso ter pausas, ou seja, só vamos ter tudo sem pausas e quanto mais pressão melhor, e as pausas são uma perda de tempo. As pausas não são uma perda de tempo. Nós pararmos um bocado enquanto estamos ali no meio de uma tarefa e desligarmos a meia hora e, sei lá, irmos falar com alguém, beber um café, etc, o que nos apetecer, e voltarmos ao trabalho, faz com que nós sejamos muito mais produtivos.
0: Até o direito à preguiça, onde é que fica?
1: O direito à preguiça também está lá como uma coisa fundamental. Isso, aliás, no outro livro que eu vim aqui falar contigo, dos 18 hábitos de saúde mental, um deles era exatamente incentivar o ócio, que foi um dos hábitos mais falados, e que as pessoas ficavam muito espantadas. Mas como é que isto, não fazer nada, pode ser uma coisa tão importante? Não fazer nada é uma coisa fundamental para nós como pessoas, para o nosso cérebro, para o nosso corpo. Porque, aliás, quando nós estamos mais parados e quando estamos simplesmente, sei lá, olhar aqui para esta vista que a gente tem aqui do estúdio e estamos quietos, sem fazer nada especial, o nosso cérebro funciona de modo diferente. E é uma altura em que surge mais criatividade, em que surge a associação de ideias que nós não conseguimos às vezes ter quando estamos no rebuliço do dia a dia. Portanto, por isso é uma coisa mesmo importante. E eu sou um grande fã.
0: É curioso que recordo-me sempre de um texto maravilhoso do Alexandre O'Neill que ele inclui num livro que se chama Uma Coisa em Forma de Assim, em que ele diz que quando alguém é bem sucedido, este texto já tem, sei lá, 50 anos no mínimo, normalmente deixa de frequentar o seu grupo de amigos. Porquê? Porque o café, onde normalmente as pessoas param, porque uma pessoa que tem sucesso não tem tempo. Não tem tempo para estar junto das outras pessoas porque tem muito sucesso.
1: Exato.
0: Não atende o telefone, tem muito sucesso, não responde e-mails, tem imenso sucesso. Só que a da altura vai perceber que tudo isso é bastante relativo quando comparado a termos de facto amigos.
1: Pois. E na realidade eu acho que um grande sucesso é nós chegarmos a uma fase em que até podemos ter uma vida profissional muito preenchida e até termos, lá está, muito sucesso profissional, mas ao mesmo tempo conseguimos manter um equilíbrio com a nossa vida familiar, com amigos, com os nossos parceiros. E portanto, isso parece-me muito, uma pessoa que consegue atender o telefone aos amigos parece muito mais bem sucedida do que uma pessoa que está sempre ocupada e que não tem tempo para atender os amigos e estar com os amigos. Aliás, uma das coisas que eu falo, por exemplo, que também tem a ver com mitos da felicidade e com os mitos relacionais, também entrelaçamos os dois temas, é a principal coisa que está associada ao nosso bem-estar e a sentirmos mesmo verdadeiramente felizes é a qualidade das relações que nós construímos com outras pessoas. Portanto, a relação com outras pessoas é só a coisa mais importante que nós temos de fazer na nossa vida. Não é conseguirmos comprar uma casa à beira da praia ou comprarmos um carro topo de gama. É termos relações de qualidade com pessoas.
0: Já agora, porque é que tendencialmente fazemos menos amigos na idade adulta?
1: É, exatamente. Isso é uma tendência muito comum, mas não é impossível de reverter. É perfeitamente possível fazer amigos na idade adulta. Agora, o que é que acontece quando nós somos mais novos? Temos mais tempo. Não andamos a correr de lado para o outro, não andamos nesse stress de temos de ser produtivos, temos de ter este horário até às tantas. O que é importante é trabalhar e produzir e produzir e fazer mais e mais e mais e mais. Quando nós paramos um bocadinho e até nos dedicamos a atividades de lazer, podemos fazer amigos também a partir de certa idade. Agora, é verdade que isto não é tão espontâneo quando nós estamos na escola e de repente desaparecem 300 pessoas da nossa idade que têm metade do tempo desocupado porque só têm elas de manhã ou um pedaço à tarde, etc. E portanto, isso é uma diferença. E nós temos de ser mais intencionais se quisermos fazer amigos na idade adulta.
0: É verdade isso, não é? Já agora, José Júlio Abreu, quase fundador deste programa, quer deixar uma mensagem.
2: Boa tarde, Alvim. Boa tarde para o Varal. E boa tarde ao convidado. Vocês estavam a falar de sucesso. Sucesso para mim é ter 67 anos, estar de férias com os meus netos e com a minha mulher. Sucesso é isso. Tens uma vida descansada, não é preciso ser rico nem nada que se pareça. É simplesmente, chegar a esta idade, tens os putos controlados, com a sua casa, com o seu trabalho, com tudo a correr bem. Estás a desfrutar daquilo que construíste ao longo deste tempo todo. Isso para mim é sucesso, Se calhar estou numa das melhores fases da minha vida. Um grande abraço. Estou reformado já há 6 anos, também ajuda muito. De férias há 6 anos é muito bom. Abraço.
0: Cá está. Isso também é ter sucesso, estar reformado há uma série de tempo e continuar super ativo.
1: E gozar os netos, nós está. Olha, isto é contra. Isto fala logo daqueles mitos todos do envelhecimento, que é péssimo, do sucesso tem de ser aquela coisa. Não, isto eu gosto muito do conceito deste ouvinte de sucesso. Estou aqui a desfrutar. Que bom. É isso.
0: E depois também é verdade que as pessoas vão dividindo esse sucesso sobre. Voltando àquilo que tu dizes há pouco, sobre aquilo que acham, sei lá. Há quem diga que ter sucesso é ter uma família equilibrada. Não existem famílias equilibradas, não é? ter esse conceito, não é? É muito curioso de perceberes isso, não é?
1: Então não é.
0: Já agora, deixa-me aqui, de certa forma, navegar neste teu livro, onde, recordo, estão muitos mitos. Tu dás aqui também destaque, já falamos da vulnerabilidade, independência. Mitos associados à independência. Tens aqui um primeiro mito, que é este: a independência emocional é incompatível com o amor.
1: Sim. Esse é o mito mais complexo de explicar, mas também é muito interessante. O que é que isto quer dizer? Se eu não for 100% independente, ou seja, não for a minha pessoa, ou seja, se eu depender de alguém e tiver uma relação, porque numa relação amorosa muitas vezes há dependência, mas há dependência saudável. Nem toda a dependência não é saudável. Até é um conceito que eu falo, que é a interdependência. Ou seja, nós podemos depender do outro, do nosso parceiro amoroso, da nossa namorada, enfim, com quem nós estamos, do nosso parceiro. Isto nem é só a nível de relacionamentos conjugais, ou da nossa família, etc. Mas ao mesmo tempo mantemos a nossa individualidade. Ou seja, é perfeitamente possível manter a individualidade e ao mesmo tempo depender. Saber depender é que é arte.
0: Espera aí, tu tens aqui o exemplo perfeito quando colocas aqui como mito este: há mais mérito em chegar a um objetivo sozinho.
1: É, isso é uma coisa dos nossos tempos, aquela história do self-made man. Eu não precisei de ninguém para lá chegar. Por exemplo, nós vemos um atleta de topo. Eu até dou assim alguns exemplos, só de um piloto de Fórmula 1. Aquela pessoa que parece ali, estou ali sozinho no meu carro de Fórmula 1 a conduzir e a ganhar não sei quantos Grand Prix de automobilismo, aquela pessoa tem uma equipa técnica gigante, tem psicólogos, tem fisioterapeutas, tem não sei quantos mecânicos, tem não sei quantas pessoas. As pessoas não chegam lá sozinhas, ninguém chega a lado nenhum sozinho. Mas há muito esta ideia que eu, para conseguir e para ser uma pessoa muito boa e muito bem sucedida nesta cidade, tenho que ser um tipo, um self-made man. Nada, não preciso de ninguém. Só que na realidade nós precisamos dos outros. E lá está aquilo que eu disse há bocado. A principal coisa que nos traz bem-estar e felicidade e até longevidade, aumenta a nossa esperança de vida, é termos boas relações com os outros. Portanto, isto cai por terra totalmente, este mito de só sozinhos é que vale a pena. Isto tem de ser um homem de ferro, um super-homem, etc.
0: Porquê que tantas pessoas dizem que o grande problema atual e possivelmente no futuro será a solidão? Porquê que estamos cada vez mais sós?
1: Isso é uma pergunta excelente. Nós estamos cada vez mais sós por uma multiplicidade de fatores, incluindo alguns até que já falámos aqui, e que têm a ver com, por um lado, vivemos numa sociedade muito individualística, não é? As pessoas, há esta questão do ser individual, do não interessa ao coletivo, interessa o meu, o que eu quero para mim, como eu faço, a maneira como eu faço, e não tanto esse funcionamento em grupo, que torna as pessoas mais sós.
6: Mas nunca falamos com tantas pessoas
0: como agora.
1: Falamos?
0: Sei lá,
1: não sei.
0: Faça esta pergunta a quem me está a ouvir. Com quantas pessoas é que nós falamos agora por semana, por dia? Com quantas pessoas?
1: No WhatsApp ou no Instagram, se calhar falamos com dezenas de pessoas, mas de cara a cara, não falamos assim com tantas pessoas quanto isso.
0: Estou a pensar.
1: Não é?
0: Sim, sim, é possível.
1: É. Eu acho que há cada vez, há uma possibilidade de conexão enorme e todos estes meios nos ajudam e podíamos, sim, combinar uma série de coisas, mas na realidade nós andamos tão metidos nas nossas vidas, neste individualismo, e raramente passamos tempo de qualidade com amigos nossos, ou com familiares, ou com os filhos, ou com os maridos, ou com os esposos, ou quem quer que seja.
0: Estou aqui a pensar.
1: E portanto a epidemia de solidão já existe. E nas pessoas de mais idade isto nota-se imenso. E nos adolescentes também.
0: Nos adolescentes?
1: Há muitos adolescentes sozinhos, e lá está, e que têm esta falsa sensação que estão acompanhados, porque estão ali na consola a jogar o seu Fortnite com 50 pessoas à volta do mundo. Mas essas pessoas nem sabemos quem são, eles não têm uma relação com essas pessoas. Pode parecer que têm, mas não têm uma relação com estas pessoas. E portanto estão muito sozinhos.
0: Mas os mais velhos ficam mais sozinhos, não estão a jogar Fortnite, não é? A verdade é que podem, alguns dos seus amigos morrerem, não é? Isso também acontece a partir de determinada idade,
1: sim,
0: não é?
1: Sim. É verdade, por exemplo, no envelhecimento, um dos fatores que condiciona a solidão é que de facto os nossos amigos morrem à medida que nós envelhecemos.
0: Podem ter mau feitiço.
1: Isso também afasta imensas pessoas, e isso é, mas isso é a responsabilidade da pessoa. Se a pessoa tem mau feitio, epá, convém que o vá resolvendo ao longo da vida. Tem muitas décadas de esperança de vida média para resolver o seu mau feitio.
0: Mas queremos acreditar que não. Já agora deixem-me só recordar que o nosso convidado de hoje é o Diogo Guerreiro, é médico psiquiatra.

0: Imenso. Não sei, provavelmente já aconteceu.
1: Eu já ouvi esta frase mil vezes.
0: Epá, isto também já aconteceu comigo e provavelmente já aconteceu contigo, já aconteceu com toda a gente. Nós temos este parceiro e idealizamos e realmente ele sabe tudo o que eu penso e pensa da mesma maneira, mas na realidade, desculpem o spoiler aqui para os ouvintes, ninguém é telepata, não existem telepatas e muitas vezes nós achamos que o outro está a pensar uma coisa e na realidade está a pensar uma outra totalmente diferente e portanto ele não consegue adivinhar as nossas necessidades. Se nós não dissermos em voz alta, olha, eu hoje preciso de um colo, ou hoje preciso que vás às compras comprar batatas fritas ou uma coisa qualquer do género, ele não vai adivinhar isto só porque é a pessoa com quem nós sentimos uma relação mais especial no universo.
1: Já agora, dois mitos que estou curioso para ouvir a tua explicação. Este mito, quem ama não magoa.
0: Isso também é, lá está, e tem a ver com a nossa visão romântica do amor. E isto tanto faz, se é um amor conjugal, se é um amor com filhos. Na realidade, sempre que nós temos uma relação muito próxima e íntima com alguém, não há hipóteses se não magoarmos essa pessoa.
1: Como assim?
0: Sempre.
1: Mas não devíamos.
0: Não devíamos. E não devemos conscientemente, lá está. Mas a verdade é que há mal-entendidos, há erros de comunicação, há às vezes alturas em que temos as prioridades trocadas e, portanto, nós somos só seres humanos, portanto, falhamos um monte de vezes. E às vezes vamos magoar a pessoa. E isso
1: cá
0: acontece.
1: Vamos cá ver. Não magoa. Isto é, quando se ama, à partida, se magoar é tipo, houve um dia qualquer, mas não deve, não é? Não se deve magoar nunca. Não é? Isso é que é o amor. Estou a ser demasiado romântico.
0: Um bocadinho, não é?
1: Mas tu sempre me sentes agora. Assim,
0: não é uma questão de dever, eu acho que
1: geralmente não deves magoar a pessoa que amas.
0: Mas eu concordo com isso. A ideia não é, mas o mito não é sobre devemos magoar ou não devemos magoar. Eu acho que não se deve magoar aqueles que amamos, mas que muitas vezes magoamos, e isso não é, significa que o amor não exista. Às vezes magoamos pessoas que amamos profundamente e o amor está lá na mesma.
1: Mas espera,
0: agora, as pessoas podem divertir-se a magoar-se, isso é outra coisa, isso é mais um capítulo do sexo, não é? Mas isso é consentido.
1: Espera, mas o ano tem 365 dias. Numa relação de amor, eu acho que, sei lá, poderias magoar tipo uma, duas vezes por ano.
0: Sim,
1: depois tinhas 360 dias, que era justamente o contrário, que era incrível.
0: Idealmente.
1: Teve um dia mau e tal, magoou com aquilo que disse. Mas mais nada.
0: Idealmente, né? Mas às vezes isso não funciona assim. Às vezes magoamos mais vezes. Não?
1: Acho que uma pessoa que magoa mais no amor, imagina, tem um mês que magoou. É. Vai com os portos.
0: É para despachar.
1: É para despachar.
0: É que o amor pode
1: um mês a magoar.
0: Na mesma. Não é?
1: Pode haver um conflito. A casa está um mês a magoar.
0: Pode ser um conflito de, sei lá, de, às vezes de anos. E não quer dizer que as pessoas não se amem imenso. Às vezes vê-se isto nas terapias de casal. As pessoas que se amam intensamente, mas estão ali a magoar-se com coisas que nem eles sabem de que é que estão a falar, mas que magoam, e às vezes magoam durante anos.
1: É
0: agora,
1: separar.
0: Idealmente.
1: É divórcio.
0: Ou então não, ou então resolver e perceber melhor os mal-entendidos.
1: Também há essa, não? Resolver. Espera, há uma outra que é. Cá está, tem a ver com a amizade. Os verdadeiros amigos estão sempre disponíveis.
0: Não é? Como é que é possível?
1: Eu penso assim, os verdadeiros amigos têm que estar disponíveis. Mas tu não é? Já percebi. Isto
0: toda
1: é
0: a
1: mito,
0: gente pensa
1: é
0: assim.
1: Mito.
0: Mas estes mitos para mim também foram uma coisa espetacular a nível de exploração. Isto eu também mandei a desmontar quando estava a procurar estes mitos. Nós temos esta ideia, os verdadeiros amigos estão sempre disponíveis. Mas às vezes os verdadeiros amigos continuam a ser verdadeiros amigos, mas não estão disponíveis. Nós podemos estar muito aflitos com alguma coisa.
1: Sim.
0: E realmente o nosso amigo não está disponível naquele dia porque, sei lá, tem um trabalho qualquer ou está com a namorada e efetivamente nós não temos de ser sempre a prioridade e a pessoa não deixa de ser uma nossa grande amiga. Agora, se não estiver naquele momento, pode estar noutro momento.
1: Deixa-me aqui colocar assim, diz.
0: Os amigos estão disponíveis. Isso é o que significa também ser amizade. É mostrar disponibilidade. Agora não é aquela disponibilidade automática a toda hora.
1: Deixa-me aqui colocar.
2: Olá, para o Voral. Olá, Alvin. Olá, convidado. Respondendo aqui à pergunta do Alvin, com quantas pessoas é que uma pessoa fala, sei lá, por semana ou por dia. Realmente, por exemplo, por WhatsApp. E virtualmente eu falo bastante, mas, ou seja, em pessoa, fisicamente, pronto, ok, temos colegas de trabalho, família com quem vivemos, nuclear, mas eu, por exemplo, depois da pandemia, notei que a quantidade de relações presenciais, ou seja, estar com os amigos, combinar coisas, reduziu bastante. Notei essa fronteira. Bom programa.
1: É muito curioso que estamos a terminar o programa e os ouvintes estão a enviar mensagens para o final. Espera aí, deixa-me meter aqui outra. Esta é do Gonçalo.
3: Sucesso. Eu acho que o verdadeiro sucesso era hoje ouvir a Marlene das Flores falar sobre este tema. Isso é que era um verdadeiro sucesso. Grande abraço.
1: Não sei, acho que já não vai a tempo. A Marlene já não vai conseguir entrar neste programa. Queres comentar a mensagem do Gonçalo e da Joana?
0: A mensagem da Joana é muito gira, porque é mesmo aquela ideia. Nós falamos com as pessoas, mas

0: Será que falamos mesmo? Pronto, em relação à Marlena, não tenho a certeza. Eu vou admitir, não sei quem é. E agora?
1: Ah, é a Marlene das Flores, é icónica. Icónica, ouvinte deste programa.
0: Mas para a próxima já me vou lembrar.
1: Estamos quase a terminar. Eu ainda queria colocar aqui uma mensagem, mas acho que se calhar não vai ser possível. Estou aqui a pedir à produção da Lu Lobo, que nos envia aqui uma mensagem, talvez consigamos ouvi-la, mas antes de terminar este programa, entre todos os mitos que estão aqui, qual é aquele que mais vezes ouviste? Há sim algum que te parece mais frequente?
0: Eu acho que esta questão das coisas familiares, das relações familiares e conjugais, estes são os mitos mais frequentes das relações. É preciso estarmos sempre juntos, não magoamos se amarmos, temos de estar sempre disponíveis, o outro tem de perceber o que nós passamos. Esses são os mais frequentes.
1: Dizer que este livro acaba com os mitos da adolescência, já tocamos nele. Também tem aqui os mitos absolutamente ligados ao envelhecimento. Também falamos. Falamos daquela parte do self-made man, não é? Que basicamente vai ter a independência. Não falamos do trauma. Peraí, mitos do trauma, só para terminar o programa, estamos mesmo no final. Queria só colocar aqui esta última mensagem. A Marlene enviou uma mensagem.
0: Epá, que ótimo.
1: Diz a Marlene: não consegui ouvir o programa todo porque fiquei na conversa na praia, cheguei agora e ouvi logo o meu nome. Vá, já viste. Marlene é uma grande vedeta. Ouve o seu nome no... Chega, esteve na praia, né? Marlene pode estar na
0: muito
1: praia
0: bem.
1: Estar a ouvir. Sim, muito bem que esteve a Marlene no seu ócio. Pronto, e era ela basicamente a dizer isso. Mas só para terminarmos aqui nos traumas, há este que diz: o tempo cura todas as feridas. Então isto não é verdade?
0: Não é verdade.
1: Não cura?
0: Não, às vezes temos mesmo, infelizmente às vezes temos mesmo de trabalhar sobre as coisas que nós passámos e que nos fizeram mal e que nós, enfim, são os nossos traumas, são as nossas dificuldades, são as nossas vulnerabilidades. Só estar à espera que uma coisa aconteça, normalmente ela não vai acontecer, temos de fazer alguma coisa por isso. E então, para resolver questões profundas nossas, temos mesmo de fazer por isso.
1: Então espera, não, deixa-me ler aqui uma mensagem antes de fazer esta última pergunta, estamos mesmo a terminar. Sucesso é ir de fracasso em fracasso sem perder o entusiasmo, diz aqui a Cristina. Para esta fase, não é dela, é do Winston Churchill, mas ela deixa aqui esta mensagem. Já o anterior ouvinte diz: obrigado, Marlene. Mas genial. Deixem-me colocar então a última mensagem aqui da Lu Lobo e fazer-te uma última pergunta para o final, que é esta: falar do trauma é reviver e piorar a dor. É um mito que tu assinalas.
0: É. Quando nós trabalhamos com pessoas com trauma, não é? Isto é uma coisa mais profissional, depois tem também um capítulo, uma parte sobre saúde mental, uma parte sobre trauma, são no fundo as partes mais psiquiátricas deste livro. Não, falar sobre o trauma não é reviver e não é tornar a coisa pior. Muitas vezes é falar que as coisas vão começando a resolver. E portanto falar é muito
2: importante. Olá a todos, muito boa tarde. Eu queria deixar só aqui uma notinha ou uma opinião.
1: Uma nota para mim.
2: Sobre dois assuntos. Este último que vocês falaram sobre o estar sozinha ou o estar acompanhado ou a possível solidão, eu acho, na minha opinião, que muitas vezes é uma questão de opção e talvez uma opção por uma vida cheia de gente com muito pouco interesse. Em relação à sexualidade, pronto, eu já não sou uma teenager, nem uma adolescente, nem nada que se pareça. No entanto, continuo a achar que todos os mitos aparecem ou desaparecem, todas as vontades são insistentes e persistentes. Aliás, tudo está na nossa cabeça. Acho que o cérebro comanda tudo, inclusive o desejo sexual.
1: Ora está, boa esta mensagem da Lu Lobo. Dizer que não temos mais tempo, queremos agradecer aqui ao Diogo Guerreiro.
0: Obrigado.
1: Diogo, se estiveram atentos ao programa, se gostaram dele, saibam que o Diogo Guerreiro é médico psiquiatra e que acaba de editar este livro que se chama Os Mitos que Estão a Bloquear. Uma ouvinte, a Raquel, diz: programa fantástico, obrigado por trazeres mais um convidado super interessante de ouvir, programa didático. E sim, falta a participação da Marlene das Flores.
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Muito boa noite e sejam bem-vindos à sessão de quinta-feira de defeitos especiais. Sou Nacional da Antena 3, alojamento local e global também em antena3.rtp.pt. Eu sou o Luís Oliveira, estarei por cá até às 9 da noite. Let the music find you. Ora, cá está um lema para a vida, contido numa das novas canções que nos é dada por Rob Gallagher, que parece até ter ganho um novo elan e mantido agora uma constante produção com o nome de código do costume, ou seja, Galeano. Muita música nova nesta emissão, novos truques, novos golpes, Karate Bugalú. Está a chegar novo disco do coletivo de Melbourne. Hoje trazemos Tremendous Fantastic. Sejam então uma vez mais bem-vindos. Fiquem por aí, vai valer a pena.

em jeito de brincadeira séria, os Karate Boogaloo a patentearem uma particular forma de gravação, a Lovely Recording Technique, e a aplicarem em Access All Areas, que a banda australiana vai editar em outubro. Um mês antes vai chegar o novo disco dos nacionais Sensible Soccers. No entanto, não teremos que esperar até lá para irmos matando saudades do coletivo Vila Condense. O EP 2, ou 2, se preferirem, Remixes, traz três temas em novas remisturas, eis Saravá, com o corte e costura a ficar a cargo de Danilo Plesov, que assina também Motor City Drum Ensemble.

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0: Lá atrás, Saravá dos Sensible Sockers, na remix assinada pelo produtor germânico Danilo Plesov, e nos últimos instantes uma descida ao Inferno, Boards of Canada, 13 anos depois de Tomorrow's Harvest. Insistimos em Naraka, palavra que em sânscrito aponta para uma não definitiva condenação, mas antes uma purgação temporária. Para nos salvar, chega agora o Pedro Tenreiro com o mapa do tesouro.
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0: Edição de quinta-feira do Mapa do Tesouro. Bem-vindo, Pedro.
2: Olá, Luís, tudo bem?
0: Tudo ótimo. Hoje trazes uma artista que chega aqui de bem perto de nós. É de Lessa. De Lessa da Palmeira. Ah, não, é de Lissa, que ela se chama, não é de Lessa. Podia ser Lessa da Palmeira, mas não. Chega de um bocadinho mais longe e é a partir do seu quarto que opera toda esta operação. A expressão Bedroom Pop ganha então com a artista de Lissa uma leitura completamente literal, não é?
2: Exatamente. Para já, quero avisar que se for demasiado elogioso ou muito, não te admires, porque eu, quando descobri esta senhora, revivi um bocadinho os meus tempos de AR, e se fosse AR de uma editora nos dias que correm, não alargava até ela me dizer que sim.
0: Então explica lá porquê.
2: Para mim é uma das mais estimulantes descobertas dos últimos tempos, e tu já vais perceber no fim porque é que uma editora aqui fazia sentido. Ou para ela, eventualmente não faz.
0: Eu até acho que tem essa resposta.
2: Para ela, mas... eventualmente não faz nenhum. Mas pronto, nós estamos a falar de uma cantora, compositora e produtora de Atlanta, cujo nome de nascença é Cassidy Dzul, e representa o melhor que esta geração tecnológica pode atingir. Desconstrói até muitos dos preconceitos que pessoas como eu têm e assumo esses preconceitos completamente. Começou a escrever canções aos 6 anos, depois parou porque tinha que acabar o secundário, por isso isto vai nos dar ideia da idade que ela terá. Ela acabou o secundário em 2023 e a partir daí começou a trabalhar com o GarageBand em versão mobile, ou seja, para o telemóvel. É o que ela usa para fazer a música que nós vamos ouvir. Só e apenas. Com esta plataforma e com os instrumentos digitais que nela correm, fecha-se no seu quarto, grava, mistura e masteriza 3 álbuns e 2 EPs desde 2025. E desde 2025 tem publicado esses trabalhos no Bandcamp e em algumas plataformas de streaming, esses trabalhos e temas avulso, como os que nós vamos ouvir aqui, que não estão nesses discos, são mais recentes, numa atitude mais puro do it yourself. Não pode haver mais do it yourself do que alguém que está fechado num quarto, agarrado a um telemóvel ou um tablet, e faz aquilo que nós vamos ouvir tudo aqui e publica exatamente o resultado, sem mais polidela nenhuma. O resultado é, na minha opinião, uma música única e muito poderosa, a que ela chama Soft Sapphic Soul, porque de facto a música é muito difícil de rotular, mas eu arrisco-me aqui a dizer que é uma música que convoca synth pop, o mais híbrido e futurista R&B, e muitas das fundações do House de Chicago, e quando digo fundações estou a falar daquilo que muitas vezes nós chamamos de Proto House, que são os primeiros temas de Chicago ainda antes de 1985, e através de letras que são extremamente pessoais e também muito incisivas, nos dá canções que são desarmadamente honestas, cruas, eu arrisco-me a dizer mesmo brutais, mas que ganham uma dimensão única e impressionante através disso, e que eu acho que ela chega para marcar os nossos tempos, a não ser que lhe corra qualquer coisa mal. Olha, porque está aqui uma pérola, isto é um diamante em bruto.
0: Vamos guardar as razões para tu achares que ter uma label por trás podia fazer aqui alguma diferença, e também para tentarmos perceber porque é que a artista não está para aí virada. Vamos começar com Higher para Delisa.

0: Dalissa, proposta do Pedro Tenreiro para o mapa do Tesouro desta quinta-feira. Pedro, vamos lá então. Antes disso, só dizer que vamos escutar um tema, eu tenho medo de me esquecer, por isso cá vai, chamado Digital Girl, que é se calhar assim o tema. Eu não queria dizer que é o mais conhecido dela, mas é tem aberto mais portas,
1: marcou
0: de alguma forma,
1: que ela passou
0: é
1: a ter, sim.
0: E que tem uma história engraçada e que explica um bocadinho do que tu dizias há pouco. Ou seja, esta idade ainda imberbe, é uma jovem adulta com 20 e poucos anos, um grosso modo terá 23, 22 anos, mais coisa menos coisa. Tem a ver com a sua experiência nada feliz, segundo a própria, e até, não vou dizer traumatizante para não dar aqui uma carga muito negativa, com as aplicações de dating na internet. Isto, mais do que uma certa ironia revelada aqui pela artista, tem a ver também com um universo de interesses que é mais notório ser revelado a artistas desta idade, e que ela não é, obviamente, a exceção. Vamos lá então à tua reflexão sobre o porquê de ser uma artista que já devia estar a jogar numa liga principal e o porquê de talvez ela não estar para aí virada.
1: Epá, o porquê dela não estar aqui virada não consigo, sim, explicar.
0: Essa será sempre um bocadinho mais especulativa.
1: A não ser que seja alguém que, tendo consciência de que a tecnologia, não é, permite chegar e criar o seu próprio público sem jogadas artificiais ou de marketing, que seja suficiente para ela. Uma coisa que na minha geração, por exemplo, nos punks, quando nasceu o espírito do It Yourself, era completamente impossível. Por isso é que grande parte dos grupos punk não chegavam a ter discos, mas editavam cassetes. Pode ser essa uma razão. Outra é porque a indústria pode andar distraída e olhar demasiado para folhas de Excel e números nas redes sociais, e menos a perceber o potencial que de facto há aqui nesta artista. E quando eu digo potencial é porque estamos a falar de um ano e meio, eventualmente, de edições... de edições através do Bandcamp. O Discogs não tem uma página. O Discogs, que é provavelmente a mais extensa base de dados de música do planeta, não tem uma página desta artista. Para o Discogs, a Dalissa não existe, eventualmente porque ela o escolheu assim ser. Por isso aqui não há um único tema que tenha formato físico. Está tudo concentrado numa página com o seu nome no Bandcamp, e depois espalhado. Os temas podem ser ouvidos no YouTube, noutras plataformas de streaming, mas nós não estamos a falar de um património de 4 ou 5 canções. Nós estamos a falar, se juntarmos os álbuns todos, as canções todas, avulso, nós estamos a falar...
0: Se calhar já quase 50.
1: 50 não digo, mas sim, mais de 30 eventualmente. E depois aqui, além desta honestidade, que é completamente na era nós vivemos numa era em que mesmo as redes sociais são usadas para plastificar, digamos, para, ou seja, tudo é marketing. Hoje em dia há um marketeer na cabeça de qualquer candidato a artista, já nem precisa de ir para um gabinete. Depois,
0: essa é a grande diferença.
1: Se joga bem ou mal, sim, é outra história.
0: Essa é a grande diferença que o que estavas a dizer há pouco sobre essa ideia do do-it-yourself.
1: Exatamente.
0: Hoje em dia é o do-it-yourself, mas tem um plano de negócios
1: exatamente
0: ao lado.
1: Exatamente. Aqui, se há isso, então é uma jogada de gênio, sim, porque não, ela está a cozinhar em lume brando até explodir. Pode acontecer. Em todo o caso, são 20 e tal canções, tem coisas um bocadinho mais acústicas, mas todas as canções, não há uma canção que tu ouças e penses assim, isto é para encher chouriços. Não há. Depois ela tem uma voz e uma forma de cantar única. As produções fazem lembrar momentos que vão desde o mais genial Tricky a coisas de Detroit que são completamente cutting edge. Para uma miúda de 20 e tal anos é muita fruta.
0: A paixão, segundo Pedro Tenreiro, por Dalisa e Digital Girl, o tema que fecha a edição de hoje para apresentarmos a artista norte-americana. Pedro, estamos de regresso para a semana. Um abraço.
1: Obrigado, então. Luís. Tchau.

0: Delícia. Aposta forte do Pedro Tenraio, trazido hoje no Mapa do Tesouro.
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0: Trio of Doom foi um projeto efêmero criado por três gigantes, John McLaughlin, Jacob Astorius e Tony Williams, e presente-se também que tenha sido a inspiração para o tema com a marca de Kamal Williams.

Doug Short, o fundador dos Masterplan Inc., que em 2019 nos deu Casual Encounter num encontro nada casual com a nossa muito querida Deptone Records. Ouvimos Get With The Program. Ora, o programa está a chegar ao fim. Há tempo ainda para um último trago, The Bottle, versão 12 polegadas com o condimento adicionado por Masters at Work na mestria de Brian Jackson, que revisita então os temas feitos a meias com a lenda Gil Scott-Heron. Depois das 9, Zilda Sanches traz-nos Pontos de Luz na 3. Boa noite.

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Olá, boa noite. Bem-vindos. Sou Isilda Sanches. Fico por aqui durante a próxima hora. Façam-me companhia.

Primeiros pontos de luz hoje com o japonês Nariaki Obukuro e o americano Stephen Ringer. Ouvimos Frontline de um EP conjunto editado o ano passado. A canção acaba por dar mote ao pontos de luz de hoje. Tenho a atenção concentrada no Oriente, Japão e China, sobretudo. Depois de uma edição recente no início, um clássico dos anos 90 agora, a United Future Organization, um dos grupos japoneses que conseguiu notoriedade fora do Japão naquela altura, anos 90, não foram os únicos. Havia também, por exemplo, os Pizzicato 5, que eram bem mais conhecidos do que eles, provavelmente a banda japonesa mais conhecida dos anos 90, mas escolhi os UFO, este I'll Bet You Thought I'd Never Find You, é do álbum de estreia editado em 1993. Fiquem por aí. Boa noite.

pontos de luz virados ao Oriente, ouvimos agora Matthew Herbert com Momoko Gill. Ela é baterista e cantora, tem origens no Japão, apesar de viver no Reino Unido. Esta faixa é do álbum Clay, editado o ano passado em parceria com Herbert. Mais música do Japão, Shinsuke agora. Shinsuke Taoki, ouvimos How I Got Here. Depois ficamos com outro produtor japonês do presente chamado Foodman.

a sua página de Bandcamp. Ouvimos Caso Noco, é do álbum Doku Tsu, de 2020. Até parece que eu sei dizer estas coisas em japonês, na verdade não sei. Mas também não deve andar muito longe a pronúncia, imagino eu. Suzumu Yokota, agora, ele é um dos produtores de música eletrónica mais conhecidos do Japão, deixou grande marca nas cenas techno e ambiente, morreu em 2015. Ouvimos agora Royal Flush, é do álbum Baroque, de 2004. Depois continuamos com referências ao Japão, mas por parte de uma banda portuguesa.

Yakuza a acender pontos de luz. E não, não se trata da máfia japonesa, mas sim do grupo português, os Yakuza. Não resisti a incluí-los neste pontos de luz focado no Oriente. KPM é do segundo álbum da banda, editado em 2024. Faz aqui uma ponte entre o Japão e a China. Continuamos em Oriente, mas até ao final do programa descobrimos alguns produtores e músicos chineses. O primeiro chama-se Aoi Li, é de Pequim. Viveu em Londres no início dos anos 2000. Acho que isso deixou rasto na música que faz. Ouvimos Feather Signifier, é do álbum Birdie Island. O disco saiu em 2021.

pontos de luz ao Oriente, agora pela China, com Nidia e Valentina numa remistura de Yusu, produtora chinesa de música eletrónica. Atualmente, Yusu tem base em Londres, tanto quanto sei, também já viveu no Canadá. Ouvimos a sua versão de Estradas, a faixa que dá título ao álbum conjunto de Nidia e Valentina. Agora, Soul com algum UK Garage, também com remetente chinês. Este é Chase. Zhu Yan é cantor, produtor e DJ. Ouvimos 46 Steps, uma faixa de 2022.

pontos de luz hoje entre o Japão e a China, com música nova e antiga. Na verdade, mais música nova do que antiga. Antiga só no caso japonês, na verdade, e só poderíamos considerar antiga mesmo a faixa da United Future Organization. Portanto, má atenção hoje no Pontos de Luz, até foi mais ao presente, andou assim entre o Japão e a China. Escutámos agora Chase com 46 Steps, no adeus, as Zaliva Dee. Não é a primeira vez que passam por aqui, até porque são um dos projetos mais difíceis de arrumar, dos projetos que andam por aí, que eu vi nos últimos tempos. Este é certamente um dos que resiste mais a que se lhe colem rótulos. Trata-se de uma dupla de mulheres, fazem música, mas também tem uma forte componente de imagem. Ouvimos-las em Weng Weng Zeng, é do álbum Misbegotten Ballads, editado em 2023. Ficamos assim, em modo tribal oriental até ao final. Depois das 10, temos a Portugal e a Henrique Amar. Depois das 11, o indigente Nuno Calado. Eu sou a Isilda Sanches, regresso no sábado às 9 da noite com Muitos Mundos. Na segunda-feira há mais Pontos de Luz. Fiquem bem, aproveitem. Bom fim de semana.

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0: Segunda parte para a audição integral de Off Off, terceiro disco do Estelecto, editado em 84, agora editado pela Olusame. Ontem ouvimos a primeira parte do disco, os primeiros dois temas, Diagonal e Anarquê. Hoje vamos ouvir uma segunda parte, não necessariamente um lado B. Vamos ouvir Cornucópia e também Palolo. Na minha companhia tenho Vítor Rua, músico, fundador e compositor do Estelecto, ao lado de Jorge Lima Barreto. Olá, Vítor, novamente. O que é que distingue este segundo lado do primeiro, diria, do disco 1, do Off Off?
1: Bem, de certa forma, tem a ver um bocado como tu introduziste, ou seja, normalmente os discos, quando era sem ser duplo, um disco normal, um LP normal, tinha o lado A, tínhamos que escolher o que é que sairia no lado A e o que é que sairia no lado B. E havia muita tendência, chamamos assim, de no lado A pormos as coisas mais acessíveis, sim, ou até mais comercial, por exemplo o Independent.

0: andança do...
1: Tu foste muito hábil a fazer isso.
0: Sim,
1: foste muito hábil desde ter a idade. Eu lembro, por exemplo, de ver o Portugal Nascer, é o Espelho Meonde. É um claro, tema muito interessante.
0: O mais forte
1: no segundo, o seu GNR, o instrumental número 1,
0: que era dos primeiros,
1: é inacreditável.
0: Em Portugal, claro.
1: E depois tiveram o Avarias no lado B.
0: Sempre tentei o seguinte, que era punha do lado A, tentar pôr do lado A algo que as editoras motivasse as editoras a continuarem-nos a editar, portanto, a servir,
1: não é?
0: Mas diz assim, bem, eu dou-vos isto, mas para isso então pega lá isto aqui, não é? E por exemplo, o Avarias então foi uma revolução, que era tudo uma improvisação em tempo real de 26 minutos, era raro na altura e é raro hoje, não é? Pronto. Mas nessa forma, neste disco, que eram dois, que é um duplo, não é? De certa forma é um bocado, tu disseste que não é necessariamente um lado B, mas na nossa concepção era como se fosse um lado B, naquele sentido que vamos pôr primeiro uma música assim, que, por exemplo, músicos de juventude da pop ou de rock consigam ouvir e assim, okay. E depois lá neste segundo disco irmos mais para a frente.
1: Estás a ver, passados tantos anos, sim, e tu ainda ontem falavas, sim, sobre isso quando fizemos a audição, sim, à primeira parte, com o Palolo, que é, sim, o tema que fechou o disco.
0: Exatamente.
1: Não é? É para ti o mais interessante.
0: E mesmo também o Cronocópia, onde fomos mais longe experimentalmente com a música concreta, e, ó, por exemplo, aqui está-se a ouvir sons de fábricas e de obras e de martelos pneumáticos e coisas
1: esta,
0: assim.
1: Este Cornucópia, e voltando também a uma ideia que desenvolvemos ontem, cada um dos temas, diria que tem um propósito, sim, essa ideia pluridisciplinar, exato, que os Telecto sempre quiseram abordar ao longo da carreira. Primeiro tema, Diagonal, que ouvimos ontem, dedicado à performance, o Anarquia para Concerto. Aqui falamos em teatro, não é? Cornucópia, sim, com uma ligação óbvia ao Luís Miguel Sintra.
0: Sim, e fomos convidados para fazer uma música para uma peça que creio eu que chamava-se Mariana Espera Casamento. E pelo Luís Miguel Sintra. E fizemos a obra e como eu digo, até aí, aquilo que falámos ontem de estruturar ou pensar o disco em si, também para a peça, pensamos que técnico, que método, que estrutura é que vamos usar para fazer esta peça. E tem a ver um bocado com o que viemos a fazer depois para a música, para este disco, que é recorremos aos gravadores bobines assim, e ao microfone, ou seja, o gravador como um instrumento musical, porque gravamos imensos sons concretos. Aqui está-se a ouvir despertadores, já se ouviu os martelos pneumáticos e assim, e relógios, cuques e assim, e tínhamos esse sistema, e então era, ia-se analisando o texto, não é? E de repente punhamos assim, olha aqui um tema, 1 minuto e 30.
1: Este Cornucópia tem que uns 11 segmentos, não é?
0: Sim. Portanto,
1: pensados para cada um dos momentos.
0: Exatamente, para cada cena. E assim, há só, que eu me recordo, dois temas que não faziam parte da peça. Da peça que fizemos para a música que fizemos para a peça da Cronocópia, do Teatro da Cronocópia, que é o primeiro, que são dois sintetizadores que já escutamos aqui, que são dois sintetizadores. Eu gravei primeiro um sintetizador em cassete, em gravador de cassete, e depois pus um gravador de cassete a reproduzir, e o Jorge a tocar em tempo real num segundo sintetizador e a gravarmos noutro gravador. E foi incrível, porque está com um som muito bom. Quer dizer, ninguém diria que foi gravado em casa e com gravador de cassetes e assim. E também me recordo que foi num estado psicadélico assim, bastante avançado. No sentido que, mas também a especificar que, por exemplo, foi uma altura que eu, pronto, nunca vi álcool na vida, nem uma cerveja, nunca vi café, nunca fumava tabaco e assim, pronto, e a determinada altura, quando conheço Jorge e assim, e começo a ler os livros dele, o Rock e Droga, o Droga de Rock, o Rock Trip, e em casa dele havia enciclopédias e coisas muito fantásticas sobre rock e a relação com certas drogas e assim, e os efeitos e essas coisas. Ou seja, durante um período nós tivemos ligados a esse mundo, mas sempre de uma forma quase científica, um laboratório de... Mas foi um período curto, foi uma coisa de meses. Depois abandonamos completamente isto em 83, 84, e nunca mais na vida consumi qualquer droga daquele sentido mais, aquilo que chama mais pesado, ou qualquer, nunca mais, até hoje. Mas, e mesmo naquela altura, não era aquele género consumir para ir para a discoteca ou para ir curtir, não, era
1: uma descoberta
0: completamente em casa
1: interior,
0: dele,
1: quase.
0: E ele a falar de Deleuze, de música concreta. Tocar coisas que eu na altura parecia que não fixava, e hoje de repente alguém me diz uma frase e eu e lembro-me de coisas que ele disse.
1: Estes discos também revelam, e agora na tua perspectiva, o músico Vitor Rua, também esse fascínio de ter encontrado uma pessoa como Jorge Lima Barreto.
0: Quer dizer, eu
1: aqui ainda faz parte desses primeiros anos, não é?
0: Exatamente. Eu costumo dizer que a minha vida quase que se divide antes e depois de conhecer o Jorge, musicalmente, porque, quer dizer, eu, embora eu já ouvisse, como disse, certas coisas de jazz e assim, porque tinha o tal amigo que a mãe era radialista e recebia esses discos, assim, quer dizer, a minha vida era baseada, quer dizer, musical era ouvir rock, era aquelas coisas, comecei com os Deep Purple, Led Zeppelin, essas coisas, depois passei para o rock progressivo, os King Crimson, Gentle Giant, Genesis, essas coisas assim. E finalmente depois o punk e a new wave. O punk nunca me atraiu muito, mas especialmente depois a new wave, os Talking Heads, os B-52, os Divo, essas coisas assim. Mas este era o meu mundo musical, assim, quase em 100%, 90% era isso. Não me recordo por mim próprio estar a ouvir música clássica ou música contemporânea, ou muito menos música eletrónica ou assim. Por acaso havia umas experiências, assim, houve umas coisas muito pontuais. Por exemplo, meu tio, além de ser da imobiliária, ligado à imobiliária, tinha muito costume de ir aos leiloeiras das alfândegas, que ficavam coisas aprendidas. Então podia comprar 200 máquinas de costura ou 8 carros, assim. E lembro que uma vez comprou caixas de discos, de LPs. E até como ele sabia que eu era músico, levou-me uma caixa de discos, assim: olha, tenho aqui estes discos, são todos iguais, podes ouvir a ver se gostas de alguém. E agora imagina, eu na altura a pegar assim num disco e a ver assim: Faust com Tony Conrado. Mas eu não sabia nem quem era os Faustos, nem quem era o Tony Conrado. E lembro de pôr o LP e aquilo era assim: tum, tch, tum, tch, tum, tch. E o Tony Conrado na viola. E eu assim: mas o que é isto? E depois avançava para a frente, e depois avançava para a frente, depois virava o disco, tum, tch. Então era o disco todo assim.
1: É a tua introdução.
0: Eu não sabia o que era a música minimal, não sabia, mas era isso que eu estava a ouvir. E então passou a ser o disco, sempre que ia lá alguma música a casa, dizia: ouve este disco, olha. Mas nunca ouvíamos inteiro, era sempre assim: quer ver? Olha, tum, tch, tum. Agora para ir à frente, tum, tch. Agora vou virar o disco, tum, tch. Isto é sempre igual. Para mim era. Pronto, mas era uma coisa muito curta. Agora, o Jorge abriu-me um mundo, que é quase que se eu estivesse num quarto com a janela fechada, não é? E de repente ele abria a janela e do rock passei para a música concreta, a cromática, serial, dodecafónica, etnográfica. Éramos capazes de estar dias e dias de ouvir de pigmeus, música indiana, música chinesa. E pronto, portanto, quer dizer, realmente não há qualquer...
1: Tu alguma vez te sentiste, diria... Uhum. Tu e o Jorge alguma vez se sentiram com a música que faziam, se sentiam sozinhos? Isto é, estamos em maio, sim, de 1984, sim, quando o disco é editado. Exato. Passaram 10 anos de 25 de Abril. Era uma onda também de fascínio, sim, não é? Fascínio, portanto havia uma geração, exato, a tua, a calcura de Jorge, sim, a viver em 10 anos de liberdade. Sim. Mas alguma vez se sentiram sozinhos, muito, solitários?
0: Sim, quer dizer, sim, no sentido de sozinho, no sentido de...
1: É claro que no teatro havia o Luís Miguel Sintra, havia noutras, não, mas musicalmente...
0: Sim, exato, e nós recebíamos em casa cineastas, videastas, poetas, performers, todas as noites tínhamos pessoas que recebiam... Mas agora, a nível musical, quer dizer, era um, em Portugal era um bocado um atraso muito grande, notava-se muito um atraso muito grande sobre as coisas que se faziam lá fora e mesmo o que nós estávamos a fazer. Éramos incompreendidos. E depois, como havia aquela, eu tinha saído do GNR com aqueles problemas com a editora na altura, agora está tudo bem, mas pronto, na altura, e a imprensa, tínhamos de certa forma a imprensa e os mídias um bocado a favor, mesmo contra nós, por variedíssimas razões e assim, e nesse sentido sentíamos quase aliens, mas não vivíamos isso daquele género com depressão, ou dizer, epá, estamos sozinhos. Não, isso era uma espécie até ao contrário, de fazer-nos ir mais longe e coisa, e portanto não era uma coisa que nos dizia
1: inibisse, não é?
0: Exato, pelo contrário, era uma coisa que nos fazia era cada vez ir mais para a frente,
1: até,
0: mais para a frente.
1: Até foi bom, foi, porque as expectativas também. Não tinham cumprido expectativas de ninguém.
0: Exatamente, e como nos afastamos das editoras e tínhamos, ou nós próprios, ou então editoras independentes a quererem editar os nossos trabalhos, portanto nunca tivemos, nós chegamos a beirar-nos a editar 3 LPs num ano, coisa raríssima.
1: Nos anos 80 vocês gravam quase um por, até ao final dos anos 90 é quase um por ano.
0: É, mas houve, acho que é 85, 84, 85, saiu, acho eu, o Performance, o Ala e o Rosa Cruz quase assim no período de um ano. E o telefone também.
1: O telefone acho que é a seguir a este, logo. Pois, o gravado ao vivo em Moscou.
0: Sim, se não é.
1: E tu consideras, se calhar, podes atribuir o título subversivo à música dos Telex?
0: Sim, é o que eu digo.
1: Já um bocado por esse, aliás, desencanto numa época de, nesse cenário de euforia.
0: Exato,
1: né?
0: O Zé Moura, estás a referir-te a este, ao
1: fofo. Sim, sim.
0: O Zé Moura vai sair, está a escrever sobre os Telex, que vão sair dois. Chamar livro, eu chamo quase de enciclopédia, porque são 600 páginas cada coisa. E ele, neste momento, é o especialista número um em Telecta, aliás, creio que sabe mais até do que eu. Mas ele aborda o nascimento do nome Ofof e do escritor, o autor italiano.
1: O Alberto Arbasino, não é?
0: Isso, eu disse Serengeti, é Arbasino, e que o Jorge estava a ler. Mas eu recordo-me que, mais do que o que diz no livro, que é importante, era sobre uma coisa de certa marginalidade e assim, o Jorge gostou mesmo do termo off.
1: O off foi utilizado várias vezes por ele, Jazz Off, Manifesto Off, depois até o off aqui.
0: E depois houve aquele programa Pop-Off. Mas quer dizer, na altura nós sentíamos mesmo off, e voltando à tua pergunta inicial, se sentíamos sozinhos, nós sentíamos mais off do que sozinhos, porque estávamos fora mesmo de tudo, e então o nome foi muito importante mesmo para nós, para sentirmos que realmente estávamos à margem de tudo, à margem das editoras, à margem da indústria musical, subversivos em relação à indústria musical, não dependíamos dela, não dependíamos, por exemplo, durante os anos 80 e 90 demos centenas, milhares de concertos em todo o país, éramos sempre recebidos fantásticos, nós podíamos fazer a coisa mais louca do mundo. Parece que era isso que as pessoas esperavam, para ver coisas diferentes e assim. Nunca tivemos aquele problema de, sei lá, de sermos vaiados ou coisas assim. Não, era ao contrário, as pessoas vinham no fim falar e interessadas e assim.
1: Ok, vamos ao teatro agora. Teatro. Vamos ouvir Cronocópia, o primeiro tema deste segundo disco, do duplo disco Off-Off dos Telecto. Estamos a fazer uma audição integral contextualizada pelo Vitor Rua. Agora, Cronocópia.

0: Cornucópia foi o tema que acabámos de ouvir na íntegra, um dos temas que faz parte deste segundo disco, incluído em Off Off, duplo disco Off Off, Telecto 1984. Vítor, tu nos últimos anos tens escrito os teus ensaios sobre música produzida em Portugal, artistas novos, contemporâneos, que vão da pop à eletrónica. Tu encontras alguma filiação naquilo que ouves? Alguma filiação com o trabalho dos Telecto?
1: Eu diria que não, mas quer dizer, eu escrevo para Rimas e Batiste, também para a Jazz PT, escrevo por mim, dou-me a liberdade de escrever sobre o que eu quero, e normalmente eu escolho, há duas coisas que me atraem, que é uma, recordar ou falar sobre pessoas que, embora se calhar imensamente conhecidos, eu sinta que nunca escreveram verdadeiramente como eu achava que deviam escrever ou que deviam abordar, e isso tanto pode ser, por exemplo, um Todd Trips,
0: como
1: ou
0: o Tolly, já escreveste
1: como Tolly, como por exemplo o Renin, também o último disco a solo dele, ou por exemplo um Tosé Brito, por exemplo o Paulo de Carvalho, quer dizer, que nem sequer tem a ver em princípio com o rock, assim, mas que de certa maneira eu noto que ou nunca escreveram, pelo menos aquilo que eu pensava, uma análise musicológica, poética, assim, sobre a vida deles, como também às vezes sinto assim uma espécie de injustiça, por exemplo.
0: Mas também se calhar ouves e tens uma disponibilidade para a obra, sim, do Tosé Brito ou de Paulo Carvalho,
1: sim,
0: hoje,
1: sim,
0: que, de outra tinhas, forma, que sim, não tinhas há 30 anos.
1: Sim,
0: não é?
1: Acredito também que isso é uma verdade. Mas mesmo agora, por exemplo, eu lembro-me que houve uma altura da minha vida que uma pessoa, por exemplo, o Festival da Canção ou assim, era música ligeira, não é? Por exemplo, no meu grupo, se alguém dissesse que gostava de Marco Paulo, nunca mais
0: entrava em casa,
1: ou do Zaba, ou assim, essas coisas assim. Hoje, com a etnomusicologia, também tudo muda, e assim, e acho muito injusto às vezes aquela classificação, dizer, ah, esse é da música X, música ligeira, ah, esse é da música não sei o quê. Hoje em dia, como te disse, as coisas muito mescladas, artistas que abordaram o fado, o rock, coisa, e portanto que podem estar instalados em várias tipologias musicais. E eu às vezes interessa-me isso, e como também me interessa, e é uma das coisas que faz parte da escrita sobre essas pessoas, também gente nova, quase que ainda ninguém fala sobre eles, e eu vejo, sou-me dado a ouvir por pessoas que me enviam coisas, olha, ouviste isso, e eu, olha que giro, e escrevo, e eles depois, muitos deles, a maior parte.
0: Mas voltando à pergunta que te fiz,
1: sim,
0: tu encontras filiação?
1: Não, isso não. Acho que não. Acho que, por exemplo, em Portugal, a dizer assim, há algum grupo ou houve algum grupo que acho que sofreu a influência nossa? Não, eu sei de muitos músicos que nós fomos muito importantes para eles.
0: Nuno Rebelo.
1: O Nuno Rebelo esteve presente na gravação e do Tutelect, e foi, ele considera um dos discos da vida dele, por exemplo. O Tiger Man, por exemplo, diz que foi importantíssimo assistir a um concerto nosso, porque lhe abriu a cabeça, ver o Jorge no piano preparado, essas coisas. Agora, não vejo é depois, no Nuno podia até haver certos reflexos em coisas que não chegaram a ser editadas na altura e que vieram a ser editadas agora pela Olusam e assim. Mas no Tiger Man uma pessoa ouve a música dele e diz, ah, isto tem influência,
0: sim,
1: no Telecto.
0: Claro,
1: agora, teve influência. Agora, músicos
0: no exercício,
1: quem, exatamente,
0: claro, no exercício.
1: Músicos que nós abrimos a cabeça ou influenciamos para coisa, isso sim, claro. Muita gente. Agora, que se reflete isso na música, eu recordo-me, talvez só aquela banda do António Duarte, os DW Art, em que usavam os mesmos sintetizadores.
0: Eram dois.
1: Era ele e a Manuela Duarte, e eram duo, também ligados à performance, e ao vídeo, e slides, e à pintura, e que musicalmente eu podia dizer assim, olha, aqui está um grupo que de certa, sim, forma continua numa estética muito similar, embora com um estilo muito próprio,
0: a
1: também
0: dos,
1: mas
0: a dos Telecto.
1: Sim.
0: Vamos fechar a audição com, okay, com o Palolo. Fala-me do António Palolo, aquele que na altura era considerado o terceiro elemento da banda.
1: O António Palolo era uma pessoa...
0: Artista plástico, sim, artista também ele multidisciplinar, sim,
1: também,
0: não é?
1: Tanto
0: se moveu na pintura como no
1: vídeo.
0: Aliás, este Palolo é
1: a música de um filme.
0: É a música do filme Home.
1: Home, que foi, acho que foi prémio da Gulbenkian, ou assim. Agora, ele era uma pessoa extraordinária, quer dizer, era um artista inacreditável, como pintor, é dos melhores pintores de, provavelmente do século XX em Portugal, e assim, inovador e assim. Os vários períodos dele, quer seja o período pop, que ainda hoje é mais apreciado, como depois quando foi para as riscas, portanto, o minimalismo também se refletia na música. Aliás, a música quase sempre roubou a terminologia à pintura. Uma pessoa diz, a música impressionista é porque foi o impressionismo da pintura, a música expressionista era o expressionismo na pintura, a música minimal era o minimal na
0: pintura.
1: Pronto, portanto, sempre fomos roubar
0: A pintura não há em minimal repetitivo.
1: Não,
0: pintura minimal repetitivo.
1: Quer dizer, existe, por exemplo, o Yves Klein é só azul, cobalto, mas não lhe chamava repetitiva. Era minimal. Minimal art. Mas, quer dizer, era uma pessoa fantástica, mas depois era um artista daqueles que é, por exemplo, hoje e sempre houve, aquele pintor que, ou aquele artista que faz as coisas e as explica, ou as, há uma concepção por trás de, por exemplo, hoje em dia às vezes até há um exagero, põe-se uma banana colada com uma fita adesiva no museu e depois escrevem-se...
0: A curadoria sobrepõe-se à obra.
1: Exatamente,
0: é?
1: Escrevem-se 10 teses de doutoramento sobre o raio da banana colada com a fita adesiva. O Palolo era o contrário, era todo dia a pintar, acordava de manhã, pintava e depois nem queria ir às inaugurações, e quando ia havia aquelas pessoas assim a olhar para o quadro e a dizer assim, aqui parece-me ver o cosmos e ali daquele lado uma estrela que percorre o universo, e ele dizia, não, ali é, aquilo é azul e depois tem umas pintalgadas prateadas.
0: Desconstruía.
1: Não ligava isso. Nada a essas coisas e assim. E depois também era uma pessoa que em público era assim muito tímido e assim, mas que depois connosco era uma pessoa divertidíssima e foi, é o que tu dizes, era o terceiro elemento selecto.
0: Não sou eu que digo, vocês é que eu digo.
1: Não, nós dizíamos que era o nosso, porque estava sempre constantemente em casa a trabalhar connosco, a ensinar-me a trabalhar em vídeo, foi ele que me fez trabalhar em vídeo e assim, e era um artista fantástico, uma pessoa fantástica, e pronto, não há palavras para
0: descrever, não é? Não há palavras.
1: Olha, diz só isto. Para dizer que estamos a ouvir e vai-se ouvir o tema Palolo, não é?
0: Sim, sim.
1: E tu, no, quando foi o álbum anterior, o LP anterior, falaste que usava a guitarra e que de uma forma, sim, que quase... Que
0: menos dedilhada, mais dedilhada.
1: Quase mais relacionado com o sintetizador. Esta faixa, eu próprio às vezes fico...
0: Na dúvida.
1: Ou com os escutadores assim, mas onde é que eu estou? O que é que eu... Porque é mesmo aqui, é que nesta faixa não existe quase um som de guitarra normal, elétrico. Foi mesmo trabalhar com os sintetizadores.
0: Como é que tu recrias isto nos dias de hoje?
1: Olha, de uma forma engraçada, que é, na altura tive que recorrer à guitarra sintetizada e assim. Depois vendi as guitarras e regressei à guitarra elétrica. E de repente, quando em 2017 é reeditado o Belzebu e vou querer, na altura com o António Duarte, recriar o tema Palolo e assim, disse assim, mas eu agora tenho a guitarra elétrica, estou outra vez com a guitarra elétrica, como é que eu vou fazer este som? E então foi incrível, que foi, comprei uma pedaleira baratíssima, tipo 200 euros, nem isso, da Roland, da Boss. E porquê da Boss? Porque os pedais que eu usava na altura eram todos Boss, era o que havia mais, Roland, Boss, o Boss Delay, o Boss Reverb, Boss Flanger, Boss Phaser, Boss Chorus, e aquele pedal era da Boss, e era uma pedaleira que reunia tipo 200 e tais pedais da Boss, uhum, e muitos deles que eu tinha utilizado. Então, muito facilmente eu conseguia criar os meus sons. E assim, isto é assim, deixa ver, e tal. E de repente consegui recriar o meu som dos anos 80 de guitarra, como eu tinha também o Ivan, cheguei a ter o Ivan Taif, que trabalhei na altura na Emi Valentim de Carvalho, que era o único estúdio que tinha esse aparelho, custava para aí 5 mil contos e quase ninguém usava, e nós usámos no Avarias e assim. E eu consegui reproduzir naquele aparelhinho de 180 euros os sons sintetizados, coisa que foi, não é assim muito fácil de fazer, e consegui fazer e consigo recriar os sons do Palolo.
0: E assim se fecha a audição integral em dois episódios de Off Off, o disco que o Estelecto, o terceiro disco de uma longa discografia, portanto isto é apenas uma conversa, daria para fazer 20 ou mais.
1: Exato.
0: Uma longa discografia que começou em 82 com Cthulhu Telectu, depois o Belzebu, o Off Off, a seguir vem o Telefone gravado ao vivo em Moscovo. Este disco foi agora reeditado pela Olusame, uma belíssima edição. E fizemos uma audição integral com comentários de um dos seus autores, o Vítor Rua. Obrigado, Vítor.
1: Não, eu é que agradeço esta iniciativa, que é rara hoje em dia na rádio em Portugal e em todo o mundo, e também espero que as pessoas possam usufruir de uma viagem agradável e interessante no tempo.
0: Não é preciso apertar os cintos. Hoje já não se diz viagem, diz destino.
1: Ah, exato, agora destino. Já é destino. Então um bom destino para todos os ouvintes.
0: Palolo, para fechar esta audição. Obrigado, Vitor.
1: Obrigado.

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noite, sejam bem-vindos a mais uma sessão de Indigente na RTP Antena 3, com Nuno Calado, também disponível em antena3.rtp.pt ou no RTP Play. Daqui a pouco converso com Tiago Castro, de Acid Acid, também um dos protagonistas da editora Ovo Estrelado. Vamos falar sobre o recente álbum publicado por Acid Acid e Tudo à Volta. Para já, na abertura do Indigente, deixo-vos com Party Lines, aquele que é o segundo single sacado ao novo álbum dos Guerriers, que vai ser editado em setembro. Boa noite!

primeiras propostas desta sessão de Indigente, os Gurious com Party Line, logo depois Sex Mask com Raid e ainda os Snakes com o seu single mais recente chamado Brain Cells. Agora entramos em modo de Radio Under the Stars, o álbum de Acid Acid, projeto de Tiago Castro. É com ele que converso nos próximos minutos.

0: Tiago Castro, Acid Acid. Estamos aqui reunidos no Indigente para falar do teu novo disco, Radio Under the Stars. Isto é uma espécie de disco tributo ou uma paixão que tu tens desde sempre?
1: Olá, Nuno, obrigado por me receberes aqui no Indigente. É tudo isso, é tudo isso. É paixão desde sempre, é tributo a este meio de comunicação social. É também, se calhar, fazer o luto da minha própria experiência profissional. E é um pouco disso tudo, este trabalho. E pensei, quando já estava, enfim, a estruturar o disco e enquanto conceito, de facto, como um tributo para quem faz rádio, e tu sabes como é que é isto de fazer rádio e aquilo que nós sentimos quando fazer rádio, mas também para quem ouve rádio e quem ouve rádio até de uma forma analógica, porque para mim ainda continua a ser magia tu poderes chegar a um rádio ou ao carro e sintonizares a rádio e
0: portanto,
1: a
0: voz. Não tens aquela coisa de te ligares na net para
1: também faço. Também faço, porque há rádios que gosto, internacionais, e a única forma é pela internet. Mas, enfim, continua a ser mágico de poderes estar em qualquer lado e ligares com uma antena e receberes voz e receberes música. Eu percebo um pouco da ciência e da tecnologia, mas continua, é mesmo extraordinário. E sim, é um tributo a este meio de comunicação que eu acho desde sempre, desde pequenino, que adoro e está aí em disco agora.
0: Desde pequenino, de resto, é uma herança que tu tens, não é? Porque o pai já fazia rádio,
1: sim,
0: portanto tu cresceste,
1: sim,
0: no meio de discos e de...
1: Sim, e fazia aqui nesta casa. Já há muitos anos. E sim, o rádio esteve sempre presente.
0: É de alguma forma também um tributo ao teu pai, de uma forma se calhar não tão explícita?
1: Sim, não tão explícita, é mais a rádio que esteve sempre presente, okay, em casa. Esteve, sim, sempre esteve presente lá por casa, o rádio, os microfones, as cassetes para gravar os programas de rádio, as cassetes para gravar até programas de rádio inventados por mim e que estavam lá à disposição, e que o meu pai sempre fez questão de nós termos. E sim, é um pouco isso tudo, um pouco desta vida rodeado de rádio.
0: Foi a rádio que te levou à música, que depois foi incontornável esse sentimento de ok, gosto tanto disto que quero fazer também?
1: Sim. Eu desde sempre quis trabalhar em algo relacionado com a comunicação social. Aliás, os primeiros trabalhos que eu fiz foi a escrever, até foi para a imprensa escrita. E nunca achei que fosse... Eu, apesar de amar rádio, nunca pensei que fosse fazer rádio. Que ainda por cima tenho um bocadinho de gaguez. Então, sim, e sou um bocado envergonhado e tímido. Nunca pensei que fosse fazer rádio na vida. E foi uma sorte e uma bênção isto que poder fazer... poder fazer rádio. Acho que tentei com o disco traduzir de alguma forma o sentimento da rádio, do fazer, até da parte tecnológica. O disco tem alguma parte disso até na própria capa.
0: Uma capa que é bastante bonita. Quem é que fez a capa?
1: A capa, tu conheces, foi o Carlos dos Asimov,
0: okay,
1: enquanto okay. Vertigo Eye College, que ele tem feito agora uma série de colagens analógicas, não só para promover concertos, DJ sets, mas também já fez algumas capas para uma série de singles em vinil que ele tem lançado, e atirou-se a uma colagem analógica do frente e verso, e acho que ficou muito...
0: E faz sentido, porque aqui tudo é analógico, certo?
1: Sim. Tudo?
0: Sim. Certo. O conceito é analógico, digamos.
1: O conceito
0: assim
1: é analógico, o recurso também dos instrumentos é todo analógico, foi gravado em digital, mas é analógico, mas pensado para um disco em vinil. Toda a mistura, a masterização, tudo isso foi pensado para o vinil, para além dos instrumentos analógicos, desde os pedais ou os teclados analógicos. Há um Farfisa, há um Hammond também, e depois as percussões analógicas, apesar de ter também alguma eletrónica, e sintetizadores vintage.
0: ao ouvir o teu disco, a primeira coisa que me saltou não foi a estática que está lá, não foi essas coisas, foi... Há uma quantidade de sonoridades de... Não vou dizer de instrumentos, porque se calhar usavas, mas não usavas estas sonoridades nos discos anteriores.
1: Uhum. Sim,
0: foi uma busca tua a propósito, propositada, tipo, ok, quero fazer ácido-ácido, mas quero procurar aqui alguns sons novos dentro deste universo que eu tenho próprio.
1: Sim, sim, até porque a música em si acaba por sair um bocadinho diferente, apesar de ter lá os drones e ter a repetição e as faixas longas, também acho que tem mais melodia e a música é um bocadinho mais direta. E depois havia coisas que eu queria colocar, por exemplo, strings. Gostava de pôr os presets mais... Aqueles presets quase que nos fazem torcer o nariz, de strings digitais. Isso está lá, strings analógicas. Então houve assim uma série de arranjos que nós queríamos colocar em disco. Alguns que eu até achava que não iam funcionar, mas que o produtor, o Rui Antunes, disse: não, põe, assim é que faz sentido, funciona. E por isso é que há esses sons todos assim, que não estavam presentes nos álbuns anteriores.
0: Alguns deles bastante mais brilhantes do que aquilo que existia no passado, não é?
1: Sim.
0: Falaste do Rui, é a segunda vez, terceira vez?
1: É a terceira vez que trabalho com ele, mas é a segunda vez numa longa duração.
0: Sim.
1: Sim.
0: Porquê é que mantens essa parceria?
1: Para já porque adorei a primeira vez que trabalhámos em conjunto, que foi no Rodorovski, e onde a Violeta também tocou, a Violeta Azevedo tocou flauta em quase todo o disco. E ele, a abordagem dele foi... para além de ter acompanhado o processo todo, foi sempre a tentar ajudar e a tentar levar a música por caminhos. E depois é um processo muito demorado, porque estamos a fazer um puzzle, estamos a construir um puzzle pelo caminho. E ele, neste disco, tem um papel essencial, não só como produtor, fez a mistura e fez o master pensado para o vinil, mas também pensou muito no sound design. Eu acreditei como sound designer, porque ele pensou e imaginou muitas vezes aquele som que está por trás, o background, o som que está por lá atrás, quase a parte negativa. Tens a melodia e depois tens um som lá atrás, e ele fez questão de estudar isso e aplicar-me, a puxar para mim para pensarmos em sons que não fossem muito mecanizados, que fossem mais humanos, que fossem menos certinhos. Há muita imprecisão no disco ao longo do álbum, sons que aparecem que não fazem... que não estão no ritmo, que não estão no timbre, mas que dão um lado mais humano à própria música. E foi ele que puxou muito por essa parte.
0: E quando partiste para o disco, tinhas um conceito já na tua... O disco, o conceito do disco existia na tua cabeça, ou foi-se construindo à medida que foste fazendo música, foste juntando as peças?
1: Sim, foi-se construindo, porque eu tinha assim uma série de conceitos pensados. E o conceito da rádio estava presente, mas eu no início achei que não seria o caminho, porque, enfim, não queria associar muito o profissional de rádio e depois a música pensada para a rádio, e depois também todo o processo que eu tinha vivido no último ano.
0: Que é um processo de luto também.
1: É um processo de luto, sim, sim, acaba por ser. E na verdade, quanto mais eu tenho falado do disco, algumas entrevistas e até com pessoas e amigos, acho que esse luto vai-se fazendo. O deixar para trás uma outra rádio e viver, olhar para o futuro e viver o futuro. O momento em que ficou definido o conceito acabou por ser algo inesperado no próprio estúdio. Eu já tinha as melodias, tinha algumas demos e estávamos a desenvolver, e foi quando nos amplificadores de guitarra, e estávamos a gravar as guitarras, começou a entrar uma frequência muito estranha, e ouvias assim o amplificador fazer um assim muito, muito estranho. O Rui gravou a frequência, foi perceber o que era, e foi à net perguntar que frequência que era uma frequência de comunicação que estava encriptada, porque o estúdio do Rui é muito perto do quartel de comunicações de sapadores.
0: Okay.
1: E imaginamos que terá sido aí. Ele foi à internet, foi a foros e perguntou, e porque aquilo também não era uma coisa muito, não era um som muito era aleatório, era assim, entrava de vez em quando, depois saía, depois ficava algum tempo, depois outras vezes ficava menos tempo, e claramente havia ali uma comunicação. E no final desse dia virem para o Rui: olha, isto vai ser sobre rádio. Eu já tinha pensado neste conceito, e agora sim, com a rádio a entrar nos amplificadores, mesmo que seja uma rádio encriptada, vamos avançar com este conceito. E a partir daí tudo se foi construindo para...
0: Esse som da rádio encriptada ainda está no disco?
1: Eu não sei, porque é um som muito assim, muito fininho, e que é muito chato de ouvir. O Rui andou a limpar, porque algumas guitarras ficaram gravadas, até poderá estar por lá, mas poderá estar um bocado escondido.
0: Eu estava aqui
1: escondido
0: a pensar o que é que estaria aí encriptado.
1: Exatamente.
0: Que mensagem seria essa?
1: Sim, sim, sim. Mas era lá numa frequência qualquer que estava a ser transmitida. E a partir daí levou-nos também a ir buscar aqueles sons de estática em rádio AM. Às tantas estávamos já a gravar sons da rádios da Argélia, Norte da África. Apesar de aparecer alguns sons do FM também, então nós colocámos em pontos estratégicos à medida que o conceito foi avançando esses sons de estática da rádio.

0: Este disco, apesar de ter faixas separadas, na verdade, quem o quiser ouvir, como deve ser, é de uma ponta à outra.
1: Sim.
0: E foi pensado para isso mesmo.
1: Sim.
0: Para ser consumido dessa forma. É também o olhar para trás, para o tempo do vinil, para o tempo... Até se calhar uma coisa que tu gostas bastante dos anos 70, dos discos conceptuais, não é?
1: Sim.
0: Quiseste abraçar esse universo.
1: Sim, já sabes que para mim uma canção com menos de 5 minutos não é canção, não. Estou a brincar.
0: Tocar menos de 2 horas e meia não vale a pena.
1: Sim, não vale a pena. Sim, eu sou muito influenciado, e acho que quem nos ouve sabe disso, eu sou muito influenciado por sons dos anos 60 e 70, especialmente por sons do rock mais psicadélico e progressivo, e pela exploração do tempo no vinil, até onde é que se pode explorar uma faixa e que arranja que pode ter uma faixa longa. E ele foi pensado para ter parte 1 e parte 2, apesar de estarem divididas, as faixas divididas por momentos, nem lhe vou chamar músicas, são mais momentos, porque há coisas até muito curtas. E os meus discos anteriores também foram assim, parte 1 e parte 2. Sei que pode ser um pouco exigente para quem ouve o álbum, especialmente nas plataformas de streaming, mas se fores ouvir o disco em vinil, ele vai tocar a primeira parte, depois tens de levantar, virar o disco e pôr o resto e ouvir da sentada. Por isso, para quem ouve em vinil, está tudo certo, sim.
0: Sim. Além de seres radialista, para lá de músico, este projeto Acid, tens também uma editora, que já lá vamos, já vamos falar sobre ela, mas ainda sobre este disco. Tens mais gente envolvida, tens a Helena, não é?
1: Helena Fagundes, que é assim uma figura do punk, já teve as suas bandas históricas no Brasil, em São Paulo, de punk, cá em Portugal também.
0: Já fez parte de várias coisas?
1: De várias coisas, de Clementine, Vai à Praia, enfim.
0: Dirty Coltrane?
1: Dirty Coltrane, exatamente. E convidei-a para tocar em algumas músicas. A bateria dá assim uma acentuação dramática em alguns momentos no disco. Também convidei o...
0: Que era coisa que tu não tinhas anteriormente, certo?
1: Não, eu tinha as percussões, e a maior parte das percussões eram feitas por mim. Eu não sou baterista. não sou percussionista, mas tocava as percussões nos álbuns, e também toco aqui uma série de percussões neste álbum. E para lá da bateria também convidei o André Enclidei, que eu considero um verdadeiro gênio. Ele que também já teve uma série de bandas, fez parte, por exemplo, de uma banda do som muito experimental e noise, que são os Crua, e uma vez num concerto no Sabotage, eu nunca tinha visto, por exemplo, um PA pegar fogo, a começar a arder, e os Crua
0: fizeram isso acontecer. Eu não estava lá nesse.
1: Podes imaginar o Carlos do Sabotage a vir a correr, porque estava uma coluna a começar a arder.
0: Claro.
1: Pronto, eles fizeram isso.
0: Eu estou a ver apagar o fogo com um copo de cerveja.
1: E o André Enclidei, ele tem um conservatório, sabe imenso de música, toca muito bem piano, aliás, toca muito bem todos os instrumentos, e convidei para tocar Hammond, porque eu sabia que ele tinha um teclado Hammond, para dar aquele som mais nostálgico e vintage ao disco, e ele apareceu lá no estúdio e tocou não só o Hammond, mas também outras coisas, e salvou-me ali em alguns momentos mais criativos, porque ele é daquelas pessoas que entra no estúdio, olha à volta e começa a tocar em tudo, e usámos o Enclidei a nosso favor. E obrigado à Helena, e obrigado ao Enclidei, porque dão de facto uma acentuação mais dramática ao disco, e se eles não tivessem participado, não tinha este sabor que tem agora.
0: Tu, quando estás em processo de criativo, vais começando a fazer os temas, estás sentado no meio de todos os teus instrumentos, e como é que a coisa se processa? Ou fazes muito em digital?
1: Não, eu para já não sei trabalhar em digital, okay. Não faço ideia. Eu não sei bem, às vezes pego na guitarra, o meu instrumento de raiz é a guitarra, e é aí que eu começo a trabalhar. Mas agora com a Acid, tenho explorado muito mais os órgãos, os sintetizadores, e as coisas vão nascendo um pouco por aí. Há uma música que, por exemplo,
0: Viras um feiticeiro assim,
1: tento.
0: Meio crazy.
1: Tento, não é fácil com tantas limitações técnicas, vá. Mas há uma música que foi toda, que nasceu toda nos teclados, com uma melodia muito concreta e definida aos teclados. Tive que me aplicar a sério para aprender a tocá-la. Mas por norma costuma ser à guitarra, sons mais à guitarra, e depois vou adaptando aos teclados. Mas é um bocado inusitado, as coisas vão nascendo, gravo, fica uma demo, vou fazendo arranjos e depois já sei que em estúdio aquilo que for gravado e criado vai para outro sítio, e é aí que eu preciso depois também das colaborações para tentar levar aquilo, porque a música não existe, a música ela não existe, ela está aqui no ar, é apanhada, é captada, é gravada e depois...
0: Há vários músicos que dizem que as coisas até já estão feitas, não é? Só captar as...
1: É, sim.
0: Andam aí à espera que tu as apanhas.
1: Sim, mas elas não existem naquele momento. Certo. Elas estão à nossa espera, vamos agarrando os arranjos e aí vai ser construído. E eu olho sempre para o processo da Acid Acid, já tinha sido assim com o Jodorowsky, com o álbum anterior, muito... É mesmo como construir um puzzle, porque eu não tenho banda, as coisas têm que ser feitas do zero. E vais sentindo e vais vendo aos poucos a música a ganhar forma. É muito estressante, mas também a recompensa é muito grande quando a música começa a ficar feita e a chegar ao seu sítio, que nós não sabemos ainda muito bem qual é que é, mas quando ela chega lá, ok, é isto, estamos no caminho certo.
0: E quando olhas para o teu processo, achas que é um processo mais ou menos lento, ou tem o tempo que tem que ter?
1: É lento, sim. Às vezes até relativamente rápido, mas por norma é assim, é lento. O álbum anterior saiu há 6 anos.
0: Por isso é que eu estava a perguntar.
1: Sim, é lento. Ou seja, neste grande formato, acho que é preciso algum tempo para pensar as melodias e pensar aquilo que funciona ou não de seguida, porque ele é uma experiência, os discos têm sido uma experiência toda, a música toda de seguida, e sim, aí o processo está lento, e está tão lento que eu neste momento não tenho nada pensado para o futuro, sendo que estas músicas, que já foram, algumas delas já foram testadas ao vivo, eu já estou a improvisar, enquanto estou a tocá-las, já a improvisar outros arranjos, okay. Ou seja, sinto que há espaço.
0: Era isso que eu tinha perguntado, se isto ao vivo é igual ao disco, se toma outra dimensão.
1: Toma outra dimensão, sendo que eu já estou, melhor, para este disco, e porque as músicas estão muito bem definidas e as melodias muito bem definidas, também está muito próximo do álbum. Há momentos que são mesmo muito próximos do disco, há outros que têm espaço para improvisar e eu nesses espaços aproveito, né? E sinto que há arranjo. Olha, se calhar poderia ter gravado isto. Olha, fica para o concerto. Vai vivendo aqui neste espaço.

0: tu, mais o Mariano e o Ricardo Duarte, têm o ovo estrelado. De repente sentes-te bem na pele do editor, que também é músico na sua própria editora.
1: Eu acho que sim, está a ser tudo assim uma experiência um pouco estranha, mas eu estou a adorar. Eu já na altura, com a Nariz Entupido, que é uma promotora de concertos e faz concertos praticamente todas as semanas, eu fui à primeira edição da Nariz Entupido, numa altura em que eles quiseram avançar para algo mais, para além da promotora, e eu envolvi-me muito nesse aspecto editorial, e neste momento a Nariz Entupido cresceu muito, para além da promoção de concertos, tem uma discografia gigante já, e eu fui
0: o primeiro.
1: Fui o primeiro e a cobaia da Nariz Entupido, e por isso ganhei algumas ferramentas para a edição, mas assim tão dentro daquilo que tudo que é preciso fazer, está a ser uma primeira vez, juntamente com o Ricardo Mariano e com o Ricardo Duarte, porque para além de pensar o disco e tudo aquilo associado à música, estou a pensar também o outro lado, o lado mais burocrático das fábricas, etc. Depois também a parte da promoção, que é outro trabalho que nós fazemos às nossas edições. Está a ser um pouco desgastante, mas muito bom. Eu estou a adorar. Eu gostava de ter sido a primeira edição, não fui.
0: És a terceira.
1: Eu sou a terceira, e também é o terceiro álbum, por isso até faz sentido. Mas nós estamos muito felizes com as primeiras edições do Afonso Cerro
0: e da
1: Calcutá. Achamos que são discos brilhantes, e ainda bem que eles aconteceram. Por isso, as coisas acontecem quando têm que acontecer.
0: E o que é que tem que acontecer, ou o que é que um artista tem que ser para fazer parte do Ovo Estrelado?
1: Tem que nos deixar emocionados, aos três, não é só um. É aos três, porque, enfim, também temos gostos um pouco diferentes, muitos gostos semelhantes, e nós temos que ficar emocionados e temos que sentir, ok, porque não é fácil fazer um disco, e nós, o nosso objetivo é lançar em vinil apenas, e é um investimento não só monetário, mas também muito emocional quando avanças para essa produção, e felizmente nós já tivemos de ser que não, já há uma série de propostas, mas tem que ser algo que de facto nos emociona, e sentimos que está ali algo que nós queremos apoiar e mostrar, porque depois este trabalho de divulgação continua presente em mim, no Mariano e também no Ricardo, que já foi promotor de concertos, esta vontade de querer mostrar a outras pessoas um trabalho que nós gostamos muito, como em rádio, que nós, ei, vou mostrar este disco à malta, e é isso, acho que tem que mexer connosco primeiro, com nós os três, e a partir daí avançamos.
0: E estás também envolvido no festival que vai acontecer este fim de semana, Benefício de Marvão, que é uma colaboração entre tu, enquanto curador, não é? E o Jim Benefício.
1: Sim, enfim, é uma ideia louca, mas que está a acontecer.
0: Isto acontece porquê? Porque eras um grande consumidor.
1: Não. É curioso, porque a equipa do Benefício, na verdade, o Benefício é também uma editora, só que é uma editora um pouco estranha. Estranha, mas num bom sentido. Porque o slogan deles é ninguém sabe o que é, mas vai ser incrível. Ou ninguém sabe como é que vai ser, mas vai ser incrível. E eles começaram, por exemplo, por editar uma garrafa de azeite no início. Depois lançaram uma mochila feita de cintos de segurança reciclados. E depois fizeram o gin. E na verdade foi o gin que de repente fez crescer cada vez mais a marca.
0: Diz muito sobre o país em que vivemos.
1: Sim, sim. Mas eles sempre trabalharam numa lógica também de muita proximidade com os produtores, fábricas locais, e o gin também persegue isso. E há pouco tempo o Benefício abriu uma loja de gin em Marvão, porque os últimos gins que fizeram foi com castanha de Marvão e também com a cereja de Marvão, tudo da zona.
0: Okay.
1: E abriram uma loja precisamente em Santo António das Areias, onde vai acontecer o Benefício de Marvão. E um dia recebo uma chamada do Ricardo Nunes, do Benefício, estava na praça de Santo António das Areias, e disse: Tiago, isto era um sítio espetacular para fazermos um festival e para a Ovo Estrelado ser curadora do festival. E eu, meio incrédulo, ok, o que é preciso? E pouco tempo depois já estava em prática, já estava em marcha. Ele falou com a Câmara, com a Junta de Freguesia, e eles disseram que sim, e a partir daí tivemos, já não havia volta a dar. Tivemos que avançar e pensámos na curadoria, primeiro nos artistas do Ovo Estrelado, a começar por mim, obviamente.
0: Mas fazia sentido.
1: Mas fazia sentido.
0: Se era uma curadoria do Ovo Estrelado, sim. Se estivessem lá artistas do Ovo Estrelado.
1: Exatamente. E convidámos também a Teresa, a Calcutá, e depois uma artista que não está no Ovo Estrelado, mas que conhecemos muito bem, com quem eu já trabalhei, que é a Violeta Azevedo. Enfim, ela, sabemos que ela está a trabalhar no seu álbum a solo, mas ela tem inúmeras colaborações. Ainda agora saiu o disco e é maravilhoso esse álbum de Iave, que tem a Inês Malheiro, a Ariana Caselas e a Violeta Azevedo. E convidámo-la para tocar a sua flauta transversal e o seu som cósmico também. E vão ser estes três concertos. Convidámos também uma série de DJs, a Boy Name Sue e a Bunny O'Williams, e também os DJs Lelats, que sou eu e o Ricardo Mariano. Fica tudo em família, mas também é tudo propostas muito diferentes e agrada-nos esta possibilidade de levar para Marvão, para Santo António das Areias, uma música também ela desafiante. Não é mainstream, vive um pouco à margem, e tudo com entrada livre, e o nosso objetivo é de facto também continuar e descentralizar e levar esta música um pouco diferente para esta zona do país. Vamos ver como é que corre, nós estamos confiantes e espero que continue, porque já temos uma série de ideias para o próximo ano.
0: Era isso que eu tinha perguntado. Sim. Apesar desta ser a primeira edição, estamos todos a pensar que será uma edição positiva.
1: Uhum.
0: Os nascimentos são bem seguidos.
1: Exatamente, sim, sim, sim.
0: As coisas têm que nascer com a dimensão correta e depois daí há um caminho para fazer. Imagino que a vossa ambição não é chegar a 40, 50, 70 pessoas.
1: Não.
0: Não é esse o projeto. O que é que poderá acontecer no segundo ano? Já não vai fazer sentido os grandes artistas, ou todos, que estiveram no primeiro ano.
1: Claro, claro. O objetivo será, eventualmente, outros artistas do Ovo Estrelado. O Afonso, por exemplo, por questões de agenda também não pode estar presente. Mas o objetivo será pensar, e já temos já algumas coisas já assim meio pensadas. Não?
0: Há um conceito para o festival.
1: Há um conceito, que é de facto, e como é um festival de entrada livre. E há essa possibilidade de conseguirmos fazer um festival com entrada livre, levar uma música que é diferente e que é exploratória também, em pequena dimensão, estamos a falar de uma pequena dimensão, e partilhá-la com as pessoas daquela zona do país, que poucos dias depois também vai receber o Festival de Música Clássica de Marvão, e que leva muitas pessoas, e um festival que acontece até no Castelo, e onde há óperas, há música clássica, há sinfonias. Um pouco antes está este festival com uma música diferente, de músicos novos que estão a explorar uma nova música em Portugal.
0: Foi conversa com Tiago Castro, tudo a propósito do novo álbum de Acid Acid, também da editora Ovo Estrelado, e ainda do festival que acontece este fim de semana em Marvão.

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10 anos em Alan Vega, assinalados daqui a pouco mais de uma semana. Assinalados também deste lado naquela que é a primeira edição de julho, 026, com as recentes reedições dos dois primeiros álbuns a solo, por ordem inversa à de edição, Collision Drive, o segundo de 81, Outlaw, já ouvimos, e agora uma outra forma de reouvirmos, Ghost Rider, clássico do primeiro álbum, Suicide. Pedro Costa, nas próximas 2 horas, SF, Sinais de Fumo. Bem-vindos.

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0: Este álbum não pode ser encarado um pouco como o Angola é Nossa, cantado em rock.
1: Sinais de Fumo, Antena 3, primeira edição de julho. Funk Motorik de Melbourne, antes de Cosmic Seeds, época 24-25. Entre 2017 e 2020, na primeira encarnação, Brown Spirits de Melbourne, reedições dos três primeiros volumes. Já ouvimos Sparklight Dashboard, também Express Train to Jupiter, já em fundo, Tumultuous Clouds. Atrás já tínhamos ouvido também Alan Vega nas reedições dos dois primeiros, a solo, Collision Drive, o segundo de 1981. Dois temas, Outlaw e Ghost Rider, também Kung Fu Cowboy, do primeiro Alan Vega de 1980. Brown Spirits, Sinais de Fumo, Antena 3.

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2: Celebração em anos som. Existem anos-luz, como uma unidade de distância baseada na distância percorrida pela luz no tempo de um ano, mas existe também o ano-som, que é a distância não espacial que um som percorre na existência do ser, construindo conexões, refletindo no nosso entorno, levando as rotas que a gente desbrava.
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3: Sinais de fumo, primeira transmissão, julho 026, revisões da materialidade, a ginástica de manutenção sonora com os Brown Spirits de Melbourne. Reedições 2026 dos três primeiros volumes gravados entre 2017 e 2020. Tim Wolf, guitarras e teclados, Agostino Soldati, bateria e percussão, Ash Bascombe na guitarra baixo. Atrás a mostra do terceiro volume, Number 3, Tumultuous Clouds. Mais atrás, Brown Spirits Number 2, Finite Universe.

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pensamos que para que se solucione o problema da degradação económica que existe neste país, é necessário um programa revolucionário e pensamos mais. 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

0: E estamos crentes, e a história tem demonstrado, que os trabalhadores só podem tomar o poder e só podem exercer o poder se tiverem força, se tiverem armas. 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
1: Na vida agitada da atualidade, todos dão a impressão de ter os minutos contados, transitando velozmente numa inquietação que mal deixa ver a paisagem. Esta passa a ser uma espécie de filme que corre rápido aos nossos olhos, não permitindo fixações. No entanto, paradoxalmente, é indiscutível que a incorporação à vida de tantos processos novos e o apelo a tantas descobertas e a obediência a tantos preceitos e não preconceitos leva-nos a considerar que a humanidade nunca tentou viver tão científica e inteligentemente como agora.
2: Sinais de Fumanteira 3 Coleção, Júlio com os Brown Spirits de Melbourne, Tim Wolf, Agostino Soldati e Ashbash Comb, por ordem de entrada Number 2, Volume 2, 2020 com Infinity Universe e First Sign of Light, também Optic Kinetic Response Number 1, primeiro volume de 2017, as reedições de 2026. Dry cleaning até ao cruzamento de hora.
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3: Ora, há uma certa coisa que eu aprendi com o Jim, que ele sempre se assegurava que eu perceberia, e que é que há um certo modo de como um homem deve nadar. Se espera sustentar-se da gordura da terra. Abre a porta, Homer. Ouvi dizer isso antes. Abre a porta, Homer. Ouvi dizer isso antes, mas nunca mais vou ouvir dizer isso. Ora, há uma certa coisa que aprendi com o meu amigo Mouse, um tipo que fica sempre corado, e que é que toda a gente deve sempre limpar a água de casa se não está à espera de ficar a andar às voltas com inundações. Abre a porta, Homer. Ouvi dizer isso antes. Abre a porta, Homer. Ouvi dizer isso antes, mas nunca mais vou ouvir dizer isso. Cuida de todas as tuas recordações, disse o meu amigo Mick, pois não podes revivê-las. E lembra-te, quando andares lá por fora, a tentar curar os doentes, de que deves sempre perdoá-los primeiro. Abre a porta, Homer. Abre a porta, Homer. Ouvi dizer isso antes. Abre a porta, Homer. Ouvi dizer isso antes. Mas nunca mais vou ouvir dizer isso.